0: Parra for Curva, Made by Pit e os Ivy, no início da segunda hora dos Bons Rapazes.
1: E que belo início, gentlemen, ladies.

0: Fragile People Ivy, Nacar de Parraforcova e Loved You Most, mais um tema de Made by Pitt.
1: Agora vamos olhar para Zeus a trovejar na nossa cabeça.
0: Não é preciso óculos para não?
1: Não. Okay. É preciso ter ouvidos e fortes. Matt Damon, Tom Holland, Anna Hathaway, Robert Pattinson, Lupita Nyong'o, Zendaya e Charlize Theron. Só isso já dá para tu ir ao cinema. Ele aparece muito.
2: No
1: e...
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1: e Charlize? Sim, com Ulisses. Não vou contar a história toda. Não vou ser crítico de cinema, não é para isso que estou aqui, mas gostei muito. A nível sonoro, então, é uma pedrada, meu.
2: Not even me.
0: Sonoro?
1: Sim, porque os deuses falam trovejando.
0: Ok, ok.
1: Os deuses às vezes estão mal disposto.
0: Pois, imagino.
1: Imagina. E depois é cinema puro, não há tanto computador, aliás é habitual em Chris Nolan.
0: De não havemos nenhuma porta a fechar.
1: Então, estás a ver? Não há porta. Na altura não havia porta.
0: Vá lá, vá lá.
1: Curiosamente, nas plataformas há outro filme chamado The Return of Ulysses. E é uma história que há uma ligação com o mundo de hoje. A parte final, não vou explicar o porquê. Vejam, se assim quiserem. Há uma metáfora sobre o mundo e a guerra.
3: Promise me you will come back.
1: Depois, muitos anos depois.
0: Charlize é a esposa do Ulisses?
1: Não.
0: Não?
1: Não. Charlize está numa ilha deserta. Fica por aqui.
0: Pois, uma ilha deserta e Charlize Theron.
1: Por isso é que eu te disse, meu. Tu,
0: pois, pois.
1: Tu és membro do clube Charlize Theron Futebol Clube.
0: Apenas porque fazemos anos no mesmo dia.
1: Ah, pois, é só isso. Engana-me, eu gosto.

0: bonito. Extraterrestre.
1: Digitalism for Seasons. Adam Tani, Rafael, The Beat Goes On. Pharrell para o final da sequência. I'm in love with a German film star.
0: Epá, não vou dizer nada que vou cair abaixo da cadeira.

0: comfortable.
1: It's going to be a while.
2: He's got the wrench. He's going to, no, we got to wait here.
1: What are you talking about?
2: We got to wait on the plane.
1: What?
3: We have 75,000 Estados Unidos. This is for Larry David.
4: Yeah. For 5 hours? Are you crazy?
3: Que é que dá? Loucura completa. Chama-se Vida, Larry e a Procura da Infelicidade.
4: Historic occasion.
3: Basicamente são momentos da história americana.
5: How dare you?
3: Que vão aparecendo, enfim, no ecrã. E cada um desses momentos é interpretado por Larry David. E vão dar a atual situação. Há uma ligação constante entre a atual situação e os Tigers.
6: De George Washington a Donald Trump.
3: É, exato. Tudo. Grande Larry David. This trip is going to be
7: so great. What's going to be so great?
8: It's a great burden to have to leave our family.
3: HBO Max.
9: Alfred is the largest mill.
3: É uma forma diferente de conhecerem rapidamente a história essencial dos Estados Unidos da América. Brilhante. É que ele faz todos os personagens, meu, tudo.
10: What the hell is going on here?
11: Beggars can't be choosers.
12: You know what? I'm a choosing beggar.
3: Episódios de 15 minutos, ou seja, dois por episódio.
4: It's a declaration of common sense!

0: Bacon, Daniel Avery, High Underworld, Jumpstart, CFCF e Elena Demont.
1: Um grande final operático.
0: Tenha uma boa noite e um ótimo fim de semana.
1: Boa noite, boa tarde, bom dia, etc e tal. DJ Guga, pega aqui no veículo.
0: Tudo arrumadinho, é?
1: Nem por isso.
0: Let's fly.
1: To the moon, Frank Sinatra. Adiós, amigo.

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Os Mighty Sands, banda que deu a conhecer Teresa Castro, hoje conhecida como Calcutá, Soon After Dawn. O primeiro longa duração foi editado no início do ano e hoje Calcutá é convidada da Portugália. Boa noite, bem-vindos.

0: podes deixar à vontade.
1: Eterno Retorno foi o tema que apresentou este novo disco de Calcutá, After Dawn. Um disco terapêutico oferecido pela própria. Teresa Castro é hoje minha convidada. Olá, Teresa, bem-vinda.
0: Olá.
1: Este título dá uma pista sobre o que vamos ouvir e também calculo ele sobre a tua pessoa, fazendo aqui uma tradução tosca e rápida. Soon After Dawn, logo após o amanhecer. Isto é quase um elogio à vida, não é? Um aparecimento da luz, um novo começo. Como é que eu posso interpretar este título?
0: Olha, acho que traduziste muito bem. Por acaso ainda não tinha pensado como é que ele soava em português. Mas realmente é um álbum que fala dessa primeira luz da manhã. Uma luz que aparece depois de uma noite bem escura, onde nos encontramos com algumas adversidades que a noite pode trazer. Mas é um pouco uma analogia, não é? Que na altura eu andava a ler muito sobre o conceito da sombra de Carl Jung, psiquiatra. E que é um lugar onde nós guardamos coisas que rejeitamos e que não aceitamos sobre nós próprios. E então é um pouco este jogo entre a noite e esse lugar da sombra. E que para nos podermos conhecer verdadeiramente temos que mergulhar nessa escuridão e nessa sombra para finalmente trazermos ao conhecimento e à luz. Portanto, é uma mistura de algumas ideias que fui tendo nessa altura e que representam um passo importante para mim. Acho que foi um álbum que demorei algum tempo a fazer e que durante este processo que apanhou Covid, apanhou...
1: Apanhou uma mudança tua também, porque, enfim, viveste em Lisboa, na Zona Sul, fizeste uma temporada em Espanha, eu lembro-me de...
0: Sim,
1: não sei
0: sim.
1: Se o disco anterior é feito em Espanha, aquele teu EP.
0: Não, o EP não, foi ainda feito cá em Lisboa, com o Filipe Sambado.
1: Ah, com o Filipe Sambado.
0: Sim.
1: E depois tiveste uma temporada entre Portugal e Espanha.
0: Tive.
1: E há relativamente, não sei, pouco tempo, algum tempo foste viver para o Porto.
0: Sim, foi há 4 anos que fui para o Porto, fazem setembro 4 anos, fui para lá estudar, fazer um mestrado em som na ESMAE, e até a vontade de fazer este mestrado segue um bocado na sequência do Covid, porque na altura tudo parou e então eu pensei, olha, vou terminar os meus estudos que estavam por fazer há não sei quantos anos.
1: E finalizaste?
0: E finalizei a licenciatura aqui em Belas Artes e depois quis ir fazer o mestrado para o Porto e fui ficando por lá e foi lá que comecei de facto a sentar-me a pensar, ok, vou fazer um álbum novo, deixa-me ver o que é que eu tenho, algumas peças, algumas composições já vinha um pouco de trás, mas algumas delas foram criadas no momento e também colaborei com o Luís Barros na bateria e toquei imenso com ele para, por exemplo, o Eterno Retorno. Começou como uma peça na guitarra e na voz. E depois eu disse ao Luís, olha, vamos tocar, ver o que é que sai. E ele tocou a bateria, depois eu fui fazendo os outros arranjos.
1: E aquilo ganhou outra dimensão.
0: Sim, sim.
1: O Eterno Retorno podia ser um movimento perpétuo, não é? É assim um bocadinho, fala um pouco nessa ideia de um bocadinho de reconstrução também. Este é curiosamente, este título que tu deste para o disco, é um título que evoca a luz, um novo dia. Para um disco com um ambiente noturno.
0: Sim,
1: porque
0: sim.
1: A escuridão está lá, não é?
0: Sim. Eu, para mim, eu não sei, fico sempre curiosa para ouvir o que é que as outras pessoas acham, mas para mim tem tanto de escuridão como também de luz, porque acho que há ali só momentos catárticos. Eu sinto que para mim o processo de fazer música e depois poder tocá-la ao vivo traz-me sempre momentos de catarse. Então acho que na catarse existe essa escuridão, mas que é ultrapassada sempre com a luz. Mas eu não tenho medo dessa escuridão, ou seja, não é uma coisa que eu rejeito.
1: Tormento,
0: não, eu gosto de ir lá pescar, não é? Gosto de ir lá perceber o que é que se passa quando não há luz, perceber o que é que está escondido, o que é que está oculto, não é? E acho que esses lugares me dão muita inspiração. Só que depois eu gosto de pensar numa transformação para uma luz, uma transcendência, uma ascensão, qualquer coisa assim.
1: Tu noutros tempos partilhaste uma banda com outros amigos e amigas, entre eles tiveste nos Mighty Sands, depois Savage Homes, entre eles o Jasmin, que também está a fazer o seu trajeto a solo, bem diferente daquilo que fazia contigo nos Mighty Sands. E nesse trabalho a solo do Jasmin é engraçado encontrar pontos de contacto com aquilo que tu fazes, uhum. Na perspectiva de valorizar uma vida vivida a uma outra velocidade, não é? De valorizar, quase valorizar. Há uma canção, agora não me recordo do título, mas quase valorizar o voo da borboleta, não é?
0: Ah, sim.
1: Tu achas, uhum, que há similaridade, há pontos de contacto entre a música que tu fazes e a música do Jasmin?
0: Sim.
1: Nesse sentido, não do ponto de vista instrumental. Que
0: não, percebo. Eu, o Martim, é um grande amigo meu com quem eu falo regularmente, apesar de, pronto, eu estar no Porto, ele estar aqui em Lisboa. E é engraçado estás a dizer isso. Não tinha pensado muito sobre isso, mas acho que sim, acho que nessa questão que estás a dizer de um desaceleramento
1: tal e qual,
0: face ao ritmo moderno, não é? O ritmo contemporâneo, tudo rápido, tudo imediato, tudo. Acho que sim. O Martim sempre teve. O Martim Jasmin sempre teve. Sempre foi uma pessoa muito observadora da natureza, de lá está, dos outros ritmos, e ele sempre teve um olhar muito poético sobre as coisas. Então, acho que podemos partilhar essa visão do desaceleramento, mas eu gosto de pensar, não sei, se calhar até posso estar a dizer alguma coisa errada, mas eu sinto que a minha música pode induzir mais um desaceleramento, porque talvez por ser mais repetitiva, por ter mais drones, por ter mais os loops, não é? Que te fazem perder um bocado essa noção da passagem do tempo. E eu também faço algumas canções que se calhar tem uma estrutura de canção, mas não é bem uma canção. Eu acho que o Martim faz canções. Ele
1: canção
0: escreve,
1: clássica.
0: Ele escreve canções.
1: Né?
0: A ideia
1: de canção clássica. Não é?
0: E eu, sei lá, no primeiro EP eu sinto que aquilo eram mais canções, mas agora quase que me custa chamar-lhe canções, porque são, chamo-lhe peças, composições, não sei.
1: Algumas são, sei lá, o álbum abre com este background.
0: Sim.
1: Que é uma peça, não é?
0: Sim.
1: Sei lá, só vimos o Fleeting Grace, se calhar é uma peça.
0: Exato.
1: Mas o Eterno Retorno é
0: é
1: uma canção.
0: É uma canção com estrutura, sim.
1: O Run Come Rally também é uma canção, embora
0: ter...
1: não é tua, quero falar sobre ela, porque eu gosto muito dessa canção. Os músicos, claro, fazem música para si e para os outros. A Teresa ouve a Calcutá para ir buscar a paz?
0: Não. Quer dizer, a Teresa não ouve o álbum de Calcutá, mas quando estou a tocar, ou seja, esse processo de compor, de tocar ao vivo, de ensaiar, de só estar em casa a experimentar um som diferente, uma composição nova, isso para mim é o processo terapêutico de criar esse lugar seguro para poder sentir aquilo que estou a sentir naquele momento, para descobrir o que é que, até às vezes para descobrir o que é que me vai na alma ou na cabeça. Mas não costumo.
1: Sim, não é aquela coisa de pá, não estou bem, vou ouvir o meu disco.
0: não, por acaso não faço isso.
1: Mas não estou bem, mas vou tocar o meu harmónio, não é?
0: Pode ser, ou estou bem e quero,
1: quero
0: extravasar.
1: Claro. A opinião do ouvinte também é importante. Tens escutado boas palavras, já falaste nesse lado terapêutico, eu acho que este disco também pode ter essa função, além de outras. A opinião dos ouvintes é importante. Tens ouvido boas palavras vindas dos teus ouvintes, de quem te escuta, de quem vai aos teus concertos?
0: Olha, tenho tido muito bom feedback, tenho tido partilhas muito significativas depois dos concertos, de pessoas que vêm ter comigo e que se emocionaram durante o concerto, que há muita gente que se sente transportada para lugares, para outros lugares.
1: É engraçado, que também tem a ver com uma pergunta que eu tenho já a seguir para ti.
0: Houve uma vez uma pessoa que me disse que foi transportada para a floresta. E eu achei aquilo incrível, porque o meu imaginário não é tanto a floresta, se calhar algo mais rochoso ou mais ventoso. Mas pronto, não imagino tantas árvores, então esta pessoa imaginou-se a vaguear pela floresta. Há pessoas que elogiam muito o som e como os instrumentos funcionam uns com os outros, e também a prestação dos músicos que tocam comigo, do Luís e da sua abordagem à bateria, e a Maria, a secção rítmica. Tenho tido, sim, também outras pessoas que me falam depois pela internet e que me dizem que ouviram o álbum e que adoram e que obrigado e que está a ser ouço todos os dias de manhã e já chorei a ouvir e não sei o quê, assim, acho que
1: é fixe, é muito bom esse poder das canções. Tu tens um percurso, sei lá, de uma década, talvez. Mighty Sands é de quando?
0: Mighty Sands, nós lançámos o primeiro EP em 2015, acho 15, eu, mas começámos no ano anterior, 2014.
1: Um percurso de mais de uma década que, embora diferente, é muito consistente. Tu achas que a personalidade de um músico, também, evocando mais uma vez o fator tempo, leva tempo a construir? Isto é, a Teresa que ouvimos hoje é um somatório de tudo aquilo que foi fazendo até para chegar a este lugar, não é?
0: Sem dúvida. Eu não consigo muito dissociar a Teresa música da Teresa pessoa. E eu acho que nós somos sempre o somatório daquilo que absorvemos e que vivemos ao longo da vida. Claro que a Teresa que fez aquele EP, o Overnight, saiu em 2017, era uma Teresa que vivia outros imaginários diferentes e que se calhar ouvia música diferente daquela que ouço hoje em dia, mas que, por exemplo, foi muito engraçada esta experiência. Eu, quando fiz aquele EP em 2017, eu estava absolutamente viciada num álbum do Kurt Vile, que era o Believe I'm Going Down. E eu já não ouvi esse álbum, eu posso dizer, se calhar há 10 anos, ou há 9 anos, ou 8, não sei. E estive agora de férias e no carro, tinha assim uma viagem longa, e no carro decidi pôr esse álbum a tocar. Bem, aquilo foi, eu vi exatamente, bem, vi tantas influências que eu tenho daquele álbum e que eu vejo que ainda me influenciam hoje em dia, os arranjos, especialmente os arranjos e a subtileza daquelas músicas e daquelas composições e dos músicos que estão a tocar com ele e fiquei mesmo, uau, isto influenciou-me tanto, mas ainda me influenciou hoje em dia.
1: Enfim, já o esqueceste e pensavas que eu tinha esquecido, não é? Pensavas que eu tinha esquecido.
0: Sim, foi arrepiante eu ouvir aquilo e pensar, uau, eu ainda adoro isto, apesar de já não ouvir há imenso tempo. E tem imensa influência em mim, sem dúvida.
1: Engraçado, há coisas que invisivelmente ficam lá,
0: é mesmo,
1: tatuadas.
0: Sim.
1: O teu passado musical se calhar também era mais atraído pelo exterior, não é? Muito aquela coisa da paisagem. Havia muito essa coisa do deserto americano, do deserto, enfim, mais da paisagem. Este Soon After Dawn é se calhar mais interior, mais uma coisa mais. Por isso é que é engraçado esse teu ouvinte levou para a floresta, mas aquela canção foi escrita não a pensar na floresta, mas a evocar outra coisa qualquer que tu tivesse vivido.
0: Sim, sem dúvida. A Teresa de 2017 vivia imenso, lá está, o deserto americano, ouvia muita música americana também, sei lá, na altura com os Mighty Sands, nós também vivíamos muito a Burger Records, aquela editora de Los Angeles ou Califórnia, já não sei, e que era toda a estética DIY, os sons do deserto e as guitarras com trêmulo e os reverbs, isto e aquilo, e tudo DIY gravado em fita, assim a soar mal, mas de propósito. mal, pronto, entre aspas. Sim. Não vou falar mal. E então vivia muito esse imaginário, sei lá, o Zabriskie Point, o Paris, Texas, outros filmes que também me influenciavam visualmente. E que quando eu fiz aquele EP eu vivia muito esse lugar visual. E neste disco, sem dúvida, que acho que passei mais para uma paisagem emocional. Ou seja, foi mais essa procura por construir um lugar para sentir através do, mais de um ritual sónico, dessa tal repetição e dos drones e das texturas que me permitem, se calhar, habitar esse espaço com algum suporte.
1: Soon After Dawn, novo disco de Calcutá. Hoje Teresa Castro é a minha convidada. Começámos agora a ouvir Eterno Retorno. Eu estou-me a refugiar aqui um bocadinho nos singles, embora daqui vamos fechar agora aí com o Mountain Valley, Fleeting Grace. Mas agora eu quero ir mesmo a esta canção, Run Come Rally. Foi uma canção que eu ouvi na altura e que me bateu, disse, uau, grande canção. E não é tua. Depois, posteriormente, descobri que era uma canção do Raz Michael, não é? No seu projeto Dadawa. Já ouvi esse disco, acho que é um disco fabuloso.
0: É incrível.
1: É um disco incrível. Portanto, é quase um reggae espiritual. É? Aqui também se mostra um bocadinho a tua amplitude sonora, uhum, para ires ter com um disco, diria. Não sei se é um disco obscuro, não faço ideia, é a primeira vez que ouvi falar nele, mas que gostei muito. Como é que chegaste a este?
0: Olha, este disco foi-me mostrado pelo Steve Gunn, o guitarrista. Nós na altura tínhamos tocado em Évora, ou seja, ele tocou e eu fiz a primeira parte, acho que foi nos concertos das Guitarras ao Alto. E depois ficámos em contacto e depois ele enviou-me este disco. Bem, aquilo, fiquei completamente viciada, não consegui ouvir outra coisa também.
1: São quatro temas.
0: Sim. Mas é um reggae espiritual e depois é daqueles discos que no próprio disco tens aqueles liner notes a dizer, olha, isto foi um disco todo gravado à noite, num take, em que eram só 4 ou 5 pessoas numa sala a curtir e a tocar estas coisas e não sei quem na guitarra. Pronto, enfim, tenho assim um texto super inspirador também, com a história que agora já não me recordo tão bem. Mas eu realmente só ouvia isso. Eu lembro que na altura trabalhava na Galeria Zé dos Bois, trabalhava às vezes na porta ou no bar, e nós lá no bar é que punhamos a música. E eu punha aquele álbum a tocar em repeat, não conseguia. Sim, mesmo, incrível, nunca tinha ouvido nada assim. E depois pensei, olha, como é que eu posso transformar esta música, esta linha de baixo, numa guitarra, num riff de guitarra mais finger picking, mais folk. E então estive algumas horas a tentar perceber, não é? Porque eu primeiro saquei a melodia com o pulgar, mas depois inseri uma espécie de um drone que faço com o indicador e com o médio, pronto, e tudo sincronizado. Só que para conseguir fazer isto tem que se fazer muito devagar para o cérebro aprender e não sei o quê. E depois lá consegui, pronto, e adoro tocar aquilo na guitarra, acho que ficou super bonito. E, ou seja, acho que a música a que eu fiz não é um reggae espiritual. Acho que se calhar é mais um folk rock com a sua espiritualidade também.
1: Espiritual está presente.
0: Sim.
1: É o que vamos ouvir já a seguir. Run Come Rally, de Raz Michael, no seu projeto Dadawa, aqui na versão de Calcutá.

0: A versão de Calcutá para Rankham Rally. O único tema não inédito que aparece neste disco, Soon After Dawn. Disco agora editado no início do ano pela editora Ovo Estrelado. O músico Vítor Rua escreveu umas elogiosas palavras sobre este disco, sobre o teu trabalho, entre elas no Rimas e Batidas. Entre elas ele diz, enfim, disse muita coisa, mas eu fui buscar esta parte que achei também interessante. A sequência de temas organiza-se como um fluxo contínuo. É curiosa a observação porque cada tema, calculo eu, é composto individualmente, mas ao reuni-los, tu conseguiste ter esta ideia, esta imagem, esta metáfora que o Vítor diz de um fluxo contínuo. Surpreendeu-te a colagem de peças e depois teres essa, diria, unidade no disco completo?
1: Olha, entre o texto lindíssimo que o Rui escreveu, que o Vítor escreveu, surpreendeu-me imenso, porque acho que ele conseguiu perceber ali coisas muito profundas sobre a forma como eu faço música. E eu fiquei muito admirada com a sensibilidade dele. Foi mesmo. Gostei muito do texto dele. Bem, o álbum já passou, antes de ter lançado com este alinhamento, já tinha passado por muitos outros. Eu tinha uma playlist no SoundCloud com as músicas e eu ia ouvindo tipo as músicas todas de seguida para ver como é que soava, mas com outro alinhamento completamente diferente deste. E acho que passou para aí por 3 ou 4 versões até chegar a esta final. E eu, pronto, eu fiquei feliz com este alinhamento, porque acho que era o que fluía melhor, não é? Começo com Background of Purpose e Rankham Rally, a segunda música do disco, se ela estava a pensar que tinha que ser uma coisa impactante ali naquela fase, e depois fui construindo o resto a partir daí. E sim, acho que é isso. Acho que é um, pode ser isso, é um fluxo contínuo, é um rio, é uma água a passar, uma coisa que se move, mas que é líquida e que vai mudando de forma. Gosto de pensar nisso dessa forma.
0: Tu tens uma metodologia de composição? Por exemplo, esta ideia da repetição é algo, uma característica que aparece muito

0: nestas peças, nestas canções que tu fazes? Tu tens uma metodologia?
1: Não, eu, pelo menos não costumo pensar sobre o meu método. Acho que não tenho um método. A única coisa que eu sei é que tenho que estar muito atenta para quando aparece uma ideia. Tenho que estar preparada para receber. E isso pode passar por uma coisa tão prática como ter uma melodia na cabeça e gravar no telefone, como estar em casa com a guitarra, já estou a tocar há algum tempo, não está a acontecer nada, mas de repente sentes uma inspiração a aparecer e tu tens que estar ligado tens que estar ligado para conseguires apreender aquilo que está a surgir. Mas é isso, não tenho uma metodologia. No passado acho que começava muito a tocar através de melodias que me apareciam na cabeça, que depois tentava cantar em conjunto com a guitarra, mas ultimamente tenho andado mais a explorar texturas, e se calhar começa a partir de um som engraçado que descobri, ou de um sintetizador em que estou a explorar mais um som que se calhar depois me leva a outros lugares. Ultimamente tenho estado mais nesta dinâmica.
0: Este é um disco, diria, com pouca guitarra para uma guitarrista de formação.
1: Sim. Foi o que foi. Eu no Overnight é um disco à base de guitarra, não é? Neste álbum eu realmente queria explorar outras coisas, porque lá está, por exemplo, Run Come Rally, Eterno Retorno, partiram as duas da guitarra, acho que faria todo o sentido em continuar assim. A Wetgrass também é de guitarra, mas eu sabia que queria usar harmónio, e é também um instrumento de base da Fleeting Grace e da Soon After Dawn. Mas depois, sei lá, temos a Mountain Valley, que é assim a primeira música que eu fiz com a base, cuja base é a voz, e que depois tem outras texturas e sintetizadores por baixo, mas a base de tudo foram loops de voz que comecei a fazer num 4 pistas de cassete, mesmo com um loop cortado, de fita e não sei o quê, mas que depois eu pensei, como é que eu depois vou tocar isto ao vivo? Não vou andar com 4 pistas atrás. Então depois eu tenho o pedal que eu uso para cantar ao vivo, tem um looper.
0: E então é
1: assim que faço, e depois disparo também o som do sintetizador. Mas é um pouco diferente das abordagens da guitarra. Normalmente eu gosto de tocar os instrumentos que estou, ou seja, quando estou ao vivo gosto de estar a tocar, e em casa e tudo. Mas nessa música eu lanço um som que não sou eu que estou a tocar, mas pronto, como tem a questão das vozes que se vão compondo em camada, também tem essa parte performativa.
0: Existe por aqui também, se calhar, uma certa ancestralidade até nos instrumentos que decidiste gravar, o harmónio, a viola campanula, que era uma coisa que eu não conhecia este instrumento, que aparece muito aqui no Fleeting Grace, tem mais, não é?
1: É Fleeting Grace e no Soon After Dawn também.
0: Portanto, é essa ancestralidade, diz buscar assim uns instrumentos que não são instrumentos de hoje, não é?
1: Sim, eu acho que o harmónio...
0: O harmónio já te acompanha há algum tempo, não é?
1: Ele transporta-me para outros lugares. E quando falei com a Catarina, ela, nós somos amigas, e ela disse, tenho um instrumento novo que comprei num luthier na Floresta Negra, que ele é que faz este instrumento. E eu, está bem, tenho que ir ouvir isso, não sei o quê. Depois quando eu ouvi, eu disse, tu tens que gravar este instrumento no álbum, é incrível, não sei o quê, vens lá acima ao estúdio, vens lá ao Porto e gravas isso, por favor. E eu sabia que aquele instrumento ia casar muito bem com o harmónio, porque lá está, porque era um instrumento que também me transportava para outros lugares antigos. E então, quando eu ouvi aquela junção, eu pensei, bem, parece que estou num mosteiro na Idade Média, a passear pelo claustro e a receber informações divinas.
0: Mas a viola campanula é uma espécie de um violoncelo que vai buscar assim.
1: O tamanho é entre a viola d'arco e o violoncelo, também tem as 4 cordas, só que depois tem cordas simpatéticas, como se fosse, que vibram por simpatia, como se fosse uma tampura indiana ou uma sitar, não é? Que tem aquelas cordas que fazem aquele som que reverbera, faz um reverb. E casa mesmo bem com o harmónio. Gosto imenso.
0: A voz e as palavras que guiaram este disco, o que é que tu quiseste desenvolver nesses...
1: Olha, em relação às palavras, eu não costumo começar com letras e normalmente uso mais as palavras através do seu som e da forma que eu consigo cantá-las, mas sempre numa perspectiva de criar repetições, de criar mais harmonia, ou seja, de se calhar ter uma palavra que eu consiga prolongar o A ou o O ou o U, as vogais, não é? Para conseguir ter mais camadas harmónicas verticais, não é? Tipo, para fazer crescer um acorde ou uma coisa que eu estou ali a compor no momento, para esticar, para dar mais intensidade. Mas acaba por ser mais, são jogos de palavras mesmo. O Eterno Retorno surgiu assim espontaneamente, nem fiz muito, nem explorei até ao infinito o que é que aquilo poderia ser. Foi uma coisa que surgiu no momento e que eu fui desenvolvendo enquanto tocava e até chegar aí. E acho que também induz um bocado nessa própria repetição e nesse tempo mais circular e sim, por aí.
0: O som é algo que trabalhas regularmente, a tua própria formação que fizeste agora nas MAI, portanto, e trabalhar o som para lá das canções ou das peças. Esse teu envolvimento com a instalação sonora e que tens feito também nos últimos tempos despertou ideias para aquilo que desenvolves no disco?
1: Sim, acho que sim. Acho que desde que comecei a estudar o som mais, com mais foco, também a minha própria percepção auditiva e a minha própria predisposição para a escuta também foram sendo desenvolvidas. E então vivo muito à procura de um som que eu ouço na minha cabeça ou que eu tento ir à procura, ou que se calhar eu nem sei que som é esse, mas quando eu estou a ouvir nas colunas, eu penso, ainda não é bem isto. E então, se calhar também aprendi outras ferramentas que me permitem modular os sons e tentar chegar a outros lugares, também, lá está, através das texturas e através da própria produção.
0: Tu conheces o trabalho da sonoscopia lá no Porto?
1: Sim, claro, sim.
0: Seduz-te aquele tipo de procura?
1: Sim, sem dúvida, acho que eles para já têm uma programação constante, super fixe lá no Porto. Até aliás o Gustavo Costa foi meu professor na ESMAI, então também tivemos muito contacto com a sonoscopia. Acho que eles têm muita questão da experimentação e também do improviso. Eu no improviso não é tanto a minha área, apesar de já ter feito algumas coisas de improviso e de até adotarmos momentos de improviso quando estamos a tocar ao vivo, mas temos sempre estruturas e sítios onde voltar e tal, mas sem dúvida, sim, a sonoscopia é incrível.
0: E agora, daqui para a frente, este disco está a ser apresentado ao vivo, o que é que estás a fazer?
1: Então, desde janeiro que temos estado a fazer concertos de apresentação. A maior parte é em banda, às vezes não é possível ir em banda, eu vou a solo, estou a tocar com a Maria Amaro no contrabaixo e o Luís Barros na bateria. E temos estado, já tocámos no Porto, em Lisboa, já na Madeira, recentemente também toquei na Casa da Música, e agora este verão vou à Bélgica, vou também tocar no Mea Kusma e também em França e em Espanha também tenho alguns concertos. E estou a preparar, neste momento também, por acaso não tem muito a ver com o disco, mas também estou agora a compor uma banda sonora para uma peça de teatro, do Teatro Mosca, também vai sair depois em novembro, então isso agora também me tem estado assim a ocupar
0: o teu tempo e a tua cabeça. Ok, vamos, depois de passarmos aqui por dois temas na íntegra e alguns enquanto falávamos, fecho... Posso... Mountain Valley, pode ser?
1: Pode ser, acho muito bem.
0: Então é o Mountain Valley que vai fechar esta conversa que hoje fiz com Teresa Castro, conhecida como Calcutá, musicalmente como Calcutá. Em apresentação esteve o disco Soon After Dawn. Obrigado, Teresa. Muitos
1: Obrigada.
0: Parabéns pelo teu trabalho.
1: Obrigada.

É um disco que entra para a lista dos melhores do ano, embora ainda estejamos em agosto. Soon After Dawn, Calcutá, hoje convidada da Portugália. Últimos minutos da hora com a sua participação no disco Zeitgeist de Legendary Tiger Man. Depois das 11, Nuno Calado com Indigente. Boa noite.

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1: Sejam bem-vindos e bem-vindas. Começa agora mais um...
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1: Sejam bem-vindos e bem-vindas. Começa agora mais uma edição do Vocês Sabem Lá no Som Nacional da Antena 3 e com todos os episódios disponíveis em antena3.rtp.pt, em plataformas de podcast e também em vídeo no YouTube. Todas as semanas trazemos uma hora de conversa com as boas gentes do universo da música e das artes. Hoje eu chamei para a conversa um dos maiores novos talentos da guitarra portuguesa e da composição musical. Tem 23 anos, nasceu em Lisboa, cresceu rodeado de muita música, muito fado, mas não só, é um nativo de Lisboa, muito por culpa da vida das casas de fado que frequenta desde os 4, 5 anos, por aí. Toca guitarra portuguesa desde os 7 e aprendeu a tocar para poder acompanhar a voz da sua avó, a mítica Celeste Rodrigues. Mas em 2026, Gaspar Varela, o nosso convidado de hoje, já não é apenas o bisneto da Lestinha, como lhe chamavam, nem o sobrinho de Amália. Também já não é apenas o miúdo que aos 15 anos foi em digressão com Madonna fazer a tour da Madame X. Gaspar Varela é, em 2026, um músico feito que era solo, mas muito nos dias de hoje com os seus Expresso Transatlântico, a banda que criou entre continentes com o seu irmão Sebastião e com o amigo Rafael Matos, eles a mandarem músicas para lá, o Gaspar do outro continente, o americano, a mandar músicas para cá. Os três, com ajudas que vamos conhecer agora um pouco nesta hora, editaram há um par de semanas o disco Trópico Paranoia, o sucessor do trabalho de estreia Ressaca Bailada em 2023. Gaspar, muito bem-vindo.
2: Alô, obrigado pelo convite, grande introdução, meu povo.
1: Foi muito grande, espero que não. Espero que ainda esteja gente a acompanhar-nos depois desta introdução. Estás bem? Sentes-te confortável?
2: Muito bem.
1: Muito bem.
2: E tu também?
1: Também, maravilha. Sinto-me bem. Muito obrigado por perguntares. Começo com uma curiosidade muito pessoal. Quando é que um projeto musical deixa de ser um projeto e passa a ser uma banda?
2: Oh, boa pergunta. Sei lá, a partir do momento em que a malta diz bora mesmo ter uma banda, né? Nós por acaso com o Expresso juntámos-nos não no sentido de criar uma banda, foi mais numa cena de tocarmos todos juntos, porque o Sebastião e o Rafa já tinham tido bandas quando eram mais novos. Eu, pronto, era muito mais novo do que eles, não dava para nos juntar.
1: Eles não deixavam.
2: Eles não deixavam, não podia ir backups com eles, nada, obviamente. Mas isto foi numa altura... O Sebas tinha estado a estudar em Londres e voltou para Portugal. E quando voltou, estava numa de queria tocar outra vez com o Rafa. Eu já tocava muito com ele em casa, então foi pá, bora juntar-nos os três. E surgiu assim. Depois, a partir do momento em que íamos compondo um bocado mais, ficámos pá, malta, isto se calhar tem potencial para... Bora formar uma banda.
1: Para ser uma banda, yeah. E deixar de ser, o tal projeto. Yeah. Exatamente. Vocês editaram o Trópico Paranoia este ano, mas este disco, na verdade, já estava no forno há algum tempo.
2: Há dois anos.
1: Já gravado, já finalizado?
2: Nós há um ano, nós no dia em que lançámos o Trópico Paranoia, há um ano estaríamos a gravar o álbum. Foi em janeiro também, mas começámos a compor há dois anos.
1: Ok. Yeah. E não há a tentação de quando um disco fica assim muito tempo no forno e a cozer em lumbrando, por assim dizer, em fogo baixo, de tê-lo assim guardado numa gaveta, não dá sempre a tentação de ir lá, pá, houve ali qualquer coisa que não correu bem, vamos lá ainda arranjar.
2: Por isso é que deu jeito os dois anos.
1: Foi? Yeah.
2: Fazer as cenas com calma, que era uma cena que também estávamos a sentir que precisávamos de... pensar um pouco mais naquilo que estávamos a fazer, não é? Dar-nos tempo a nós também, uhum, de crescermos um bocado. E nesse sentido isso deu um imenso jeito.
1: Fizeram muitas correções depois do disco estar acabado.
2: Mais ou menos, porque nós também gostamos de trabalhar com metemos nós próprios prazos, aqui tem, uhum, que estar acabada e fechada a mistura. Portanto, até lá é para experimentar o máximo possível.
1: Exato.
2: E, pronto, yeah.
1: Exatamente. Este Trópico Paranoia, mais do que o primeiro EP e do que o Ressaca Bailada, é um disco que eu acho que assume outras paisagens. Acho que vocês deram esse passo de

0: fazer coisas diferentes, provocarem-se. Isso ainda não tinha acontecido até então, ou o som do Expresso Transatlântico que temos hoje, que temos em 2026, neste Trópico Paranoia, é uma coisa que já vinham a desejar, mas ainda não conseguiam fazer, porque precisavam do vosso tempo, esse tempo lento.
1: É completamente o que disseste, não é? Acho que neste disco conseguimos encontrar um pouco mais o nosso som, conseguimos, sei lá, mesmo a nível pessoal e a nível de banda, não é? Uhum. Dar tempo para experimentar, para experimentar as coisas, encontrarmos mais a nossa sonoridade. A estrada, querendo ou não, influenciou muito isso.
0: Sim.
1: E nesse sentido, acho que a meu ver, acho que encontramos um pouco mais aquilo que é Expresso Transatlântico, mas se calhar daqui a 2 anos, 3, já é outra coisa completamente diferente.
0: Achas que é também um bocadinho o teu desejo, o vosso desejo de, imagino que sim, não é? Mas de disco para disco, trazer coisas novas, mas não é só o trazer coisas novas, é o fazer mesmo coisas diferentes, quase o Expresso descarrilar um bocadinho, por assim dizer.
1: Pá, imagina, a um nível muito pessoal, eu tenho bastante interesse, não é fazer, como é que eu digo isto, não é com a mentalidade de ir compor a pensarmos fazer uma coisa diferente, mas é compor de vamos explorar aquilo individualmente enquanto banda que queremos fazer e queremos chegar, evoluir o nosso som, não é? Sei lá, pelo menos com o Rafa e com o Sebas e comigo sinto uma grande diferença desde o primeiro EP para este álbum, no sentido dessa busca que nós temos constante de querer melhorar o nosso som, de querer explorar coisas novas, abordagens novas, não é? E acho que isso, por isso eu sempre senti isso com o Expresso a nível pessoal, que sempre me deram espaço para isso. Isso a mim agrada-me bué.
0: Exatamente. Yeah. E tu certamente também o farás com o Rafa e com o Sebastião.
1: Não, eles não os deixo.
0: Quem é que é o...
1: Eu sou o mais
0: não
1: chato.
0: Quero usar o termo ditador. Porque...
1: Não, mas sou eu. Sou,
0: és tu o mais chato?
1: Sou o mais chato.
0: Ok. Eles vão mais para a parte de quê? De vamos improvisar, vamos experimentar coisas novas?
1: Ah, não. Isso todos juntos.
0: Sim. Okay.
1: Depois é a cena de... Sei lá, acho que nós temos uma regra que é não se diz não até não experimentarmos fazer a sério. Portanto, fazemos e fazemos e fazemos e fazemos. Só que eu às vezes há ali zonas em que eu fico tipo, epá, isto na minha cabeça logo na primeira vez isto não vai resultar, meu, estamos a insistir numa cena. Então eu nesse sentido sou mais ditador. Pá, que horror.
0: Exatamente.
1: É assim que se pode dizer.
0: Exatamente, usar esse termo, exatamente.
1: Mas não, acho que posso. Acho que somos todos exigentes. Os três.
0: E curiosamente, és tu o mais novo e se calhar és tu o mais...
1: Eu diria chato.
0: Chato.
1: Chato. Chato. Chato. Por ser mais novo.
0: Exatamente. Olha, bem visto. Bem visto. Eu há pouco, quando falei em novas paisagens no Expresso Transatlântico, acho que até usei este termo quase até de forma literal, não por aquilo que se ouve e que se vê em paisagens ao ouvir o disco, não é nesse sentido. Pode acontecer. Se acontecer, muito bem, parabéns, estão a ouvir profundamente o disco do Expresso Transatlântico, mas há novas geografias, vocês também tiveram esse desafio de arrancarem para outras partes do país, Manteigas, na Serra da Estrela, Foz do Arelho, nas Caldas da Rainha, e Brotas, bem no coração do Alentejo. Gostava de perceber contigo o que é que, pessoalmente, estes sítios te trouxeram, à música, mas também a nível pessoal. Eram sítios que tu já conhecias?
1: Muito. Imagina, conhecia assim muito. Brotas? Não, nunca tinha estado lá. Foz do Arelho e Manteigas tinha só de passagem. Imagina, nós somos os três de Lisboa. E estamos fartos da cidade onde estamos a viver, né? Obviamente, como acho que a maior parte dos jovens está. E enquanto banda, pá, nós compunhamos em casa do Sebas ou em casa do Rafa, e era sempre bué chato estar a tocar bateria num terceiro andar de um prédio. Não dava, não é? E sentimos uma necessidade muito grande de sair, de fazer residências que ainda não... Pá, uma coisa que ainda não tínhamos feito. Tipo, sair de Lisboa 2 semanas, 1 semana, e focar-nos a compor fora do sítio onde estamos habituados a viver, não é? Sem distrações, tipo, estar só focados naquilo. E nesse sentido foi... Para mim foi das melhores experiências que eu tive.
0: Como é que foram parar a estes sítios?
1: Olha, foi através da Inatel. Nós há uns anos recebemos um prémio da Inatel em que tínhamos a possibilidade do prémio de dar um concerto no Teatro da Trindade ou fazer uma residência. obviamente nós escolhemos, pá, residência, nós estamos mortinhos.
0: No início,
1: pá, né? Nós há imenso tempo que tínhamos esta cena de, pá, temos que ir para uma residência, sim, sim, temos que nos fechar a fazer isto. E essa primeira vez foi com isso. Depois, pá, felizmente, aí no hotel apoiou o álbum e ajudou-nos a fazer mais duas residências na Foz do Arelho. E sim, na verdade foram quatro residências.
0: Okay.
1: Se bem que a quarta foi para gravar o álbum, nós não fomos para,
0: e gravaram onde?
1: Para estúdio. Em Brotas.
0: Em Brotas?
1: Yeah.
0: Mas que, no, gravaram o quê?
1: Numa casa.
0: Numa casa?
1: Numa casa. Yeah.
0: E foi. Deixa-me atalhar um bocadinho caminho e já vamos falar sobre Lisboa. Tenho muita curiosidade de falar sobre essa relação que tu hoje em dia tens com Lisboa. Eu disse no início que tu és um nativo de Lisboa. Gostava de perceber como é que está essa relação. Mas o Ressaca Bailada, o disco anterior, foi produzido por vocês os três, com a ajuda do Pedro Ferreira e do Makoto Yagyu, do Studio House, aqui em Lisboa. Desta vez vocês pediram ajuda ao Legendary Tiger Man. Ele foi com vocês para Brotas gravar o disco? Foi com vocês para Manteigas?
1: Não para Manteigas, não. Foi para a Foz do Arelho.
0: Ok.
1: E foi para Brotas, portanto fez três residências connosco. Okay. Pá, isto foi uma loucura nossa. Loucura. Nós sempre gostámos de fazer parcerias com alguém. Mais virado a cantar, no sentido, sim, não é? E este álbum estávamos com uma necessidade muito grande. Pá, está na altura de experimentarmos trabalhar com um produtor. Só que, sei lá, eu, para mim, uma abordagem de um produtor é uma cena boa e importante para um disco. Se o produtor estiver na mesma onda que nós, no sentido de eu não quero trabalhar comigo uma pessoa que vá pelas regras ou que me diga tem que ser isto e isto, okay, isto é, mano, tipo, não, vai-te embora, tipo, pá, isso não funciona comigo, estás a matar a cena. E o Paulo, pelo contrário, fez aquilo que eu admiro num produtor, que é ajudar. E neste sentido, nós escolhemos o Paulo porque o universo que ele criou, já com os projetos todos dele, mas também especialmente agora com o Legendary Tiger Man, É um universo que nos agradou e que nos agrada bastante aos três. E foi mais no sentido de, ok, vamos chamar uma pessoa que produza, mas que tenha o universo dela também,
0: okay,
1: bem criado. Porque isso, pá, enquanto o artista olhar para outro artista, agrada-me imenso conseguir visualizar o universo das pessoas, sim, não é? E o Paulo tem isso muito bem definido e nós ficamos. Isto é uma coisa que resultava bué com o Expresso e convidámos o Paulinho, ele aceitou, pá, e correu. Para nós a gravar e a criar foi bué bom.
0: Ele já vos conhecia, imagino que se calhar, porque o Paulo também é uma pessoa bastante
1: e consome
0: interessada,
1: muita música,
0: consome muita música e de todos os géneros. Recordo-me, uma das primeiras vezes talvez que tenha falado com ele foi quando ele fez um concerto no Coliseu, na altura, não sei, talvez ainda antes do Fémina, por aí, em que tinha o DJ Ride a tocar com ele. Então era o Legendary Tiger Man naquele universo folk americano com o DJ Ride. Portanto, ele tem mesmo muito. Isto é um exemplo muito, muito breve daquilo que é a cultura musical e a paixão do Paulo pela música. Mas ele já conhecia o vosso trabalho. Vocês já se conheciam pessoalmente?
1: Como é que foi
0: essa abordagem?
1: Mais ou menos.
0: Paulo?
1: Imagina, eu há bastante tempo. Houve uma altura que eu estava a pensar fazer um, isto antes de Expresso, antes de estarmos assim mais a sério com Expresso, que eu estava naquela, pá, fazer um álbum a solo. Obviamente que eu depois
0: seria o teu segundo disco a solo?
1: Sim,
0: sim.
1: Obviamente que eu depois fui percebendo que aquilo que eu estava a querer desenvolver a solo, Expresso, no sentido de ok, é isto que eu procuro e é com eles que eu procuro, não é? Não é solo neste momento. Mas eu nessa altura já tinha pensado, eu pensei em duas pessoas que não têm nada a ver.
0: Okay.
1: Uma foi o Zé Mário, só que infelizmente o Zé Mário já não estava
0: entre nós.
1: E depois outra pessoa foi o Paulo. E eu lembro que uma vez, eu nem sei se ele se lembra disto, eu fui ver um espetáculo em que ele estava a fazer direção musical, e eu lembro que foi a primeira interação que tive com ele. E só lá, pá, bué fixe conhecer-te. Ele, pois tu és o Gaspar. Olha, eu adorava que me produzisse do álbum. Isto foi na conversa mais...
0: Ainda assim, não havia Expresso.
1: Não, já havia, mas... Epá, mas estávamos bué no início de Expresso, acho que ainda nem sequer tínhamos lançado o EP. E depois, obviamente, isto não deu em nada. E eu, de vez em quando, ia falando com o Paulo, até que há um dia, já estávamos a pensar neste novo álbum, e o Paulo chamou-me para fazer uma gravação, e eu disse, tipo, olha, troca esta gravação por uma produção num... tipo, mandar assim o barro à parede.
0: És bom a negociar.
1: Claro, troca esta... Não, imagina, isto foi já quando estávamos em estúdio a gravar. Opa, isto é muito fixe, mas fixe era produzir o nosso novo álbum. Pá, e ele aceitou, ainda deu aquela do a sério, eu, pá, o meu vai gozar com outro, tipo, né? demasiado humilde.
0: Exatamente, exatamente. Também acho que
1: ele tem isso. E depois nós os três começámos a encontrar-nos e foi. Não sei, olha, sinto que o Paulo em termos de geração é mais velho que nós os três, mas tem um pensamento muito presente na atualidade, não é? A nível de valores sociais e tudo o que está à volta disso, é uma pessoa que se relaciona bastante com os nossos valores também. Uhum. Portanto, isso logo à partida deu tudo certo para trabalharmos bem juntos.
0: Exatamente. Muito bem. Eu estava a pesquisar uma série de coisas aqui para a nossa... para a nossa conversa. Estamos à conversa com o Gaspar Varela hoje aqui no vocês sabem, lá na Antena 3, e dei com a atuação que vocês fizeram no ano passado no Festival da Canção por ocasião do centenário do nascimento de Carlos Paredes. Nessa altura o disco já estava gravado.
1: Quando fizemos essa atuação tinha feito para aí 2 semanas, tínhamos acabado de gravar, então estávamos mesmo fresquíssimos, estás a ver? Estávamos, especialmente então com o Paulo a juntar-se.
0: Sim, exatamente.
1: Estávamos mesmo tipo, eu lembro, nós estávamos a gravar o disco e estávamos tipo, assim que isto acabar temos que nos focar naquilo. Pai, e estávamos todos naquele tipo, mano, os temas do Paredes são muito difíceis, mano, o que é que nós vamos fazer? Tipo, nem é aquela cena. Sim. De, mano, nós não somos assim músicos de, faz lá isto.
0: Mas tu no teu caso, tu já tocas, pelo menos o Verdes Anos, há muitos anos, há um vídeo com 7 anos, 8 anos, no teu aniversário de 9 anos, se eu não estou em erro.
1: Talvez,
0: A tocares os Verdes Anos, com uma guitarra do tamanho de uma raquete.
1: Yeah.
0: Não tá mal, eras um de 9 anos a tocar os Verdes Anos.
1: Não, tem piada, tem boa piada.
0: Tem muita piada, não? Mas portanto, já tocas, ou já tentas tocar, ou já vais fazendo a tua abordagem às variações de Paredes já há muitos anos. No caso do Sebastião e do Rafa, eles também se sentiram confortáveis com isso?
1: Bué, a partir do momento em que começámos a tocar para experimentar fazer os temas foi rápido.
0: Uhum.
1: Também vinhamos num processo de criação assim, intensivo, não é?
0: Estávamos fresquinhos, como disseste.
1: Estávamos muito fresquinhos.
0: Exatamente.
1: Mas foi, e imagina, foi bué curioso porque eu não sei muito, muito de música. O Sebas sabe menos do que eu porque o meu irmão foi um irmão incrível. Houve ali uma altura, quando eu comecei a ter aulas de guitarra portuguesa, que os meus pais não conseguiam que eu e o meu irmão tivéssemos os dois a ter aulas ao mesmo tempo. E o meu irmão já tocava, já tinha interesse e já tocava umas malhas na guitarra elétrica, e ele abdicou de ter aulas para eu ter aulas de guitarra portuguesa, porque ele estava mesmo a topar que eu queria mesmo aquilo. E eu nisso estou completamente grato ao meu irmão. Pá,
0: como é que já o compensaste?
1: Epá.
0: Com 2 bons discos, com uma boa banda.
1: Sei lá eu como é que lhe compensei. Tenho tanta coisa para lhe compensar, meu.
0: Exatamente.
1: É irmão mais velho, esquece. É Porto Sul.
0: Bem sei.
1: E nesse sentido, pronto, o Sebas abdicou de ir aprender e honestamente ainda bem. Porque a abordagem que o Sebas tem à guitarra é uma cena que eu amo ver, que é uma pessoa que não é musicalmente, não é um gênio, pá, e ao mesmo tempo ainda bem, mesmo. Porque
0: tem... explora de outra forma, não é?
1: E a cena mais engraçada é, eu posso não estar a ver, mas basta o Sebas dar 4 notas que eu sei, mano, isto é o Sebas a tocar. E isso, para mim, enquanto guitarrista, quem me dera ter isso, percebes? Sim, é isso que eu mais... procura, e acho que todos nós procuramos, que é ter o nosso som, e o Sebas faz isso bué bem.
0: Exatamente.
1: É um artista incrível ele. E nesse sentido, eu estava com medo numa de fogo, eu também não tenho bases fortes de música, então estava naquela, ok, eu se calhar consigo tocar aqui uns temas do Paredes, mas como é que vamos fazer isto? Eu não sei explicar como é que isto é. Nós também não vamos querer fazer como isto é, portanto, como é que nós vamos pegar num tema de uma cena que já está incrivelmente bem feita, como é que vamos meter isto a soar expresso? Né? Isto era a minha cabeça assim, pá, foi bué da simples.
0: Mas olha, correu muito bem, e fica esse desafio também aqui aos nossos ouvintes de espreitarem essa atuação do ano passado no Festival da Canção, nessa homenagem do Expresso Transatlântico, do Legendary Tagaramente Paulo Furtado e também da Ana Lua Caiano. No centenário de Carlos Paredes. Tenho uma última curiosidade relativamente às residências artísticas, que é o que é que se faz para além de tocar numa residência artística? Cozinhar, jogar as cartas, videojogos, ir conhecer restaurantes? O que é o favorito?
1: Bom, nós no álbum, só quando estávamos a gravar o álbum é que cozinhámos. No resto tínhamos, pá, tínhamos a ajuda do hotel nas refeições, okay. Se bem que muitas vezes também íamos, pá, meu, mas pá, bora explorar.
0: Exatamente.
1: E mesmo no álbum foi, vamos ali aos restaurantes à volta.
0: Estavam brotas no coração do Alentejo,
1: não
0: é?
1: Não, e restaurantes incríveis, assim muito escondidinhos. E o que é que se faz fora isso? Olha, acho que daí foi a nossa maior preocupação de não ir gravar para um estúdio.
0: Uhum.
1: É poder conviver. Né? Estás com, sei lá, estás a criar, meu, não somos máquinas, não somos produtos, não é temos X horas para fazer isto e depois cada um vai à sua vida. Então nós também estávamos com uma procura muito grande nesse sentido. É para estar fechado duas semanas e é. Temos horas para gravar, uhum. Tipo, obviamente, fazemos um plano, obviamente também estendemos muito ou fazemos menos. É a sorte de deitar numa casa a gravar, podes fazer, assim isolado, podes fazer barulho até às tantas. Mas depois tinha este lado que é ok, olha, agora é a altura para relaxar, não é para tocar. Exatamente. E se calhar num estúdio tu não tens esse tempo.
0: Trabalhar com um produtor externo à banda, entregar essa missão a outra pessoa, de escutar o vosso som, fazê-lo, trabalhá-lo convosco, dar-vos essa sugestão, é uma coisa que queres voltar a repetir num próximo disco?
1: Yeah. Quero.
0: E uma curiosidade, uma outra curiosidade. Tu próprio estudaste produção musical. Tu também gostavas de um dia fazer esse trabalho de produtor artístico, aquilo que o Paulo Furtado fez.
1: Sim, mas acho que não estou pronto. Epá, eu estudei, mas sabes como é que é a escola, meu? Estava mais preocupado em outras cenas, meu. Imagina, curtia bastante, mas não sei. Não sei se estou preparado para isso agora.
0: Por exemplo, se eu te passasse esta folha e uma caneta, e te pedisse com quem é que tu gostarias, o teu sonho máximo de gravar um disco, o que é que tu escreverias?
1: Aí há tantos, meu. Imagina, tenho bué artistas que gosto, depois não sei se ia resultar bem ou não.
0: É na produção.
1: Na produção.
0: Ok.
1: Aí há mais tantos, meu. Fogo. O Coen, Nick Cave, Pau Paredes. Bora, claro, fogo, né?
0: Sim.
1: Tem de ser. O Zé Mário. Epá, são vários artistas que eu curtia de. Só que hoje, sei lá, também não sei se produzem.
0: Pois.
1: E isso são só aquelas cenas de obviamente com quem é que tu gostavas de trabalhar. Olha, com referências
0: sim,
1: minhas,
0: não é? Sim. Bom, mas não, também estou a falar com a pessoa que já trabalhou com Madonna, não é? Quer dizer, às vezes também é importante sublinhar isso. Estás aqui a sonhar alto, mas se calhar só o mais difícil aqui pode ser mesmo que alguns deles já estão no Olimpo, na eternidade, não é?
1: Yeah.
0: Porque quem já trabalhou com Madonna.
1: Oh, isso foi certo? Sorte, pá.
0: Foi sorte.
1: Foi sorte. Foi.
0: Tiveste a jogar as cartas e calhou-te isso, não foi? Exatamente.
1: Um bom night.
0: O Gaspar Varela é o nosso convidado de hoje no Vocês Sabem Lá, músico e guitarrista dos Expresso Transatlântico. Gaspar, eu estive a ler e a ouvir outras entrevistas que fizeste em diferentes momentos da tua vida. Até foi um bocadinho estranho porque estive-te a ouvir, se calhar, a falar com 15 anos, estive a ouvir-te a falar com 19, com 22 e... É interessante.
1: Chegaste à conclusão que só digo porcaria.
0: Não, pelo contrário. Muito, o discurso que tu tens, que tens um discurso muito coerente. E estou a comprová-lo hoje nesta conversa. Mas no podcast com o Bernardo Mendonça, A Beleza das Pequenas Coisas, tu disseste que os Expresso Transatlânticos são um olhar por Lisboa reinventado. Com este Trópico Paranoia, vocês tiveram essa necessidade de, uhum. como estavas a dizer, de sair um bocadinho de Lisboa. Lisboa hoje já não vos inspira? Já não te inspira?
1: Eu acho que não tem muito a ver com... Mas ao mesmo tempo também tem, com Lisboa em si, não é? Acho que tem a ver com tudo o que está a passar à nossa volta. Uhum. Não é? Nós estamos a ver a nossa cidade, o nosso país e o mundo inteiro a perder valores sociais, felizmente ou infelizmente, se calhar já tínhamos dado como garantido, se calhar o erro está aí. Mas sei lá, estamos a ver um mundo arder, estamos a ver coisas completamente... feias e nojentas a acontecer à nossa volta, que para mim, enquanto jovem, isso choca-me imenso, uhum. não é? Das coisas boas que Lisboa se calhar continua a ter relativamente a essa altura que eu estava a falar com o Bernardo, será uma cidade multicultural, coisa que hoje em dia tu vês que querem acabar com isso, que é coisa parva, é muito parvo. E talvez o que eu tenha dito aí foi nesse sentido de uhum. felizmente aqui na minha cidade, conseguir ter várias culturas. E isso é uma coisa, querendo ou não, tens, tendo várias culturas, exatamente, tens acesso a vários tipos de cultura.
0: Lisboa sempre teve.
1: Exatamente, é? Isso é incrível. Acho que nós somos todos uns sortudos por poder ter isso, não é?
0: O próprio país é assim, mas...
1: Exatamente. E pronto, eu se calhar a maneira como olho hoje em dia é, sou jovem e estão mesmo a querer lixar o meu futuro, e estamos a perder coisas que para mim não fazem sentido nenhum, então eu estou revoltado nesse sentido. Eu sinto, não me sinto bem a viver nesta cidade por vários motivos. Tenho 22 anos, não consigo sair de casa, porque não tenho, infelizmente, posso espatar agora, olha, agora vou bancar uma renda, uhum, e vou deixar que me explorem até à ponta da minha cabeça. Não dá, é impossível. O que eu estou a fazer é aguentar-me em casa dos meus pais, coitados, mas eles é que me tiveram, não é? Ao mesmo tempo,
0: claro.
1: Estou a brincar.
0: Já me adoraram, obviamente.
1: Não, claro. Ainda por cima, o meu irmão já saiu de casa, portanto, eles estão a aproveitar o último filho.
0: Exatamente.
1: Mas sei lá, eu digo isto, mas ao mesmo tempo, pronto, não é? Também não me apetece estar a sair de casa dos meus pais para ir dividir casa com 3, 4 pessoas. Mas para ir, pá, sei lá, para comprar casa é difícil, meu. É difícil. E eu começo a perguntar, ok, eu vou fazer 23 anos. Pá, há boa malta aos 30, 30 e tais, que ainda está a dividir casa. Como é que isto é? Tipo, como é que eu estou a ver o meu futuro? Isto é impossível.
0: Um bocadinho angustiante até.
1: Mas pronto, é? Pois, dizer... olha, como é que isto se resolve? É muito fácil, já não se pode beber na rua depois das 11 da noite. Estamos muito bem. Exatamente. É isto, pá, percebes? É ver coisas a acontecer que é tipo, malta, vá lá, estamos aqui. É sobre estas coisas que estamos a falar. Tipo, acho que há coisas muito importantes que deveríamos estar a falar. E não é só a habitação, não é?
0: Exatamente. mas eu fico com essa curiosidade, e quando te perguntei isso, da questão da inspiração que Lisboa dá. Tu cresceste cresceste no coração de Lisboa, nesse coração pulsante de uma cidade cultural, multicultural, com as idas às casas de fado, com o crescer na noite. Isso hoje em dia ainda é possível de fazer em Lisboa?
1: Sim. Imagina, muito menos.
0: As casas de fado ainda não são hotéis?
1: Ok, sim, vamos dizer que sim. É difícil, bem, é um assunto bué fixe, porque imagina, há menos casas que se calhar ficam aberto até às tantas da noite, uhum, porque mesmo, eu sinto mesmo para a malta, do fato também é uma cena que é bué precisa, não é? Tipo, poder estar fora de horas a tocar, e encontrar a malta toda e juntarmos todos e tal. Isso é cena fixe, meu. Primeiro estás a aprender a ver outras pessoas a tocar e a cantar, e ou então poderes-te juntar às pessoas. Pá, eu adoro esses ambientes, nesse sentido adoro a cena toda do faia, né? De ser um faia, de poder estar aí a vaguear com a malta. Depois também acontece uma cena que para mim é um misto bué grande, no sentido de a cultura tem que ser acessível a toda a gente. Uhum. Mas nem toda a gente tem 60 euros, 70 euros, 50 euros para ir gastar numa noite a ir ouvir os fados. Então o que acontece? Tens muito poucos portugueses nos fados. Se tens, pronto, é a malta que tem mais dinheiro e consegue ir. Por isso é que eu, se calhar, por exemplo, há sítios, já houve mais, mas agora está aparecendo tipo a típica da Alfama,
0: okay,
1: que não serve jantares, é um café.
0: Onde se toca fado?
1: Às segundas, só a partir das 11 da noite até às 3 da manhã, e eles todos os dias da semana têm diferentes estilos musicais a acontecer. Pá, isso é fixe, porque aí, querendo ou não, estás a tornar uma cena, ok, tu podes vir aqui, bebes um pingo, bebes uma cervejinha, o que quiseres, uma água, e não tens de estar a pagar uma taxa de comissão para estar a assistir fado. E isso para mim é isto é o que deveria acontecer em grande parte dos sítios. Obviamente que
0: mais típicas, devia haver,
1: sim,
0: mais típicas,
1: obviamente, tendo uma casa de fados, ok, também é um negócio, também precisam, claro, tem que pagar às pessoas, obviamente.
0: Mas haveria espaço para tudo, não é? Diria eu, não sei.
1: Sim, a cena é de que espaço é que tu também vais tendo
0: disponíveis
1: para isso, não é? Se estão a descaracterizar os bairros, como é que... Sei lá, podíamos estar aqui a falar horas sobre isso, não é?
0: Não é possível construir outro, quer dizer, obviamente que isso seria também descaracterizar aquilo, um bocadinho aquilo que são os fados, não é? Porque os fados é um pouco o coração e a alma de Lisboa, como é, por exemplo, em Coimbra também.
1: Eu para mim, fado é a canção do povo.
0: Exatamente.
1: Há pessoas que podem não ver dessa maneira, porque também o fado foi muito associado ao fascismo.
0: Sim, sim, sim.
1: Mas pronto, há pessoas que não veem isso. Eu, para mim, é, o fado é uma canção do povo. Ponto. E o povo é aquilo, sei lá, se quiseres, estás triste, queres falar de amor, não deixa de ser uma canção do povo, verdade, não é? Sei lá, é um desabafar da vida pessoal, de pensamentos teus, de sentimentos que tenhas.
0: Tu ainda vais muito aos fados?
1: Já, yeah. Eu preciso. Eu houve ali uma altura que não estava a ir tanto. Lá está, porque chateei-me um pouco nesse sentido de... Não com o fado em si, mas talvez um pouco com o meio. Mas ao fim de um tempo tu começas a... Sei lá, eu pelo menos sinto na guitarra, estou a desaprender. Estou a precisar de ir... eu ouço um fado em casa, estou a precisar, pá, estou a precisar de ir tocar, estou a precisar de estar com a malta, a ouvir malta, mais malta a tocar.
0: E a malta mais velha, hoje em dia?
1: Sim,
0: ou...
1: malta mais velha, malta mais
0: malta
1: nova.
0: Malta mais nova do que tu também?
1: Mais nova do que... Malta da minha geração também. Okay. Eu felizmente pertenço a uma geração incrível de músicos no fado.
0: O que é que tu gostas nessas noites? O que é que gostas de tocar? Tu sais de casa quando vais para ir aos fados? Sais de casa com a tua guitarra na mão, na mala? Às vezes levas a guitarra, outras vezes não levas a guitarra, vais só para ouvir?
1: Às vezes vou ouvir, outras vezes vou ou tocar ou vou para... Sim. Me juntar para tocar. Sei lá, sabe-me bem.
0: Sabe bem.
1: Sabe bem. Mas ao mesmo tempo eu também sou... Trabalhando a um nível criativo, neste momento não estou com interesse de estar a fazer fados.
0: Certo.
1: Pá, eu tenho esta necessidade muito grande de explorar a guitarra portuguesa, não é? Mesmo a tocar fado, que eu amo, adoro, sabe? Pá, é o meu estilo musical preferido, ponto. Isso não há, nem há conversa...
0: Corre nas veias, não é? Literalmente.
1: Opa, está bem.
0: Não, é isso, é quase impossível não fazer.
1: Mas é uma cena que, sei lá, como também cresci nesse meio, tenho essa necessidade de preciso disto mesmo. Mas, muito acima disso também, eu preciso mesmo de explorar, que é uma coisa que eu tenho muito interesse. E daí Expresso apareceu na melhor altura da minha vida, onde eu estava a precisar muito de fazer isso. Uhum. E estou e continuo sempre. Acho que é uma... Felizmente, eu tenho sentido que vai ser uma busca constante e uma procura constante a querer explorar a guitarra portuguesa, não é? Não é dar uma nova roupagem, porque também já houve várias pessoas que fizeram e que fazem, mas é dar a minha abordagem à guitarra portuguesa, procurar a minha abordagem, procurar aquilo que eu quero fazer como instrumento.
0: Há uma coisa que tu tens dito nessas conversas que eu tenho escutado, e fala-se sempre muito daquilo que é importante, não desrespeitar o fado, etc. Tu alguma vez sentiste ou alguma vez te disseram que estavas a faltar ao respeito ao fado? Com aquilo, por exemplo, que estás a fazer com o Expresso, ou com essa abordagem experimental que estás a fazer à guitarra?
1: Nunca me disseram. Oh não, e se um dia quiserem dizer, digam à vontade. Estão bem cagando para... Para mim o Leonardo Cohen é fadista, e agora? Quem é que... Porque eu tenho boa esta cena, que é, obviamente, acho que é importante separar. O fado é um estilo musical, como a cumbia é um estilo musical, como o flamengo é um estilo musical. Ponto. Agora, conseguir separar isso do fado, de falar fado no geral, fado também é um sentimento. Não é só uma maneira de cantar e tocar específica, uhum, é uma maneira de expressar. E nesse sentido, epá, não sei, mano. Olha, é uma pergunta bastante bem fixe.
0: Mas tu pensas alguma vez... existe alguma forma, não da tua parte, mas alguma coisa que possa ser feita que desonre essa tradição do fado? Pode-se fazer alguma coisa? Ou a partir do momento em que é feito com o coração, cantado ou tocado com o coração, com a alma, com paixão, com a entrega, o fado fica honrado?
1: Imagina, eu não vendo um espetáculo de Expresso Transatlântico, ou não digo que Expresso Transatlântico é um projeto de fado. Embora eu venha do fado, o Sebas também cresceu à volta de fado, e eu toco fado e consumo fado muito. Porque aquilo não... Pode... É que é a conversa. Isto tem uma influência muito grande em fado. Tem. Se é fado, aqui é que eu fico separado. Ok, não é a nível de estilo musical, mas a nível de sentimento tem muita parecença. Para mim. Uhum. E a partir do momento em que tem para mim...
0: Está validado.
1: Nesse sentido. Mas é, sei lá, é aquela cena. Eu não vou dizer que Expresso é um projeto de fado, porque se calhar aí... Eu consigo perceber que pode ser uma apropriação do estilo musical. Eu se calhar passo-me no meio do fado na cena das regras. Na cena de... Então quem é que é a pessoa que define isto é fado, isto não é fado?
0: Pois.
1: Nesse sentido. E talvez aí, à pala disso, dessas cenas, o meu pensamento é, ok, então, existe o estilo musical fado, mas o fado é muita coisa.
0: É muita coisa, é verdade. Com tanto amor por essa arte, pelo fado, tu nunca cantaste, Gaspar?

0: disse, não tenho um ouvido muito apurado para a música.
1: Ok.
0: Quer dizer, consigo juntar-me facilmente e tocar por cima de qualquer música. Ok, também, pronto, vais estudando disso. Sim. Agora, eu não tenho um ouvido absoluto.
1: Ok.
0: Eu, para mim isso é... Eu digo-te, eu canto, para mim, sim, eu estou afinado. Depois eu meto a gravar com o telemóvel, vou ouvir e fico, que horror! Eu sou semitonado a cantar.
1: É interessante, assim. tu tens uma voz muito, muito grave e uma voz muito bonita, permite que te diga. Já há muitos anos também, já fizeste essa mudança de voz já há alguns anos, pá, porque nessas entrevistas eu já te ouço com esta voz pujante que hoje...
0: A Celestinha, sim, dizia a melhor cena, porque eu sempre gostava de cantar. E a minha avó nunca foi capaz de me dizer que cantava mal. Então ela teve pai durante 6, 5 anos a dizer que a minha voz estava a mudar. Pá, até um ponto que é, avó, mas tipo, vai mudar durante este tempo todo. Pá, ela era tão querida, pá. Eu acho isso super fofo, não é? Sim, ser incapaz de dizer, pá, tu não cantas nada no
1: calo. A tua voz é que está a mudar.
0: Yeah, a tua exatamente. Voz está a mudar.
1: Olha, a tua família, pelo que percebo, pelo que se lê, pelo que se sabe, é um pilar fundamental daquilo que tu és, e nem falo só da relação com a tua bisavó, o ícone que foi Celeste Rodrigues, mas também da tua própria família nuclear. A tua mãe, imagino, sempre, as mães têm sempre esse papel, o teu irmão Sebastião, o tal que te deixou ter aulas de guitarra para que tu pudesses ter. Como é que é hoje estarem os dois e tu olhares para o lado, estás num palco, sei lá, imagina, num Nós Alive, num Primavera Sound, diante daqueles anfiteatros, ou num paredes de cora, e de repente olhas para o lado e está ali o teu irmão, a pessoa que te deixou ter aulas e que prescindiu dessas aulas.
0: É, tanto o Sebas como o Rafa é incrível. Eu já toquei com muitas pessoas, felizmente. Mas digo-te, olhar para o lado e ter o Sebas e o Rafa, para mim é a maior segurança de... Pá, não sei, eu com eles há um lado que me liberto mais e é uma segurança estar ao lado deles em palco. É tipo, ok, tipo, aí está com... Tipo, imagina, aconteceu porcaria. Não, está-se bem, meu, bora, estamos todos juntos. E por acaso com eles os dois é... Tu vês as pessoas com quem eu já me senti mais mesmo, tipo, eu estou protegido se acontecer alguma coisa em palco. Sei lá, é aquela segurança que tens a olhar para duas pessoas e ficas tipo, estou com vocês, estou bem. Sei lá, é bué fixe, meu. Nós também curtimos bué de fazer, sei lá, aquela cena tipo, e a guitarra portuguesa, e agora só fazer barulho agora, tipo, bater com a guitarra nos pratos, pá. Obviamente depois do concerto tu olhas e ficas, pô, isto é madeira, meu. Mas sei lá, há uma cena com eles que eu tenho em palco que é tipo, apetece-me libertar, tipo, é, bora, estou a fazer o que gosto.
1: No caso do Sebastião, o teu irmão, ele tem mais 7 anos
0: seis.
1: Do que tu?
0: 6
1: anos
0: já.
1: Do que tu. Como é que foi a vossa relação? Eram daqueles irmãos que andavam às turras, turras normais, muitas turras?
0: Nós andávamos às turras de uma maneira combinada.
1: Okay. Mas
0: nós, pá, nunca nos batemos um ao outro. Tipo, por acaso isso connosco nunca existiu. Então como isso nunca existiu, nós quando éramos putos fazíamos o... Pá, combinávamos, bora andar à tareia. Mas tipo, não é bater a sério, vá, o primeiro é ir ao chão, só que sem força, tipo, não podes... Pá, cenas estúpidas de putos, né? Homens.
1: Tu achas que a tua maturidade que tens hoje, além de teres crescido com gente muito mais velha, porque foste cedo para as casas de fado, tocar para pessoas mais velhas, etc. Mas também se deve, essa maturidade também vem muito da relação que tens com o teu irmão, que também é mais velho do que tu.
0: Que sim.
1: Ele ajudou-te muito nisso.
0: Yeah. O meu irmão é um exemplo de vida para mim, mesmo. Sei lá, os meus pais obviamente também são, mas o meu irmão é mais velho e é mais próximo da minha idade. Sei lá, para mim foi incrível ter crescido com um irmão mais velho, mesmo. Porque é um exemplo, para mim é um exemplo de vida a seguir.
1: Até porque também é artista, não é? Também se apaixona pela arte como tu.
0: O Sebas é um artista, é um músico incrível, toca guitarra, bué bem, tem o som dele, tem as suas características, ganhou para mim. É um realizador incrível, mesmo. O Sebas tem uma maneira de pensar muito, muito, muito. Eu sei lá, se tiver uma dúvida sobre qualquer coisa, sei lá, se uma cena de política, não sei o que, mais facilmente vou ligar ao meu irmão, porque é que achas sobre isto? Do que se calhar com os meus pais.
1: Okay.
0: Mas só para haver essa proximidade mais de idades, não é?
1: Sim, sim.
0: Obviamente,
1: sim.
0: Porra, claro que tipo, falo disso e falo com os meus pais, claro, de tudo, mas tenho uma proximidade maior com o meu irmão. Pá, irmão mais velho, mas não há muito a fazer.
1: e um buddy, pelo que me parece. O teu pai, o Diogo Varela Silva, eu li uma entrevista com ele em que lhe perguntaram.

0: se ele se preocupava por tu e o teu irmão Sebastião terem uma ligação às artes, ou por serem também naturalmente dados às artes. E ele respondeu: não me preocupa nada, antes pelo contrário, tem o meu total apoio e incentivo. Nos dias que correm nada é seguro e o que mais quero é que eles possam, no mínimo, fazer algo de que gostam, que sejam felizes e que estejam de bem com a vida. Ter um pai a dizer
1: pai
0: uma coisa
1: igual,
0: desta,
1: pai e mãe, dos dois. Yeah.
0: Ter pais que dizem isto desta forma, que dão esta validação, que fazem isto de forma aberta numa entrevista, isto é uma bênção para ti, para o teu irmão.
1: Não, é completamente. Então, o que eu estou a dizer, eu comecei a tocar guitarra aos 7 anos, os meus pais sempre perceberam que foi aquilo que eu gostava, acompanhavam-me aos fados. Obviamente não ia sozinho,
0: sim,
1: né?
0: Claro.
1: Era o que faltava. mas sempre fizeram questão de estar presentes, de me ajudar com aulas de guitarra portuguesa, de poder ter essa possibilidade de eles me ajudarem para eu aprender e seguir o que quero. Eles sempre nos apoiaram em tudo. Quando chegou a altura do décimo ano e disse: olha, quero estudar especificamente, vai, tens o nosso apoio. Sempre tiveram o nosso, sempre me deram muito apoio a mim e ao meu irmão.
0: E no caso,
1: em tudo. E sempre foi uma procura de o que tu tens que procurar. Isto sempre foi a conversa em cima da mesa. Tipo, não tens idade para estar a pensar num tenho que fazer isto por dinheiro. Não, tu tens é que fazer o que gostas. Ponto. E isso, felizmente, foi o grande das pais.
0: É verdade.
1: Mesmo.
0: E no caso do teu pai, a tua mãe, certamente, também, com a aprovação da tua mãe, foi o teu pai que, na altura em que a Madonna te convidou para ires em tour com ela pelo mundo fora, tu eras um adolescente de 15 anos. E foi o teu pai que arrancou largou
1: comigo.
0: Tudo e foi contigo, com, não sei se foram os 9 meses.
1: A finalizar
0: não?
1: O documentário do Zé Pedro.
0: Exatamente.
1: Teve que finalizar lá fora. O meu pai foi, porra, incrível.
0: É verdade.
1: Não é? Acho incrível, foram 9 meses de estúdio. O meu pai abdicou de estar 9 meses cá em Portugal, né? Obviamente.
0: Exatamente.
1: Que a minha mãe vinha ter connosco em vários sítios, óbvio, né? Não ia estar 9 meses sem estar com a minha mãe. E o meu pai foi incrível, porque ficou, ok, não vou dizer que... Porque sozinho, esquece.
0: Pois, imagino que sim.
1: Sozinho e... Ainda bem, porra.
0: Mas ele poder fazer isso.
1: Se os meus pais me deixassem sozinhos, meu, alguma coisa se passava. É um mundo muito diferente.
0: É verdade.
1: Não é? Então, sei lá, é aquela cena, tipo, eles perceberam, é isto que eu quero. Desde aí apoiaram-me a 100%. E acho que isso para mim é uma prova incrível, não é? O meu pai abdicou da vida dele aqui para me acompanhar.
0: Durante 9 meses.
1: Durante 9 meses.
0: Exatamente.
1: Tipo, porra.
0: É verdade.
1: É incrível.
0: É mesmo incrível.
1: Olha, acho que nem todos temos esse luxo mesmo.
0: É verdade. E falando aqui da digressão que fizeste com Madonna, Madonna viveu em Lisboa, apaixonou-se pelo fado, pela música portuguesa, pelas suas gentes, apaixonou-se por ti, pela tua avó, tanto que vos levou aos dois para uma passagem de ano nos Estados Unidos, isto é, em Nova Iorque, isto é uma história maravilhosa. Contar isto, dizer isto assim, é uma coisa maravilhosa. E acabou por te meter a tocar na tour do disco Madame X. A minha pergunta é: o que é que isto diz do fado?
1: Isto para mim foi a altura em que eu comecei mesmo a fazer assim: há mais coisas que o fado. E comecei a ter uma necessidade muito grande de explorar. Isto foi, bateu mesmo, sim, nessa, sim, altura de que eu já ouvia muita música em casa, com o meu irmão, com os meus pais, muita mesmo, fora fado. Mas foi nessa altura, 15 anos, que acho que é uma idade que começas a formar um pensamento, deixa-me, uma opinião.
0: Sim, uma opinião. Racionalizá-la,
1: começas
0: assim dizer.
1: Pronto, de uma maneira muito ingênua ainda, e fazer isto com a Madonna para mim foi incrível, porque o espetáculo dela era altamente político. Era uma crítica aos Estados Unidos, sendo artista que é. Para mim, isso, olhando para trás, é mesmo tipo, porra, ainda bem que há um artista com esta visibilidade a falar sobre estes temas, não é? O espetáculo começava com a falar de como é que é possível os jovens aos 16 anos poderem ter armas, não é? Nos,
0: exatamente,
1: Estados Unidos, mas não podem beber uma cerveja. Isso para mim é tipo, mano, aquele país. E isso para mim foi hiper mega importante, se calhar para moldar um bocadinho a minha cabeça. Porque eu, querendo ou não, foi muito importante, porque eu estava muito fechado no fado. Eu até à data só queria ser acompanhante e tocar a solo guitarradas. E aí foi quando eu comecei a perceber, tipo, não, porra, não. Quero continuar a ter isto, porque eu amo isto, mas fogo, há uma cena toda à minha frente em que eu tenho uma necessidade, fiquei com necessidade de explorar esta cena, de explorar a guitarra portuguesa, porque do nada foi, e a guitarra portuguesa está numa cena de, pá, com a maior artista pop,
0: exatamente,
1: do mundo, e é tipo, porra, então se a guitarra portuguesa está aqui, guitarra portuguesa pode estar naquilo que eu também adoro ouvir.
0: Exatamente.
1: Então para mim foi começar a explorar essas cenas, estar ao lado de pessoas mais velhas que tinham, hoje olho para trás e tinham posicionamentos iguais aos meus, sei lá, o resto dos músicos, uhum. o resto dos bailarinos. Então isso para mim foi mega importante.
0: Aprende-se bateu, muito, não é?
1: Yeah, e bateu mesmo ali. Primeiro é uma realidade que não há cá em Portugal.
0: Sim.
1: Aquele nível de produção. Não há. Mas aquilo para mim bateu muito. Foi na altura certa, porque eu tinha 15, fiz 16 anos na tour e pá, foi mesmo numa altura certa da minha vida de jovem.
0: Vou fazer-te uma pergunta difícil. Se hoje a Madonna te mandasse um SMS a dizer para ir na próxima digressão com ela e tinhas que parar com o Expresso Transatlântico naturalmente durante um ano, mais 9 meses, qual é que seria a tua decisão?
1: Isso teve para acontecer.
0: Teve?
1: Na última, já. Não sei, tinha que pensar muito. Provavelmente, opa, não sei, provavelmente iria.
0: É difícil dizer que não.
1: E é difícil dizer que não.
0: Porque isso também tiraria muita coisa certamente ao Expresso, não é?
1: Sim, mas nem pensando nesse sentido. Porra, tipo, poder conhecer o mundo. Mais, tipo, né?
0: Agora com 23, não com 15.
1: Claro. Já podia ver uma cerveja nos Estados Unidos e aí. Mas sei lá, eu acho que arranjaríamos soluções para o Expresso continuar a tocar, se calhar só os três lá fora.
0: Uhum.
1: Aproveitar, olha, vemos a cidade, tipo.
0: E vamos arranjar qualquer coisa para tocar.
1: Yeah,
0: tipo, qualquer sítio.
1: Ou então aproveitar esse ano de ok, se calhar não tocamos ao vivo, mas olha, bora, vamos compor.
0: Já funcionou noutra altura, não é?
1: Bora já sempre a pensar em coisas que podemos fazer. Sei lá, nós também gostamos de fazer coisas fora da música. Acho que no passado 2 anos, não estou a lembrar, fizemos um filme que o Sebas realizou.
0: Se acabar lá em, sim. Ganhou um prémio de cinema, yeah, em Eindhoven, se não estou em erro, yeah, nos Países Baixos.
1: Yeah, o Sebas realizou aquilo muito bem. Lá está. Ali está a prova dada.
0: Sim, sim,
1: é um
0: sim.
1: realizador incrível. Então sempre foi fixe explorar esse universo de banda. Eu acho que podemos pensar numa coisa assim para fazer.
0: Exatamente. Gaspar Varela, nosso convidado de hoje, no Vocês Sabem Lá. Quem é que te ensinou a tocar guitarra, Gaspar?
1: Paulo Parreira.
0: Tu chamas-lhe mestre Paulo Parreira.
1: Yeah, mestre. Se bem que ele odeia que eu lhe chame mestre.
0: Mas é, eu acho muito.
1: E como ele odeia, dá-me uma vontade ainda maior de eu vou-te continuar a chamar mestre.
0: Pois eu acho engraçado, já o António Chaim também tinha esse lado de ser o mestre António Chaim. Gostava de perguntar a que outros mestres tens tu na música ou fora dela? Mestres.
1: Tenho referências, mestres. Mestres só tenho um, o Paulo. Tenho referências de guitarra portuguesa, tenho. É isso, para mim são mestres, mas são referências, nunca os conheci.
0: Uhum.
1: Sei lá, tenho o Alcine, o Fontes Rocha, o Manuel Mendes, o Carvalhinho. Sim, isso é tudo dos mais antigos. Sim. Né?
0: Chegaste a tocar com algum deles?
1: Não, não, nada.
0: Esses são mesmo todos. Yeah. Old school.
1: Yeah. E isso para mim são mestres da guitarra portuguesa. O Paredes, sempre, para mim é a maior referência que eu tenho na guitarra portuguesa. Mas mestre é quem me ensinou.
0: Ainda tens aulas com o mestre Paulo Parreira?
1: Não, mas às vezes vou ter com ele ao sítio onde ele toca e às vezes. Ah, pá, é que nós, às vezes há aquela cena, vá, vamos só ter uma linha. E eu por acaso às vezes tenho necessidade de ter mais aulas com ele.
0: Foi com ele que tu começaste a tocar aos 7?
1: Foi.
0: E deixaste de tocar, digamos, aulas formais com que idade?
1: Com 16, para aí, 16, 17.
0: Com quase 10 anos de aulas com o Paulo Parreira.
1: Yeah.
0: Exatamente.
1: 2 vezes por semana.
0: Muito bem. O que é que ele te diz do Expresso Transatlântico?
1: Ele, pá, dá. Eu nem sei se ele ouve. Estás a ver? Eu nem sei se ele ouve, mas ele dá sempre, pá, muito fixe, está bem, Paulinho. Naquela, pá, nem sei se ouves, mas está tudo certo.
0: Olha, Gaspar, tu tens na tua bio de Instagram a seguinte frase: Artists are here to disturb the peace. Os artistas estão aqui para perturbar a paz. É uma frase de James Baldwin, de 1965, na altura dos movimentos civis nos Estados Unidos. O que é que isto quer dizer para ti na prática? O que é que esta frase quer dizer para ti, na prática, em 2026, quando sobes ao palco com uma guitarra portuguesa na mão?
1: Imagina, esta frase veio... Eu descobri James Baldwin, lá está, na tour com a Madonna. Okay. Ela começava o espetáculo com um texto gigante dele em que a última frase era esta.
0: É de uma entrevista, de um livro de entrevistas a James Baldwin.
1: Yeah, incrível. E isto para mim, hoje em dia, é naquela da arte, está aqui para te fazer pensar. para mim, neste, obviamente pode não ser as palavras bem literais que ele está a dizer, mas para mim é, a arte existe com um propósito. Há várias formas de fazeres e infelizmente podes só fazer uma cena para te expressar, mas para mim, no meu entender, a arte existe e cresce muito nos momentos em que está tudo um bocado de caos. Porque a arte tem esse propósito de fazer pensar, fazer questionar. Por isso é que ela cresce muito. Exato. Quando, por exemplo, é sempre horrível, mas está uma Palestina a arder, está, né, está, estão a aniquilar completamente a Palestina e muitos outros países. E isto para mim é, obviamente que há uma corrente artística que não está contente com isto e que se vai manifestar com isto. Então, nesta altura, querendo ou não, aparece muita cultura, porque a malta se vai manifestar, porque a arte serve para isto, para te fazer
0: chamar a atenção.
1: E não só, é para te fazer questionar. Uhum. Não é no sentido, pá, é que isto pode ser bué snob, o que eu estou a dizer, no sentido de, ah, nós somos os maiores, vamos te fazer pensar porque nós já chegámos lá. Estás a dizer, não. Que horror de conversa, que nosso discurso. É no sentido de, pronto, eu tenho este pensamento, eu vou-te querer fazer questionar sobre o pensamento que eu tenho. E felizmente há muitos artistas que são solidários com estas causas e que ficam indignados com estas causas e usam a sua arte para se manifestar, ainda bem. Uhum. Porque a arte tem este poder, tem mesmo, é um poder muito grande, não é?
0: É curioso que, ainda há pouco estavas a falar de outra pessoa que tu idolatras bastante, o Zé Mário Branco, que também tinha essa frase, que é quase muito equivalente a esta de James Baldwin.
1: O Zé Mário era incrível a fazer isso, não é?
0: Exatamente.
1: E o Zé Mário era um enzima em fazer-te pensar sobre as coisas que ele queria estar a expressar e estar a dizer. E todos nós olhamos para o Zé Mário, menos acho eu, todos nós artistas olhamos como uma referência muito grande para o Zé Mário, para o Zeca, para tantos artistas, porque tem esta cena de isto existe para um propósito. E pode ser só, pronto, ok, bora só fazer uma canção de amor. Tudo certo. Está válido. O amor também é crazy. Sim. Agora, eu acho que se calhar estamos numa altura em que fazer uma canção de amor não sei se é o mais urgente. Mas isto lá está. Isto é a minha maneira de ver. Porque se é isso que queres fazer, bora, tens o meu apoio. Exatamente. Tudo certo, está tudo certo. Mas eu acho que estamos numa altura em que, como é que vais ter amor se está tudo um bocado meio maluco, né?
0: É verdade.
1: Na cabeça.
0: É verdade. Nós estamos mesmo a chegar ao fim. Vocês tiveram recentemente concertos de apresentação deste Trópico Paranoia. Gostava de perguntar, já estamos aqui lançados em março, mas o que é que desejas para este 2026?
1: Sei lá, meu fogo. Está tudo um bocado de caos. Eu honestamente quero ter um pouco de esperança no mundo, mas está um pouco difícil de acreditar. O que é que eu quero que aconteça? Que não, lá está, que não perdemos essa esperança e que continuemos. Está numa altura mesmo urgente em que não podemos estar com o rabinho sentado no sofá. Temos que agir, temos que sair à rua. Estamos numa altura para lutar nesse sentido. Usar os meios que podemos ter para lutar. E o que é que eu, sei lá, meu.
0: Tocar muito? Continuar a tocar, claro, muito pelos expressos, imagino.
1: O objetivo é esse.
0: Exatamente. Muito bem. Olha, para o fecho, se me permites, gostava de fechar com uma música de Expresso Transatlântico. Não quero ser óbvio, por isso não vou escolher o fim de festa. Prefiro deixar-te com um bocadinho aquilo que tu estavas a dizer, com o Não Pares Povo. Que na minha cabeça pode ser sobre uma coisa, mas para ti poderá ser sobre outra coisa. O que é que nós vamos ouvir? Que tema é este que vamos ouvir?
1: Para mim, o Não Pares Povo é uma malha. Em vez de ser uma cena lamechas, é uma cena de para a frente, bora de ter energia. É um bocado isto que estávamos a falar, bora ter energia para estar com a cabeça erguida e enfrentarmos as coisas e não termos medo das coisas e lutarmos. Tipo, não sei se lutarmos é a melhor palavra, mas de
0: irmos atrás.
1: Irmos, de percorrermos, de sem descansar.
0: É o vosso Galvanize, não é? Os Chemical Brothers tinham o Galvanize, vocês têm o Não
1: Pode
0: Pares.
1: Ser,
0: Ficamos então com este Não Pares Povo. Já sabem que na próxima semana há mais Vocês Sabem Lá, aqui na Antena 3. O episódio com o Gaspar Varela fica disponível em antena3.rtp.pt, também no nosso YouTube em formato vídeo. Agradeço ao João Carrasco, o tratamento de som, e à Sofia Vicente, a ajuda na produção, e claro, o meu muito obrigado ao Gaspar Varela.
1: Obrigado
0: por ter estado cá.
1: Obrigado.
0: Grande abraço.
1: Até abraço. Até

0: Fogo Fera vai à praia na reta final desta hora. Muito e muito bom dia. Vamos às notícias já a seguir, manhã de quinta-feira.
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0: Ora então, muito e muito bom dia, bem-vindos. 7 da manhã no continente e na Madeira, 6 nos Açores. Bom verão, vamos às notícias que estão a marcar este arranque de dia. A edição é do jornalista Guilherme de Sousa. Bom dia, Guilherme.
4: Bom dia, começamos mais uma vez pelos incêndios. Estão a esta hora ativos dois incêndios em Boticas e Arouca e reúnem a esta hora o maior número de meios. São quase 1000 os bombeiros que tentam controlar ambos os focos. Em Arouca, o incêndio tem, nesta fase, uma frente ativa e não há casas em risco, como explicou há momentos o comandante dos bombeiros de Valdecâmara, Vítor Machado.
5: Os trabalhos correram favoravelmente, neste momento continuamos com uma frente ativa, no lugar de Covelo. Os meios continuam os mesmos que estavam, o que contribuiu aqui claramente a situação meteorológica, portanto a baixa temperatura, também o aumento da umidade.
6: Durante a noite houve casas ameaçadas pelo fogo ou não houve essa ameaça?
5: Não. A frente que neste momento ainda está ativa, portanto está numa zona completamente isolada, de longe das populações.
4: Vítor Machado, o comandante dos bombeiros de Valdecâmara, a falar aqui com a jornalista Oriana Barcelos sobre o incêndio em Arouca. A Proteção Civil indica que o maior obstáculo são mesmo os difíceis acessos. Mais de 26 mil doentes críticos não tiveram os meios de socorro aconselhados pelo INEM no ano passado. A notícia é avançada hoje pelo Jornal Público. Não foram acionados os transportes mais adequados para cerca de 16% dos doentes classificados com a prioridade máxima. Os meios adequados foram acionados em mais de 136 mil ocorrências, num total de cerca de 162 mil. São dados do relatório de gestão e atividades do INEM do ano passado. O Jornal Público diz que o número de doentes críticos sem os meios adequados tem vindo a aumentar desde 2022. Estreia hoje a comédia dramática Morte e Vida Madalena, do realizador brasileiro Guta Parente. É uma produção conjunta entre Portugal e o Brasil. O filme vai até aos bastidores da realização de um filme de cinema independente, Margarida Vaz.
7: Uma gata, um brasileiro fala contigo urgente lá no set.
8: Eu já vi isso acontecer no filme do direito a fugir.
9: Uma mulher grávida, a morte do pai, a fuga do realizador e um filme para fazer são os ingredientes base da comédia Morte e Vida Madalena.
10: Acompanha a história de uma produtora executiva que acaba de perder o pai nas vésperas de filmar o roteiro de um filme que o pai dela escreveu. O filme é uma tragicomédia, né? E o filme ele narra as peripécias de realizar esse filme.
9: A atriz Noa Bonova tem o papel de Madalena. A gravidez da personagem é uma analogia à construção de um filme.
10: Esse paralelo assim, que o filme faz também entre a gestação dela estar grávida e também a gestação que é fazer um filme, principalmente dentro das condições de fazer cinema independente, produções com baixo orçamento, as negociações, todas as dificuldades que a gente precisa passar.
9: Noa Bonova é trans e para a atriz brasileira não pode haver limitações na atribuição de papéis.
10: Eu só quero ser vista como atriz. Eu tenho o direito de interpretar qualquer personagem, tendo em vista que todas as pessoas cisgêneras, né, interpretaram pessoas trans durante toda a história do cinema e isso nunca foi um problema.
9: Morte e Vida Madalena mostra a dificuldade que é fazer um filme. É uma homenagem ao cinema independente.
10: Sou protagonista do filme Morte e Vida Madalena e convido vocês para assistir esse filme nos cinemas. Eu vejo o filme como uma homenagem ao cinema independente brasileiro.
11: Plano só Deus sabe, take 1.
4: Morte e Vida Madalena estreia nos cinemas portugueses hoje às 9:30 da noite. Há uma sessão especial no Cinema City de Alvalade, em Lisboa, seguida de um debate.
0: Fica a sugestão, Guilherme de Sousa, informação na 3 às 7 da manhã. Informação sempre em noticias.rtp.pt.
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0: bom dia, 7 horas 5 minutos.
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0: Por estes dias comigo,
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0: No fundo é isso, decidi regressar das férias e passar o que resta deste mês de agosto convosco. Estou por cá até às 10 da manhã. Obrigado por estarmos juntos aqui na

é necessariamente um dos nomes a anotar neste ano de 2026. Genesis Owusu, Life Keeps Going. Esta canção é perfeita para ouvir para alturas em que estamos ainda particularmente ensinados. O que acontece, na grande maioria dos casos, às 7 e 8 da manhã. O que se pode dizer a esta hora do trânsito é que estamos claramente em agosto, nada a registar nas estradas portuguesas. Se tiverem conhecimento de alguma ocorrência a esta hora, já sabem, o número do Serviço Nacional de Trânsito da RTP é gratuito e, claro, é o 800-210101. Tenha uma ótima manhã de quinta-feira e boa viagem com as Manhãs a 3. 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

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Olá, bom dia. Daqui a pouco vamos falar de ténis e da história feita por dois portugueses do outro lado do Atlântico num Masters de ténis que está a decorrer nos Estados Unidos. Ora, é justamente sobre eles que vamos falar já daqui a pouco e do motivo pelo qual fizeram história no ténis português. É algo de que iremos falar já daqui a nada nas manhãs. Até lá, L'Imperatrice, também o Benjamin e ainda os Quadra. Bom dia.

0: L'Imperatriz e Fabiana Martone neste Danza Mario Luna 3. Muito bom dia lá atrás, o Benjamin e os Dias do Nada. Recordo que no mês de setembro vamos ter novo álbum do Benjamin. Há de resto também já concertos agendados para outubro e para novembro com o carimbo da 3.
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0: E agora é a altura de falarmos de ténis comprometido e daqueles que são dois dos melhores tenistas portugueses da atualidade, que fizeram história no Masters 1000 norte-americano. Nuno Borges e Jaime Faria são nem mais nem menos do que os responsáveis pela primeira vez na história do Tour ATP, criado em 1990, são os responsáveis por termos dois portugueses a atingir os oitavos de final de um torneio da categoria Masters 1000. Ora, Nuno Borges havia batido Andrei Rublev e, aliás, no final desse mesmo jogo deu um mote para Jaime Faria, que havia de jogar depois. Nuno Borges, no final do jogo, foi mesmo escrever no ecrã Portugal, Portugal on fire, ok? Sendo que só depois Jaime Faria havia de conseguir também carimbar a sua passagem para os oitavos de final do torneio, com uma reviravolta, não sei se viram isto, verdadeiramente épica, frente ao australiano Adam Walton. Ele, na verdade, tinha perdido os dois primeiros parciais, mas sabem que mais? Conseguiu dar a volta. Foi verdadeiramente épica a reta final deste jogo, que levou então Jaime Faria aos oitavos de final, sendo que ao lado então de Nuno Borges, os dois tornaram-se então nos primeiros tenistas portugueses a conseguirem, em simultâneo, atingir os oitavos de final de um torneio da categoria Masters 1000. Este é o facto histórico. Agora, com estas vitórias e a chegada aos oitavos do Cincinnati Open, que está a acontecer no Ohio, nos Estados Unidos, estabeleceram então esse novo marco no ténis nacional e, por isso mesmo, o nosso motivo de orgulho, os nossos parabéns. Agora, a coisa, entretanto, evoluiu. E ambos voltaram já ao court ténis nas últimas horas, disputaram os oitavos de final esta madrugada e convenhamos que a coisa já não correu tão bem. O que não apaga, evidentemente, o percurso que conseguiram construir até então. Na verdade, nas últimas horas, Jaime Faria acabou eliminado pelo italiano Lorenzo Musetti e Nuno Borges foi também eliminado pelo norte-americano Brandon Nakashima, em horas onde os jogos acabaram por ser particularmente afetados e alguns deles até acabaram por sofrer atrasos devido ao mau tempo que se abateu naquela zona do Ohio, nos Estados Unidos. Portanto, termina por aqui o caminho destes dois portugueses, que, no entanto, não deixaram de inscrever aqui uma belíssima passagem por este torneio e estabelecer, então, este marco no ténis nacional.
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0: Olá, bom dia, vamos juntos nas manhãs da 3 agora com os portugueses Mother Flutters. Esta chama-se Dreamer. Logo depois chega-se à frente a também portuguesa Rita Vian. Tua é a música nova e toca já a seguir nas manhãs da RTP Antena 3. Bom dia.

0: Chama-se Tua, é a Rita Vian nas manhãs a 3. Ela que no dia 19 de novembro vai apresentar o seu novo disco, Ligadura, no Capitólio, em Lisboa. Agora espreitamos o trânsito, o tempo. Nesta manhã de quinta-feira, dia com mais nuvens, a temperatura a descer e a possibilidade de aguaceiros também para o continente. É um cenário também que se repete nas ilhas, tanto nos Açores como na Madeira. Máximas hoje, então, a descerem. Hoje o ponto mais quente não vai além dos 30 graus. Já lá vamos. Começamos por Viana do Castelo, pelo Porto e pela Guarda, que não vão além dos 23. Sines e Aveiro, 24. Leiria, 25. Sagres, Coimbra, Viseu, 26 graus. Faro, Ponta Delgada, Porto Alegre e Vila Real a chegarem aos 27 de máxima. Setúbal, Lisboa e Braga, 28. 29 para o Funchal, para Santarém e para Bragança. E no topo, três capitais de distrito, são elas Beja, Évora e Castelo Branco, onde a máxima é de 30 graus para esta quinta-feira.
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0: Daqui a pouco vamos perceber o que é que nos espera logo às 7 da tarde aqui na 3. Mais um episódio de

0: E depois de Frank Ocean e também do Papillon, Lucy Dacus na RTP Antena 3, manhãs da 3. Bom dia, faltam 17 para as 8.
1: Afonso Cabral. Que pior.

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4: Altura de espreitarmos o trânsito. A esta hora há um acidente na Grande Lisboa, na Nacional 10, nos dois sentidos, atenção, acidente em São João da Talha, está por isso mesmo a afetar um e outro sentido e é necessária a máxima precaução. É para já a única nota de registro a esta hora. Para mais informações, já sabem, número gratuito do Serviço Nacional de Trânsito da RTP, 821 0101.
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0: Dance Slater nas manhãs da 3. Muito e muito bom dia, bom verão. Faltam 11 minutos para as 8 da manhã. Já sabem que durante este mês de agosto o nosso Fernando Alvim está a banhos, como grande parte do resto dos portugueses. E a verdade é que por isso mesmo não temos prova oral. Agora, isso não significa que não tenhamos ótimas conversas para vos propor sempre ao final tarde aqui na 3. Ora, ontem tivemos Sebastião Varela, do Expresso Transatlântico, à conversa com o Bruno Martins. Desta feita, a conversa é outra. No Vocês Sabem Lá, logo mais depois das 7, Gonçalo XZ e Mafalda Leal da Costa, eles são nem mais nem menos do que, no fundo, os cofundadores da produtora Vamo. E sabem que mais? Gonçalo XZ, está difícil, o nome que aparece quando olhamos para a lista de vencedores dos prémios Play. É ele o responsável pelo videoclipe da canção que estamos a ouvir em fundo e que valeu então esse prémio na edição dos prémios da música portuguesa. Já agora, só para que fique obviamente claro, esta canção de que falamos chama-se Moleirinha, é dos Caretos, com Conan Osiris, Isabel Silvestre, com as vozes de Manhoço e ainda Júlio Pereira. Foi esta a canção que deu o mote para o videoclipe vencedor deste prémio Play de melhor videoclipe, e foi também esse o mote para a conversa no Vocês Sabem Lá, conduzida pelo Alexandre Guimarães. Se não ouviram, foi mais ou menos assim, na íntegra, logo depois das 7.
1: Como é que se começa a ser realizador?
2: Eu fazia um trabalho num restaurante coreano, servia à mesa. O meu objetivo era estar ali, comprar a minha câmara. Depois desse momento, eu despedi-me e tentei focar-me mesmo em filmar.
1: Como é que se faz um videoclipe?
3: Todos os processos são completamente diferentes uns dos outros. É, na primeira reunião nós temos logo que testar águas e perceber as expectativas do outro lado.
1: E tem que haver um encontro de distintas gujas.
3: Claro.
1: O que é que faz um diretor de fotografia?
3: Um diretor de fotografia está responsável pela imagem do vídeo.
2: Um bom dev também tem de ter o input dele e também tem de ter a linguagem dele. Mais do que a questão do material ou etc, eu acho que é criar uma linguagem para cada vídeo. Como é que eu mostro este estúdio de forma coerente? Existe uma linguagem, como é que a câmera se mexe, o que é que ela está a mostrar, o que é que esse movimento diz, é puxar por aí.
3: O diretor de fotografia depois escolhe a equipa que ele quer, ou seja, os assistentes de imagem, e depois também a equipa de iluminação, portanto o gaffer e os sparks, que vão fazer toda a iluminação, porque estão em contacto direto e em trabalho direto com o diretor de fotografia. O diretor de fotografia mete a câmera e diz: eu agora quero aquela luz a bater do canto superior esquerdo e tem que estar difusinha e tem que estar neste tom.
1: Já me disseram, um realizador gosta que seja outra pessoa a editar porque não esteve lá e não está preso a certos planos que ele acha, ou takes que ele acha que foram melhor.
3: Também é verdade.
2: E já tens essa ideia pré-definida na tua cabeça e às vezes passas para um editor.
1: Aquele take sim que é que está fixe.
2: Exatamente, e ele vai-te dar outra perspectiva, e eu gosto disso. Acho que há vídeos para fazer isso. Há outros que eu prefiro editar, mas de qualquer das formas nós estamos sempre envolvidos.
0: Gonçalo XZ e Mafalda Leal da Costa, é este mundo de bastidores. Como é que se faz um videoclipe? Como é que ele é imaginado? De que forma ele é captado? Que alterações é que surgem depois das gravações? Como é que se processa todo o momento da edição até chegar ao produto final, que é aquele que depois nos entra pelos olhos? É essa a conversa, é esse o mote para a conversa que vão poder ouvir logo mais depois das 7 da tarde no Vocês Sabem Lá, conduzida pelo Alexandre Guimarães, e que já está obviamente também disponível em antena3.rtp.pt para ouvir logo às 7, depois do Logo Se Vê.
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0: Agora, Harry Styles a 7 minutos das 8.
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0: Neste caso, 8 da manhã no continente e na Madeira, são 7 nos Açores. Muito, muito bom dia, quinta-feira, manhãs da 3, as notícias com o Guilherme de Sousa. Alô, Guilherme, começamos por onde?
1: Pelos incêndios em boticas, o fogo que começou há 2 dias ainda não deu tréguas aos bombeiros. Uma frente já cedeu, mas ainda há 2 frentes que estão a preocupar os operacionais no terreno. O comandante subregional de Emergência e Proteção Civil do Alto Tâmega e Barroso, Artur Mota, explica que o aumento da intensidade do vento durante o dia de hoje pode complicar os trabalhos. Depois de uma noite em que a meteorologia ajudou.
2: Durante a noite, o combate com normalidade, acalmou bastante porque houve a entrada de umidade. De qualquer forma, já tem uma tensão muito grande, está a arder num sítio também com difíceis acessos. Conseguiram-se prevenir todas as aldeias, ou qualquer aldeia em perigo, era o principal objetivo. Entretanto, agora, durante a manhã, está previsto também outra vez um aumento da intensidade do vento, portanto, estamos ali a reposicionar meio, já temos lá 5 máquinas de rastro. A ideia era tentá-lo fechar antes do vento começar a incidir. O vento é o principal inimigo daquele combate. Não se resolver agora ao início da manhã, a chuva que estava prevista já não vem chuva nenhuma, portanto isto ainda vai dar para mais algum tempo.
1: Artur Mota, comandante subregional de Proteção Civil do Alto Tâmega e Barroso, a fazer aqui o ponto de situação do incêndio em boticas, um fogo que chegou a ameaçar a aldeia de Calvão, onde agora há meios posicionados. Mais de 26 mil doentes críticos não tiveram os meios de socorro aconselhados pelo INEM no ano passado. A notícia é avançada pelo Jornal Público. Não foram acionados os transportes mais adequados para cerca de 16% dos doentes classificados com prioridade máxima. Os meios adequados foram acionados em mais de 136 mil ocorrências, num total de cerca de 162 mil. Pelo menos 9 pessoas morreram esta noite em Kiev devido a ataques russos. A informação foi avançada pelas autoridades ucranianas. Mais de 30 pessoas ficaram feridas. Dos 9 mortos, 8 foram em Kiev e a outra vítima mortal registou-se nos arredores da capital ucraniana. O Benfica joga mais logo frente aos dinamarqueses do Aros, num jogo da primeira mão do play-off de acesso à Liga Europa. O treinador Marco Silva espera dificuldades.
3: Espera-nos uma eliminatória difícil, isso é o primeiro. Primeiro ponto, uma equipa que vem com o carimbo de ter sido campeã, após muitos anos sem o conseguir, e isso traz boa energia, traz positividade e naturalmente foi com esse objetivo claramente e com esse sentimento que eles começaram a pré-temporada, vem de uma competição diferente, é uma equipa que estava a disputar uma competição diferente desta, que eu nesta por uma questão de ter sido eliminada na pré-eliminatória.
1: Benfica Aros, marcado para as 8 da noite no Estádio da Luz.
0: Muito bem, ponto final na informação na 3 com o Guilherme de Sousa, está de regresso às 9 da manhã.
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0: E a informação, claro, sempre em noticias.rtp.pt. Bom dia.
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0: Justamente até às 10 da manhã, é assim, nesta segunda metade do mês de agosto. Bom verão, ótimas férias, ou então, se esta foi a semana, como foi no meu caso, de regresso ao trabalho, espero que esteja a correr da melhor maneira. A hora não poderia começar melhor. Make Something Up é o extraordinário James Blake agora.

0: Uma das canções de Trying Times, o belíssimo disco de James Blake, editado no primeiro trimestre deste ano, o autor britânico a abrir esta hora de emissão nas manhãs. Muito bom dia, sejam bem-vindos. É a altura de olharmos para o trânsito nesta manhã de quinta-feira. Para já com o acidente que se mantém na Nacional 10, estou na Grande Lisboa, acidente a afetar os dois sentidos em São João da Talha, por isso mesmo toda a precaução é necessária. Mais recentemente, na Cril, sentido Sacavém-Algés, um pesado avariado em Camarate já está na berma, ainda assim há abrandamentos à passagem. Para já é o único, são os únicos pontos a relatar. Para mais informações, já sabem, 821-0101, número do Serviço Nacional de Trânsito RTP e com venhamos, há lá coisa melhor do que ir para o trabalho em pleno mês de agosto. Ora, mês que nos traz alguns dos melhores episódios da última temporada do Portugalex, com o António Machado e o Manuel Marques, é o Portugalex Memória, que acontece por aqui até à chegada de novos episódios no arranque de setembro.
1: 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Olha.
0: 8 e 8.
2: Uma nova lei aprovada por PSD, Chega e CDS proíbe o hastear de bandeiras LGBT e de outros movimentos, como a Sociedade Protetora de Pessoas que dizem mortandela, em edifícios públicos.
3: Mas André Ventura quer ir ainda mais longe.
4: Nós vamos apresentar uma proposta para proibir o próprio arco-íris no céu. Chega de fenómenos atmosféricos LGBT XPTO. Sempre que aparecer um arco-íris, a Força Aérea deve mandar aviões para despejar um líquido que faça aquilo desaparecer. A ILGA e as outras associações, até do céu, querem tomar conta. É uma vergonha!
5: E para quem hastear uma bandeira nacional comprada nos chineses, que em vez dos 7 castelos tem 7 pagodes, como fez o Chega num comício, deve haver multa?
4: Isso é mentira! Isso é mentira! Mostra-te imagens disso!
5: Aqui está.
4: Os ouvintes do Portugalex não estão a ver nada. Logo, é mentira!
3: A ASA instaurou nos últimos 7 anos mais de 240 processos crime a pessoas não habilitadas para realizar procedimentos estéticos com botox, cimento ou outros materiais.
2: No fórum de hoje perguntamos aos nossos ouvintes se já foram vítimas deste tipo de tratamentos e se ainda conseguem mexer a boca. E já temos em linha o ouvinte Sónia Filipa, que é esteticista e nos fala da Brandoa. Muito bom dia.
6: Olá a todos, é assim, a Azai fechou-me o salão a dizer que não tenho habilitações para isto, mas é mentira. Eu fiz uma formação de aplicação de Botox num tutorial do YouTube realizado pela Universidade de Chelas e só uso materiais orgânicos, seja Botox, seja plasticina, seja cimento armado, é tudo 100% natural e sem glúten.
2: É realmente uma injustiça, muito obrigado pela partilha. Liga-nos agora ao ouvinte Marcela Lopes, que é proprietária de um talho vegano em Alpiarça. Muito bom dia.
7: Olá a todos. O meu caso é um bocadinho mais complicado. Eu sempre tive pouco de peito e a dada altura decidi pôr uns implantes mamários de silicone. Só que no centro de estética enganaram-se e puseram-me os implantes nas costas.
2: Ficou com 6 nas costas. Deve ser chato para dormir.
7: Por um lado dá jeito, porque é mais fácil apertar o sutiã à frente. Mas tenho de usar vestidos e tops ao contrário, com o decote para trás. É aborrecido.
2: Imagino que sim. Obrigado pelo seu testemunho e coragem. Liga-nos agora à psicóloga da Prozis, Joana Amaral Dias. Ora viva!
8: Oi pessoal, tudo bem convosco? Eu venho denunciar a clínica, estás a ver? Porque fui lá fazer um preenchimento labial e eles não aceitaram o pagamento em dinheiro, só em cartão. Quis pagar 299€ em moedas de 1 e 2 cêntimos para não andarem a pesar-me na carteira e recusaram. Não pode ser, malta. Estamos aqui todos juntos e vamos hoje protestar.
2: Ok, boa sorte para o protesto e assim fechamos hoje as nossas linhas. Um dia destes vamos perguntar se acha que os Estados Unidos podiam mandar o treinador Tony para negociar com o Irão.
4: O treino está aqui, os barcos vêm dali e é o Assan, c***. É o Assan. E tu, o que é que estás a rir? Estás a rir de quê?
0: O Portugalex com António Machado e Manuel Marques. Às vezes é bom para uma pessoa recordar momentos que, enfim, já não lembrava deste momento, Tony. Vamos em frente. Já sabem, novos episódios em setembro, de regresso às manhãs da 3. O Portugal X também disponível a qualquer altura em antena3.rtp.pt. Ainda ontem falei aqui deles, dos MXGPU, que em outubro vão invadir o metro de Lisboa para 8 horas de música de dança. Vai ser uma autêntica maratona, uma programação que ainda não está completa, mas que vai ser conhecida muito, muito em breve. É deles este Is ao lado de Malu. Logo, logo depois chegam também os Buraca Som Sistema com o Puro Mambo. Manhã de quinta-feira, já faltou mais para o fim de semana. Tenham um ótimo mês de agosto e obrigado por estarem com as manhãs a 3. Bom dia!

0: e voltaram este ano para um grande concerto no Passeio Marítimo de Algés, concerto que marcou o regresso dos Buraca Som Sistema. É deles este Por Mambo, material novo para o ano em que regressaram justamente aos concertos.
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4: Há por aí fãs de Paramore, então temos Hayley Williams agora a solo neste Kill Me, ela que lançou há dias um novíssimo EP. É dela este Kill Me que agora toca nas manhãs a 3. Bom dia.

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Good Things Will Come After The Pressure, os Salt na 3. Lá atrás, nas manhãs, ouvimos também o Van Zee com as cartas na mesa. São praticamente 8:30 da manhã. Muito e muito bom dia, bom verão. À altura de percebermos que esta quinta-feira nos traz uma descida das temperaturas. O dia com mais nuvens e a possibilidade de aguaceiros. Não é uma quinta-feira, assim propriamente de agosto. Açores e Madeira também com muitas nuvens e a ameaça de aguaceiros. As máximas hoje entre os 23 e os 30 graus. 23 para Viana do Castelo, para o Porto e para a Guarda. São esperados 24 em Sines e Aveiro, 25 em Leiria, 26 para Sagres, Coimbra e Viseu, Faro, Ponta Delgada, Porto Alegre e Vila Real vão chegar aos 27 graus, Setúbal, Lisboa e Braga máxima de 28, Funchal, Santarém e Bragança com 29, já Beja, Castelo Branco e também Évora devem hoje atingir os 30 graus de temperatura máxima. Daqui a pouco falamos dos Oasis. Tudo a propósito de uma reunião, uma das mais lucrativas de sempre, que aconteceu o ano passado, de um documentário que chega agora e de uma possível nova digressão que poderá chegar para o ano.

0: documentário que vai contar o regresso muito, muito aguardado pelos fãs dos Oasis aos palcos. O documentário, que tem a autoria de Steven Knight, homem que conhecemos, por exemplo, da série Peaky Blinders, vai chegar às salas de cinema já no próximo dia 11 de setembro. A data já está confirmada. É apresentado como sendo um testemunho edificante do maior evento musical de 2025. É assim que é descrito. Vai trazer imagens, obviamente, com acesso direto ao palco, a bastidores, e àquela que é também, atenção, a primeira entrevista conjunta dos manos Gallagher, de forma mais ou menos civilizada, não é? Em duas décadas. Reforço, chega aos cinemas dia 11 de setembro e segue logo depois para o streaming no Disney Plus. Agora, quanto a esta digressão, bom, há muita coisa para dizer, sendo que começamos logo pela procura. Os bilhetes voaram que nem pãezinhos quentes, e a verdade é que esta digressão, a Oasis Live 25, foi daquelas digressões que enchem necessariamente a carteira dos seus responsáveis. Foi uma das mais rentáveis de sempre. O ano passado, por exemplo, só foi mesmo superada pela de Beyoncé. Vendeu quase 3 milhões de bilhetes pelo mundo inteiro, sendo que o preço médio por acesso à reunião dos Oasis terá custado qualquer coisa como 165 euros. É obra, e é um número impressionante. Aliás, deu polémica, se bem se recorda, o sistema de venda que foi implementado, por exemplo, no Reino Unido, onde os preços variavam conforme a procura. Ora, a procura foi gigante e por isso mesmo os preços também se agigantaram. Houve valores mínimos para concerto na ordem dos 350 euros. Isto fez correr muita tinta na altura. No Reino Unido, estima-se que cada fã terá gasto aproximadamente 800 euros para assistir a um concerto. Isto envolve todos os gastos: bilhetes, locação, alojamento, refeição, merchandising, sim, porque também foi uma autêntica corrida ao merchandising oficial desta digressão de reunião, que ao todo terá dado a cada irmão qualquer coisa como 58 milhões de euros. Eu recordo que a digressão começou em Cardiff, no país de Gales, seguiu para Manchester, Londres, Edimburgo, Dublin, depois deixou para trás o continente europeu, seguiu para a Coreia do Sul, para o Japão, para a Austrália, sendo que teve ainda paragem na América do Sul, com concertos na Argentina e no Chile. Agora, a questão que subsiste é a seguinte: então, e agora, ficam por aqui? Não há mais concertos a caminho? Ora bolas, ao que tudo indica, haverá. Os rumores são cada vez mais intensos, há notícias várias que dão conta, por exemplo, de reservas de hotéis para os meses de junho e de julho na cidade de Manchester, o que a imprensa britânica tem associado desde logo a uma, enfim, reserva, aliás, disse junho e julho, não, mas são maio e junho do próximo ano, o que a imprensa tem desde logo associado a uma reserva para vários concertos que vão acontecer naquela cidade. A ver, vamos. Há licenças também a serem retiradas por parte de promotores para grandes espetáculos, por exemplo, em Manchester, mas há rumores que levam os Oasis no próximo ano também para cidades como Paris ou como Roma. Rumores que têm sido alimentados, aliás, eles são ótimos a fazer isso, devo dizer, toda a gente sabe. Do ponto de vista de marketing, os manos Gallagher são perfeitos, alimentaram este hiato durante anos, com várias trocas de galhardetes, digamos assim, que de alguma maneira os foram mantendo sempre nas notícias e alimentando a máquina. É um marketing pessoal fortíssimo, e contribuir para isso. A verdade é que Liam Gallagher tem respondido a alguns fãs alimentando esta ideia e dando cada vez mais força à ideia de que um anúncio de uma nova digressão está para breve. Alguma imprensa aponta ao mês de setembro, já o mês que vem, como o mês do anúncio de novas datas para 2027. Algo que não está confirmado, o que sabemos para já é que continua a haver uma enorme sede e uma enorme vontade de os ver ao vivo. Muita gente ficou de fora e o que vos posso dizer é que nos entretantos, e talvez de forma particularmente mais económica, há um documentário a chegar já no próximo dia 11 de setembro às salas de cinema, depois no streaming no Disney Plus.
1: Of what it meant to people. Gotta try and ignite something, you know what I mean? You've got a chance to change the narrative of the band.
0: Recordo que os Oasis não trouxeram novidades no que diz respeito à música nesta digressão de reunião. O

0: os Oasis.
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0: Olá, bom dia. Mais um dia de verão pela frente, com trânsito nesta altura na Grande Lisboa. Nota para Cril, sentido Sacavém-Algés. Está um pesado avariado em Camarate. Já está na Verma, mas ainda assim há abrandamentos à passagem. Mantém-se na Nacional 10 um acidente em São João da Talha, nos dois sentidos. É um acidente que está a afetar os dois sentidos, por isso mesmo necessária também a máxima precaução. Para mais informações, 821-0101, número do Serviço Nacional de Trânsito da RTP. Como dá para perceber, manhã muito tranquila nas estradas deste país.
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Uma canção que surge para celebrar o 20º aniversário daquele que é o segundo álbum de Beyoncé, B-Day, Morning Dew, para ouvir aqui na 3, uma canção que nos últimos dias recebeu também uma remistura ao lado de Jay-Z. Ficámos a 4 minutos das 9, daqui a nada chegam as notícias às manhãs a 3, trazidas pelo Guilherme Sousa. Já vamos atualizar toda a atualidade nesta manhã de quinta-feira, para já com a nova música nacional, Mr. Galini. Esta chama-se Já Ninguém Vai Mudar o Mundo. Logo depois também há Sienna Spiro aqui na 3. Bom dia, bom verão. Já ninguém...

0: um potente de talento, esta Sienna Spiral, Is Not My Baby, I'm His. Álbum de estreia Visitor, tem tocado muitas e boas vezes aqui pela vossa rádio, um disco gravado sem recurso a grandes ferramentas eletrónicas, gravado de forma tradicional. É de lá que saiu esta canção que fechou esta hora na 3. Muito bom dia, bem-vindos, manhãs a 3, 9 horas, 1 minuto no continente e na Madeira. 8 e 1 nos Açores, vamos lá saber o que é que está a acontecer no mundo. A edição das 9 é com o jornalista Guilherme de Sousa. Bom dia, Guilherme.
1: Bom dia, já está em resolução o incêndio ativo há mais de 2 dias em Arouca. A informação consta na página da Autoridade Nacional de Emergência e Proteção Civil. No local mantém-se, contudo, um forte dispositivo de segurança com mais de 580 operacionais, incluindo uma aeronave. Em Boticas, o fogo continua ativo, com uma frente ativa, numa zona de difícil acesso. Entretanto, segundo a Proteção Civil, já estão a operar 2 meios aéreos. Estes 2 incêndios em Arouca e em Boticas são os que a esta hora preocupam mais as autoridades. Nos primeiros 6 meses deste ano, morreram 52 motociclistas nas estradas portuguesas. São números divulgados hoje pela GNR. Entre janeiro e junho foram registados mais de 3.600 acidentes. Cerca de 2.600 pessoas ficaram feridas, com mais de 300 com gravidade. Segundo a GNR, o maior número de vítimas continua a ser na faixa etária até aos 29 anos. Direitos humanos, imigração e crise climática são temas que vamos encontrar nas peças que fazem a Festa do Teatro em Setúbal, uma edição com mais de 2 dezenas de espetáculos de diferentes países e que começa hoje. Sandy Cajaro.
2: Não foi por decreto, mas as peças escolhidas para esta edição acabam por encaixar perfeitamente no tempo que se vive. E não faria sentido de outra forma, explica o diretor artístico José Maria Dias.
3: Temos muitas ameaças e nos momentos, no momento atual então, elas estão mais presentes e faz ainda mais sentido nós intervirmos.
4: Mas aí também me passou pela cabeça a ideia de que eu já havia postado nas minhas redes sociais que eu faria parte.
2: Direitos humanos, imigração, crise climática, espetáculos em 2 secções, 14 na oficial e 9 na off. Uma aposta.
3: Dar visibilidade também àqueles que, fazendo bons trabalhos, não têm plateias para que esses trabalhos sejam visíveis.
2: São peças de vários territórios que chegam a este festival internacional.
3: Do norte a sul do país, e temos também, não só da Europa, como da América Latina, Brasil, Chile, são os mais presentes, e depois temos Espanha, né? Também com bastante, uma presença bastante forte. Também temos Uruguai, este ano não temos França, por acaso, mas temos Reino Unido.
2: Quanto ao público, há quem não perca, diz José Maria Dias.
3: Há uma franja aqui de público que vem todos os anos, inclusive marca férias nesta altura para vir, ou então se vão de férias para algum lado, tiram sempre alguns dias das férias para depois estarem para o festival.
2: O orçamento da edição deste ano ronda os 150 mil euros, valor semelhante ao do ano passado, que é suportado pela Câmara de Setúbal, bem como pela Direção-Geral das Artes e outros parceiros.
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1: Edição 28 da Festa do Teatro, Festival Internacional de Teatro de Setúbal, começa esta quinta-feira e decorre até ao dia 29 de agosto em vários espaços da cidade. A fechar, dizer que subiu para 3 o número de vítimas mortais em mais de uma noite de sobressalto na Ucrânia. Há ainda registro de pelo menos 30 feridos. A capital Kiev foi mais uma vez bombardeada pela Rússia.
0: E a guerra continua. A informação na 3 com o Guilherme Sousa. 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
0: Quinta-feira, 23.
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0: Convosco até às 10. Bom dia.

Na abertura de mais uma hora nas manhãs a 3, muito e muito bom dia, quinta-feira, 20 de agosto. Situação a complicar-se no trânsito com um acidente no Grande Porto, Nacional 12, estrada da circunvalação. No sentido Rio Tinto-Matosinhos há um acidente na zona da Ariosa, é por isso mesmo necessária precaução à passagem pelo local. Na Grande Lisboa, na Caril, sentido Sacavém-Algés, um pesado avariado em Camarate, já está na berma, ainda assim abrandamentos à passagem. Depois, demoras, segunda circular, Benfica-Aeroporto é o sentido, filas entre o Campo Grande e as Calvanas, na A5 para Lisboa, de Monsanto para as Amoreiras, Nacional 10 nos dois sentidos, mantém-se ainda a demora em São João da Talha e no IC19 para Lisboa, às filas entre Queluz e Amadora. Para mais informações, já sabem, número gratuito 82101, é 82101, número do Serviço Nacional de Trânsito da RTP. 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

0: Primeiro Lucival e agora Sean Riley and the Slow Riders com este Hyde, duas da nova música nacional nas manhãs a três desta quinta-feira. Sejam bem-vindos, bom trabalho. Se estão a caminho da praia, também um ótimo verão connosco.
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0: Durante este mês comigo, André Santos, durante aqui o período de férias, e a verdade é que este verão, aliás, ainda, enfim, os nomes não são conhecidos, mas quase que aposto que quando chegar aquela altura de olharmos para aquela que foi a palavra do ano de 2026, pelo menos, não sei se vai ganhar, aposto, tenho a minha inclinação para dizer que sim, mas quase que aposto que irá lá figurar a palavra eclipse. Ora, foi justamente para o céu que nos pusemos a olhar há sensivelmente uma semana. Estávamos todos com a cabeça no eclipse. A propósito disso, falou-se muito de espaço, do universo. A verdade é que agora é a notícia de uma estrela que nos faz voltar a falar dele. Uma estrela a quebrar todos os recordes de velocidade na nossa galáxia. É, por exemplo, hoje notícia no Jornal Público. Um grupo internacional de astrónomos que, atenção, inclui também cientistas portugueses, acaba de descobrir a S301. E perguntam vocês, mas afinal o que é a S301? Tenho a dizer-vos que é uma espécie de Usain Bolt da Via Láctea, uma espécie de Usain Bolt do espaço. Vá de Francis Obiquel, se preferirem. É a estrela mais rápida de sempre já identificada na Via Láctea. Para termos uma ideia da velocidade que esta estrela consegue atingir, são 90 milhões de quilómetros por hora, o equivalente a 25 mil quilómetros por segundo, ou então a 8% da velocidade da luz. Traduzindo, ok, vamos tentar simplificar para termos mais ou menos uma noção a esta velocidade, conseguimos dar uma volta completa à Terra em apenas segundo e meio. É muito rápido. A explicação para também a correria, bom, é que a estrela orbita muito perto do Sagitário A, um buraco negro supermassivo do centro da nossa galáxia, cuja força de gravidade é de tal forma extrema que acaba por a mover, a atirar para o espaço. Aliás, com esta descoberta, acredita-se que será mesmo possível pela primeira vez medir a rotação deste buraco negro. Chama-se, como vos disse, S301. Então ficámos agora a saber a estrela mais rápida da Via Láctea e é a mais recente descoberta de um universo do qual, apesar de tudo, de todo o desenvolvimento, de todo o progresso, na verdade ainda sabemos muito, muito pouco.
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1: Wild West and Girl, lançado já o ano passado por Lily Allen. É de lá que sai este Madeline. Um álbum onde o seu ex-marido não foi, de alguma maneira, poupado. É amanhã desta quinta-feira, 9h23. Boas férias!
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1: Depois de semanas de pausa, com transmissão dos festivais em que a 3 esteve presente, recordo o terceiro lugar para os Glucanuais, a Guerra do Caulino.
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1: A última edição que nos deixou com os Bateu Matou e o Tatanka no segundo lugar, neste Olinda, canção que vamos ouvir já daqui a pouco.
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1: Ora, esta é justamente uma das canções que também está a votos. Mirror People e Kyle Quest, I Feel For You. Logo depois os Bateu Matou com o Tatanka Olinda. Nesta manhã de quinta-feira, nas manhãs da 3. Bom dia.

0: Os Bateu-Matou e o Tatanka com a Olinda nesta quinta-feira, 20 de agosto, dia mais cinzento e com descida da temperatura. Há a possibilidade também de aguaceiros. O cenário repete-se nos Açores e na Madeira. Máximas para hoje de 23 graus em Viana do Castelo, no Porto e na Guarda. São os pontos mais frios no país. Sines e Aveiro, 24, iria chegar aos 25. Sagres, Coimbra e Viseu, 26. Faro, Ponta Delgada, Porto Alegre e Vila Real com 27. Setúbal, Lisboa e Braga, 28 graus. Funchal, Santarém e Bragança a chegarem aos 29. Mais quente hoje no mapa temos Beja, Évora e Castelo Branco, máxima de 30 graus para esta quinta-feira de agosto.
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0: Faltam 27 minutos para as 10 da manhã. Ora, está por aí a acontecer mais uma edição do Festival de Vilar de Mouros, para muitos apelidado como o Woodstock português. Ora, hoje, agora fica a nota, é dia da atuação, por exemplo, dos Kasabian ou dos Kaiser Chiefs, mas daqui a pouco vamos falar do outro Woodstock, nomeadamente de uma atuação que foi emblemática à época e que, atenção, agora ganha um novo olhar. Falaremos disso daqui a pouco nesta edição das Manhãs da 3. Bom dia.
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0: Licky Lee, também da Last Dinner Party, agora Khalid, a 18 minutos das 10 da manhã. Muito e muito bom dia, quinta-feira, manhãs da 3 no ar. Comigo André Santos até às 10 da manhã e daqui a pouco com um novo olhar para aquele mítico concerto de Jimi Hendrix no Woodstock.
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1: Bom, e a situação complicou-se na última meia hora. Há problemas na Grande Lisboa e também no Grande Porto. Começamos por um acidente grave na Grande Lisboa, eixo norte-sul, sentido Camarada Campolide. Acidente grave no Lumiar, a envolver uma mota. Trânsito demorado. Na A8, sentido Torres Vedras, Lisboa, está uma matilha de cães junto à saída de Montachique. Por isso mesmo, muita atenção à passagem pelo local. Atenção ainda às demoras na A5 para Lisboa, com filas de Monsanto para as Amoreiras. Subimos no mapa, vamos até ao Grande Porto, onde há dois acidentes, um na estrada da Circunvalação, sentido Rio Tinto-Matosinhos, o acidente é na zona da Ariosa, e na VCI, sentido Freixo Rábida, há acidente na ponte do Freixo. De resto, filas também na A28, a caminho do Porto, a filas à passagem pelo nó da A4, e na VCI, sentido Rábida Freixo, com filas na saída para a Boa Vista. Para mais informações, 800-210101, número do Serviço Nacional de Trânsito da RTP. Boa viagem. James Blake.

0: Olá, bom dia. Viajamos a 1969, Estados Unidos, e é um dos maiores símbolos da contracultura dos anos 60, o Festival de Woodstock, que celebrou precisamente o 57º aniversário nos últimos dias, sendo que anteontem, terça-feira, estreou no YouTube Jimi Hendrix Live at Woodstock, A Second Look. Ora, qual é a particularidade desta nova visão sobre o mítico concerto de Jimi Hendrix? Bom, é que, na verdade, este novo olhar sobre esse concerto não teria existido se alguém não tivesse, convenhamos, quebrado as regras, não tivesse invadido o palco durante o concerto. Sim, isto aconteceu. Agora como? Bom, passo a explicar. Ora, este Second Look mostra imagens raras filmadas por Albert Goodman. E quem é este homem? Bom, na altura tinha 22 anos, era um estudante de teatro que, imaginem, se atreveu a invadir o palco, mas de forma encapotada. Ele infiltrou-se, é mais esta a expressão, infiltrou-se no palco e, como se isso não bastasse, optou mesmo por captar algumas imagens. No fundo, como é que isto aconteceu? Ele foi atrás de um amigo com uma guitarra e, como quem não quer a coisa, conseguiu ficar em cima do palco a poucos metros de Jimi Hendrix. Na verdade, o ar confiante e absolutamente natural e descontraído com que entrou por ali dentro fez com que todos os outros pensassem que ele fazia parte da equipa técnica. Com a azáfama que ele estava, tanta gente, bom, acabou por passar despercebido. Acabou também por filmar todo o concerto, só com duas fitas de vídeo, numa atuação que não foi assim tão vista ao vivo, isto porque o concerto acabou por atrasar bastante, e Jimi Hendrix era o último a atuar. O que é que aconteceu? Já muitos dos, convenhamos, espectadores não estavam no recinto, já o tinham abandonado. Ora, esta atuação de Jimi Hendrix, que marcou também o arranque da colaboração com a Gypsy Sun and Rainbows, banda que viria a acompanhar, é uma atuação da qual, enfim, não existem imagens de todo o concerto, as condições técnicas eram particularmente também rudimentares. Ainda assim, existe a gravação desse concerto, que está também disponível na internet, no filme Concerto, mas esta é uma outra perspectiva. E a questão é, como é que afinal estas imagens sobreviveram? Como é que aquele jovem as deu a conhecer? Bom, a história também é boa. Nos dias seguintes, este estudante, Goodman, estava a pedir boleia quando um motorista acabou por dar. Ora, os dois começaram a conversar sobre Woodstock, e esse motorista acabou por dizer, vejam a coincidência, que era amigo das pessoas que trabalhavam na casa. Isto parece aqui camadas atrás de camadas, não é? Mas, portanto, o motorista a dizer que era amigo de pessoas que trabalhavam na casa onde Jimi Hendrix tinha escolhido a ficar. Ora, conversa puxa conversa, as imagens acabaram por ser mostradas ao próprio Jimi Hendrix, que inclusivamente agradeceu a Goodman, que acabou por guardar as fitas por mais de 3 décadas antes de as disponibilizar. Ora, este novo olhar, este second look, traz novas perspectivas de clássicos como Purple Haze ou Voodoo Child. Traz também a única filmagem disponível de Hendrix tocando Hear My Train a Comin'. São imagens raras de um dos concertos mais emblemáticos de Jimi Hendrix, que deu também, de resto, como é sabido, origem a um álbum póstumo no final dos anos 90, e que já havia tido, então, como vos disse, as primeiras imagens nesse filme concerto com o mesmo nome, ainda que sem o Second Look. Quanto a esta novidade, foi exibida justamente por ocasião dos 57 anos do festival, foi exibida em streaming, e parte dela, a que estamos a ouvir em fundo, são cerca de 7 minutos, está disponível na internet. Basta que procurem por Jimi Hendrix Live at Woodstock, A Second Look. Ficámos a 10 minutos das 10.
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0: Feeling So Nice, Maru, nas manhãs da 3, a fechar praticamente esta hora, não sem antes recuarmos à tarde de ontem, logo se vê a assinalar o Dia Mundial da Fotografia. Não sei se conhecem a notável história da norte-americana Vivian Maier. Ela foi contada pelo Tiago Ribeiro ontem à tarde aqui na 3. Logo se vê.
1: Ela nunca se assumiu no seu tempo como uma fotógrafa, nunca ninguém soube sequer do seu seio familiar ou de amigos que ela tinha essa vocação e iria ser uma figura determinante no universo da fotografia. Era nanny, era uma cuidadora de crianças, trabalhou também em fábricas e então grande parte da sua vida foi fotografar. Todo o dinheiro que conseguiu poupar gastava-o em rolos. Ela tinha um baú com mais de 100 mil fotografias.
2: Uau.
1: Um trabalho que manteve em segredo toda a sua vida.
0: Extraordinária história esta, trazida ontem nas tardes a 3. O Logo Se Vê está de regresso hoje às 4 da tarde, tal como está de volta já a seguir a Valentina Jesus. Ela fica convosco a partir das 10 da manhã. Quanto a mim, André Santos, estou de saída. Regresso amanhã pela fresca, a partir das 7 para mais umas manhãs a 3. Aproveitem esta quinta-feira. Bom verão, boas férias. Até amanhã.
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0: Wide Awake, Parquet Court, a fechar esta hora nas manhãs da 3. Muito e muito bom dia, bom verão, bem-vindos. 10 da manhã no continente e na Madeira, 9 nos Açores. As notícias agora na 3 com o Guilherme de Sousa. Bom dia, Guilherme.
1: Bom dia. Os bombeiros conseguiram dominar na última hora o incêndio em Boticas. Artur Mota, comandante do Subcomando Regional do Alto Tâmega e Barroso, indica que agora há muito trabalho de consolidação para fazer.
2: Neste momento o incêndio está dominado, portanto tem todo o perímetro está circunscrito. Tem agora muito trabalho de consolidação de rescaldo para efetuar. Temos as máquinas de arrastos, temos 5 máquinas de arrastos posicionadas e a trabalhar. Os meios aéreos não conseguem, não têm teto, portanto está tudo muito encoberto, a camada limite está muito baixa e pode-nos trazer aqui também alguns constrangimentos. Estamos a priorizar o combate com os meios terrestres nos sítios mais críticos e, portanto, temos que aguardar agora com o comportamento do dia da meteorologia para ver se consegue segurar isso e não voltar a haver reativações.
1: No local mantém-se, como ouvimos, um dispositivo com mais de 360 bombeiros. Também esta manhã foi dominado o incêndio em Arouca. Um pedido desesperado. É desta forma que a Associação Sindical dos Profissionais da Polícia olha para a intenção da Câmara do Porto de contratar polícias para a segurança da noite na cidade. O autarca Pedro Duarte revelou que pediu ontem à PSP para recorrer a agentes gratificados para prevenir situações recentes de violência na noite do Porto. Ouvido pela Rádio Pública, o presidente da ASP, Paulo Santos, considera que é um mau caminho esta ideia porque sobrecarrega os polícias, embora relembre que já houve pedidos no passado.
3: Não sendo inédito, porque já houve outras tentativas na cidade do Porto também, mas parece-nos algo que não é positivo, desde logo porque traduz numa sobrecarga de trabalho para os profissionais que já estão têm recursos para responder a todas as necessidades, mas por outro lado também parece que não é um modelo ideal, porque prestamos segurança pública e tudo aquilo que é capacitação operacional deve ser em termos ordinários e não em termos de privados ou em regimes que não sejam ordinários. Eu considero que é um mau caminho porque é conjuntural, é uma medida em desespero e é o resultado das más políticas estruturais e vai sobrecarregar ainda mais os profissionais da PSP que já estão no quadro de burnout, de exaustão.
1: Não é um bom caminho as câmaras recorrerem a agentes gratificados, diz o presidente da Associação Sindical dos Profissionais da Polícia, Paulo Santos. Na Ucrânia subiu para 13 o número de mortos na sequência de ataques russos na última madrugada, ataques que visaram mais uma vez a região de Kiev. Zelensky, numa mensagem escrita na rede social X, dá conta de que a Ucrânia foi atingida com um ataque que a Rússia estava a preparar há muito tempo e que continha vários tipos de mísseis com o objetivo de causar o máximo de danos possível à infraestrutura civil. À destruição, diz Zelensky, na região de Kiev, Odessa e Chernihiv. A terminar, dizer que o Benfica recebe mais logo o Aros da Dinamarca, um jogo da primeira mão do play-off de acesso à Liga Europa. O treinador encarnado Marco Silva afirma que espera muitas dificuldades nesta eliminatória, um encontro que está marcado para as 8 da noite no Estádio da Luz.
4: Jornalista Guilherme Sousa a nos trazer a informação nesta manhã de quinta-feira. Estão muitíssimo bem ligados nesta quinta-feira. Como dizia, 20 de agosto, início de hora com Extras e Hollywood.
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4: Eu fico por cá até à 1 da tarde, como dizia, também com Extras, depois Honey Dijon e Green Tea Bang. Venham daí.

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1: Honey Dijon com Green Tea Pink neste I Like It Hot.
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1: Humberto, MIA e Almost Monday são os próximos por cá. Agora com este peça triste.

0: Cá estão os californianos Almost Monday neste Delicate, para trás ainda MIA em Everything. Daqui a pouco chega a sessão nacional de T-Rex.
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0: Tal como prometido, agora regresso à música com T-Rex.
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0: Traz Macarena, gostamos muito desta música, ainda Queens of the Stone Age e Rosanna.

0: Canção Nacional para Rosana com A La Portuguesa. É o tema título do segundo álbum de originais, lançado em novembro de 2024. Rosana, que é assim um verdadeiro, permita-me uma expressão, animal de palco, e ficou isso também provado na edição deste ano de Bons Sons, onde esteve também a atuar via no ano passado no festival Meda Mais, e fiquei absolutamente deslumbrada com a prestação de Rosana em palco. É extraordinária com a sua banda.
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0: Agora Giz com Cobra, ainda os All in Nothing.

0: os All in Nothing a fazerem-nos companhia também nesta manhã de quinta-feira. Harold chega já daqui a pouco.
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0: Agora Harold com Vento em Popa, ainda The Dare e Rapaz Ego.

fazer os passos de janeiro deste ano. Biba Dubi chega já a seguida com Sun, S7. Ainda nesta hora, Drake e Inês Marcos Lucas.

0: com a energia certa para as vossas férias. Eu espero que sejam férias.
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0: Agora e até a hora certa, até às 11 da manhã, para ouvir Drake e Inês Marques Lucas. À hora certa, lá está. Chegamos à primeira edição do Domínio Público.

0: Continente e na Madeira, 10 da manhã nos Açores.
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0: Primeira edição do dia com a Teresa Vieira. Bom dia, Teresa, que novidades tens para nós?
2: Bom dia, Valentina. Vamos começar pelo cinema. Estreia hoje nas salas o filme Morte e Vida Madalena, uma longa-metragem do realizador Guto Parente. Morte e Vida Madalena é uma comédia que explora os bastidores da produção de um filme de ficção científica de baixo orçamento. A personagem principal, Madalena, é interpretada por Noa Bonoba, atriz com quem, não sei se conhecem, Valentina Jesus esteve à conversa e que fala sobre as ligações entre o processo de criação da ficção e o real.
3: Esse filme ele foi criado a partir de experiências reais, como cineasta independente mesmo, assim, né? O Guto ele vem de um trajeto de cinema independente no Ceará, junto com vários outros realizadores, e também de contato com outros realizadores do Nordeste que fazem esse cinema, que é um cinema artesanal, assim, né? Ele vem dessa trajetória. Então, as dificuldades desse cinema, eles estão aí nesse filme todas reunidas, assim, de uma forma não romantizando, né, essas dificuldades, mas também não trazendo isso de uma forma tão pesada, né? Tem essa vontade de fazer quase uma homenagem ao cinema, né?
2: Morte e Vida Madalena, filme que chega hoje aos cinemas. Nota para sessão especial hoje no Cinema City de Alvalade, em Lisboa, às 9h30, com a presença de Isabel Machado, da Crime Produções e outros convidados. O filme conta com o apoio RTP, Antena 3. E vamos seguir com novidades divulgadas há poucos instantes, anunciada a programação da 10ª edição do Festival Política, que regressa a Lisboa de 24 a 26 de setembro, uma edição que nasce de uma coprodução entre a Associação Isonomia e a Junta de Freguesia de São Vicente, que vai estar em vários espaços na freguesia a anunciar brevemente. Toda a programação é de entrada gratuita e em 2026 o tema central do festival é a Constituição da República Portuguesa, no ano em que se assinala os 50 anos da aprovação da primeira Constituição da Democracia. Um tema de base para 3 dias de festival que conta com espetáculos, cinema, música, teatro, oficinas e conversas. Vamos à música.

0: Amy Curl faz parte da programação do Festival Política, atua dia 26 de setembro às 9h30 para apresentar Solar Punk, um pastoral do futuro regenerativo. A 25 de setembro às 10 da noite há concerto de conversa, artigo por artigo, um momento que junta em palco Selma Wamus e Ana Markel, pensada a propósito dos 50 anos da Constituição Portuguesa. No mesmo dia, a cantora Nair Fakirá apresenta Artigo 13º, uma performance musical original inspirada no princípio da igualdade consagrado na Constituição, que cruza identidade, herança migrante, saúde mental e condição feminina. São só algumas notas. Há também teatro, há cinema, oficinas e muito mais. Foi agora anunciada a programação completa da 10ª edição do Festival Política em Lisboa, 24 a 26 de setembro. E vamos fechar com plano para estes dias. O Extra Muralhas está de regresso. É a 15ª edição do Festival Gótico, dias 20, 21 e 22, na cidade de Leiria. Carlos Matos fala-nos um pouco sobre a identidade do festival e dá-nos algumas notas de programação.
1: O festival caracteriza-se por várias particularidades, nomeadamente por uma programação alternada entre concertos pagos e concertos gratuitos em vários espaços da cidade, nomeadamente no Jardim Luís de Camões, onde os concertos são todos gratuitos durante as tardes e as noites dos dias do festival, e também no Paddock, no Teatro José Lúcio da Silva, na Igreja da Misericórdia e no Teatro Miguel Franco. O festival também se pauta por ter sempre uma mensagem. Não é um festival político, mas é um festival com uma consciência cívica de decência. Este ano, como não poderias deixar de ser, a frase que elegemos é forte: o genocídio é a vergonha da humanidade. Penso que todos concordarão connosco. Entre os muitos concertos gratuitos que podem ver, destaque, por exemplo, os franceses Moen Exis, os gregos Cellophane, os alemães Dina Summer ou os britânicos The Sick Man of Europe. Esta política de gratuitidade tem feito com que o festival seja também bastante inclusivo e permite aos jovens que vão num primeiro ano apenas por curiosidade voltem logo no ano seguinte já como aficionados e fãs das bandas em cartaz. Apesar das sonoridades por vezes gélidas da dark wave, cold wave e do post-punk, o ambiente do festival é bastante caloroso e bastante intimista, e por causa disso até já arranjámos um lema: o Extra Muralhas é o festival gótico mais alegre do mundo.
0: Um pouco sobre o Extra Muralhas, festival que acontece a partir de hoje até dia 22 de agosto em diferentes espaços da cidade de Leiria.
2: Gostei muito do slogan. Obrigada, Teresa Vieira. De regresso às 14h. Até já. Até já.
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2: São agora 11h06, 10h06 nos Açores. Cá estamos para mais uma hora pela RTP Antena 3 com um disco da semana e fricção científica. Para já, a Afterthought de Tommy Impala.

Milanas com Deserto. E que grande concerto deu no Vodafone Paredes de Coura. Agora Beck com esta Up All Night, ainda Summer 12 to 12.

0: 12 to 12. Esta é uma daquelas músicas que eu acho que podiam estar perfeitamente numa playlist para uma road trip, porque tem ritmo, é possível cantar a plenos pulmões e dá para mexer assim o esqueleto.
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0: E agora vamos até ao disco da semana, novo trabalho dos Jungle, dá pelo nome de Sunshine, dentro está este The Wave, e é a perfeição, não é? Sunshine e The Wave, temos o verão feito.
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0: Dançável The Wave, um dos avanços de Sunshine, disco da semana.
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0: Agora Casper com Bambino e Milton Gulli juntos neste jogo. Eleva ainda Olivia Rodrigo, Panda Bear com Sonic Boom e M. Bom dia.

0: com este cruzeiro. Daqui a pouco chega a Fricção Científica e sinto que a Isilda Sanches traz uma mensagem, particularmente para mim, fala da importância de sentar direito e eu tenho que escutar isto com muita atenção.
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0: Vamos a isto, Fricção Científica.
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9: Da importância de sentar com as costas direitas. De acordo com um estudo publicado no British Journal of Psychology, mudanças subtis na postura afetam o estado emocional e a capacidade de tomar decisões. O estudo foi levado a cabo na Universidade de McGill, com cerca de 200 pessoas da comunidade académica, a maior parte mulheres. Os participantes começaram por realizar testes num computador, depois passaram para um tablet numa mesa, que embora eles não percebessem, estava disposta de modo a influenciar a forma como cada um se sentava. Um grupo sentou-se numa mesa ajustável, que encorajava as pessoas a sentar-se direitas. Outro grupo tinha que se debruçar sobre a mesa para poder chegar ao tablet. Na fase seguinte do teste, os participantes jogaram um jogo de risco que envolvia um balão virtual que podia ou não rebentar, dando dinheiro enquanto enchia e retirando-o quando explodia. A análise dos dados revelou que as pessoas

0: tinham sentado mais direitas foram também as que correram mais riscos e, por isso, ganharam mais dinheiro. Nos questionários, aqueles que tinham mantido uma postura direita mostraram também maior entusiasmo e satisfação geral. Não é a primeira vez que se associa a postura ao comportamento e emoções, mas a novidade deste estudo é tê-lo feito usando métodos subtis, sem que de facto tenha sido pedido aos participantes para se sentarem de determinada forma. Segundo os investigadores, estes resultados sugerem, por exemplo, que pequenas alterações na ergonomia das secretárias nos locais de trabalho podem também alterar a forma como os trabalhadores se sentem e comportam.
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2: Vou guardar esta nota no meu subconsciente porque acho que vai valer muito a pena sentar-se direito. Vale a pena.
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2: Vocês não imaginam a minha postura aqui. Bem, Tudor Cinema Club, I Can Talk, ainda cortada, e Jungle. Aliás, Carlão, assim é que é.

0: marcar presença nesta hora pela RTP Antena 3. Agora uma sugestão para o vosso sábado.
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0: E para os mais distraídos, o nosso site é antena3.rtp.pt.
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0: É lá que podem e devem votar nas vossas músicas portuguesas favoritas e aos sábados descobrimos quem são os 30 mais votados no A330. Agora, Dinosaur Jr.

0: Agora pela RTP Antena 3. Passa agora um minuto do meio-dia, 11:01 nos Açores. Cá estamos para mais uma hora. A última comigo, Valentina Jesus, agora com Michael Knight e Existência Sensual. É complicado, ainda assim, mate, venham daí.
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0: Mudo 111, branco com Dean Santiago e June Freedom. Juntos neste tema incrível, daqui a pouco chega Prof Jam com Perachos.
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0: Agora a Prof Jam.
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0: Com este Perar, Suki Waterhouse e os Bell Chase Hotel têm também presença assegurada nesta hora pela RTP Antena 3.

0: El Chase Hotel com Sunset Boulevard, um dos avanços de Fossa Nova de 1998.
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0: Ouviram bem, agora de regresso a 2026 com Channel 13 e este Pop Up. Ainda Plutónio

0: Jack White igual a si próprio neste Dollar Bill. Daqui a pouco a Papillon.
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0: Vamos até o Under de Papillon. 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Para escutar este Wow, ainda Slater e This Penguin Can Fly.

0: Gosto muito, muito da energia destes de Penguin Can Fly e particularmente deste The Lightning Bolts Are Here. Para trás ainda uma das minhas favoritas do momento, Dance de Slater, com energia certa para o verão.
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0: Estamos na reta final de mais uma hora pela RTP Antena 3. Daqui a pouco, à uma da tarde, chega Nuno Calado.
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0: Vamos fazer companhia até às 4 da tarde. Eu sou a Valentina Jesus, de regresso amanhã às 10. Até lá.

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RTP Antena 3, boa tarde, é uma hora, meio-dia nos Açores.

Bem-vindos a mais uma hora na RTP Antena 3, abertura com Pleasure para os Houseplants, tema produzido por Gordon Raphael, que no passado trabalhou também nos primeiros discos dos Strokes. Seguimos já com Cancel Me, I'm Tired.

Esta é a live de Georgia Smith. Mais atrás na RTP Antena 3 ficámos com Cancel Me, I'm Tired para os Fat Dog e também Relento de Edmundo Inácio com Peculiar. Daqui a pouco, em tempo de férias, mesmo assim, escolhemos os melhores para vos presentear. Falo do Portugalex. Para já, deixo-vos com Bandua e Barquinho.

0: A Bibi, o Sound Machine com Concept of Love na RDP Antena 3 em tempo de férias. Daqui a pouco temos Portugalex Memória com António Machado e Manuel Marques. No episódio de hoje recuperamos conversas sobre o Chega, que quer proibir o arco-íris, injeções de Botox e de cimento.
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0: 21 minutos depois da hora, vamos ao Portugalex.
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0: Uma nova lei aprovada por PSD, Chega e CDS proíbe o hastear de bandeiras LGBT e de outros movimentos, como a Sociedade Protetora de Pessoas que dizem Mortandela, em edifícios públicos.
1: Mas André Ventura quer ir ainda mais longe.
2: Nós vamos apresentar uma proposta para proibir o próprio arco-íris no céu. Chega de fenómenos atmosféricos LGBT XPTO. Sempre que aparecer um arco-íris, a Força Aérea deve mandar aviões para despejar um líquido que faça aquilo desaparecer. A ILGA e as outras associações, até no céu, querem tomar conta. É uma vergonha!
3: E para quem hastear uma bandeira nacional comprada nos chineses, que em vez dos 7 castelos tem 7 pagodes, como fez o Chega num comício, deve haver multa?
2: Isso é mentira! Isso é mentira! Mostra-te imagens disso!
3: Aqui está.
2: Os ouvintes do Portugalex não estão a ver nada. Logo, é mentira!
1: A ASAI instaurou nos últimos 7 anos mais de 240 processos-crime a pessoas não habilitadas para realizar procedimentos estéticos com botox, cimento ou outros materiais.
0: No fórum de hoje perguntamos aos nossos ouvintes se já foram vítimas deste tipo de tratamentos e se ainda conseguem mexer a boca. E já temos em linha ao ouvinte Sónia Filipa, que é esteticista e nos fala da Brandoa. Muito bom dia.
4: Olá a todos. É assim, a ASAI fechou-me o salão a dizer que não tenho habilitações para isto, mas é mentira. Eu fiz uma formação de aplicação de Botox num tutorial do YouTube realizado pela Universidade de Chelas e só uso materiais orgânicos, seja Botox, seja plasticina, seja cimento armado. É tudo 100% natural e sem glúten.
0: É realmente uma injustiça. Muito obrigado pela partilha. Liga-nos agora ao ouvinte Marcela Lopes, que é proprietária de um talho vegano em Alpiarce. Muito bom dia.
5: Olá a todos, o meu caso é um bocadinho mais complicado. Eu sempre tive pouco de peito e a dada altura decidi pôr uns implantes mamários de silicone. Só que no centro de estética enganaram-se e puseram os implantes nas costas.
0: Ficou com 6 nas costas, deve ser chato para dormir.
5: Por um lado dá jeito, porque é mais fácil apertar o sutiã à frente. Mas tenho de usar vestidos e tops ao contrário, com o decote para trás. É aborrecido.
0: Imagino que sim, obrigado pelo seu testemunho e coragem. Liga-nos agora à psicóloga da Prozis, Joana Amaral Dias, ora viva.
6: Oi pessoal, tudo bem convosco? Eu venho denunciar a clínica, estás a ver? Porque fui lá fazer um preenchimento labial e eles não aceitaram o pagamento em dinheiro, só em cartão. Quis pagar 299€ em moedas de 1 e 2 cêntimos para não andarem a pesar-me na carteira e recusaram. Não pode ser, malta. Estamos aqui todos juntos e vamos hoje protestar.
0: Ok, boa sorte para o protesto e assim fechamos hoje as nossas linhas. Um dia destes vamos perguntar se acha que os Estados Unidos podiam mandar o treinador Tony para negociar com o Irão.
2: Os treinos estão aqui. Os barcos vêm dali e é o Hassan, c***o. É o Hassan. E tu, o que é que estás a rir? Estás a rir de quê?
7: Foi o Portugalex com Manuel Marques e António Machado. Conel Osiris.

Lock and Wise.

Gárgulas de João Maia Ferreira com Conan Osiris. Mais atrás, na RTP Antena 3, tivemos Infinite Source para os Deftones e também New Beginnings, os Yard Act. Recebemos agora Brava, de Rita Vial.

A caminho do final desta hora na RTP Antena 3, 13 mulheres de Expensive Soul. Daqui a pouco, Ana Lua Caiano com Uma Vida a Menos. Antes disso, ainda follow para Finn Wolfhard.

0: De Ana Lua Caiano com Uma Vida a Menos, ficámos com Places to Be de Fred Again. E aqui fica também uma proposta para o fim de semana passado na companhia da RDP Antena 3.
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0: Daqui a pouco temos o domínio público para já e até ao final da hora podem contar com Richie Campbell e também Júlia Mestre.

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1: RTP Antena 3, boa tarde, são 2 horas, é 1 hora nos Açores.
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1: Vamos ao domínio público com a Teresa Vieira. Boa tarde, Teresa.
3: Alô, boa tarde. Vamos começar pelo Zigor Fest. O festival está de regresso e a partir de hoje vai estar pelas ruas da cidade de Lameco, com concertos, residências e experiências partilhadas até sábado. La Família Ritana estão no cartaz do Zigor Fest e vão estar hoje às 10 da noite no Teatro Ribeiro da Conceição. No cartaz, para os próximos dias, há ainda concertos de Aires, Rivamute, Lesma, Dan Hiro, entre muitos outros. De uma programação que conta também com atividades como a Soundwalk, Cidade Sonora, dia 22, às 3h30 da tarde, a partir do bairro da Ponte. Nota que esta atividade requer inscrição. São breves notas da programação da nova edição do Zigor Fest em Lamego, que começa hoje e segue até dia 22, com entrada livre. E vamos agora seguir com planos para os próximos dias. Amanhã começa mais uma edição da Bienal de Artes Performativas de Amarante. Ao longo de 2 semanas, o território transforma-se num palco vivo. Promovida pela Secoia Artes Performativas, em parceria com a Câmara Municipal de Amarante. Com uma programação multidisciplinar que conta com dança, teatro, música, cinema, performance e projetos participativos. Gustavo Monteiro, da Direção Artística e da Produção da Bienal, dá-nos alguns destaques da programação.
4: De 21 a 30 de agosto, Amarante recebe a segunda edição da Bienal, com 10 dias de entrada gratuita em espetáculos de dança, teatro, música, cinema e performance, espalhados por diferentes espaços da cidade e do concelho. Este ano, a Bienal parte de uma ideia: reinventar o comum, pegar naquilo que nos é familiar, como uma praça, um mercado, um parque, uma festa popular e até uma conversa, e olhar para isso de uma outra maneira através da arte. Sendo que a ideia é precisamente cruzar criação contemporânea com a vida da cidade e criar encontros que, à partida, talvez não acontecessem. Se tivesse de escolher 3 momentos da programação, começava por segunda-feira, Atenção à Direita, de Cláudia Dias, que abre a Bienal no dia 21 de agosto, no Parque do Ribeirinho, em Amarante. Este é um espetáculo que cruza dança, palavra, debate e pensamento e que nos obriga a olhar para o mundo em que estamos a viver. Destacava também a festa, da coreógrafa Filipa Francisco. É um trabalho que aproxima a dança contemporânea das danças e práticas tradicionais e que em Amarante conta com a participação do seu grupo folclórico mais antigo, o Grupo de Cantares e Danças de Santa Cruz de Ribatâmara. Há ainda Neither Here Nor There, das artistas Joe Fong e Sonia Hughes, que vêm do Reino Unido. Esta é uma performance muito particular porque parte de uma coisa aparentemente banal, que é conversar. Este é um convite para parar, escutar e estar realmente com as outras pessoas. Algo que hoje em dia já não é assim tão banal. Mas estes são apenas 3 exemplos. Ao longo dos 10 dias, há muito mais propostas e muitos mais lugares para descobrir.
3: Notas da Bienal de Artes Performativas de Amarante começa já amanhã e segue até dia 30 de agosto. E partilhamos agora novidades de música nova, desde logo com os Wolf Alice. As canções do lado B do disco da Clearing estão agora todas lançadas. A terceira e última é Hit the Sky.

0: Hit the Sky, uma das canções que faz parte do lado B de The Clearing, disco de 2025. É o último lançamento que foi gravado como uma demo durante as sessões de The Clearing, ao qual a banda regressou um ano depois para completar a gravação. Em comunicado partilham que Hit the Sky é uma demo que gravaram em Seven Sisters e que reformularam um pouco, com James Gavin no violino e Julia Cumming nos coros. A canção fala sobre encorajar alguém que amamos a ser ela própria porque conseguimos ver o quão fabulosa essa pessoa é. Hit the Sky, dos Wolf Alice, já está disponível. E agora vamos fechar com Shy Girl. Temos música nova, Alice. Come close to me. Alice, novo single de Shy Girl, que conta, por exemplo, com Karma Kid, a.k.a. Sam Knowles, na composição, produção, sintetizadores e mais. Este é o primeiro lançamento de Shy Girl em 2026, depois de vários trabalhos de Club Shy e Alias. Em 2025, Alice já está disponível em todas as plataformas.
1: Foi o Domínio Público com Teresa Vieira. 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
0: Até amanhã.
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Bem-vindos a mais uma hora na RTP Antena 3. Ace One e a banda com ginástica logo na abertura. Agora recebemos Royal Otis e Sweet Hallelujah. Depois é vez do guitarrista Algarve, Vítor Bacalhau, com Behind the Line. E para terminar a sequência, Lost Boys de Phoebe Bridgers.

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24 minutos depois da hora, sobretudo dos Napa. Daqui a pouco temos Tinto com Fora de Horas. Para já seguimos na RTP Antena 3 com Job Boy Say Xixi.

Depois de 6xx, Tinto e também Julinho KPSD com Dembélé. Daqui a pouco conferimos o A330 na RTP Antena 3. Podem fazer as vossas votações em antena3.rtp.pt. Para já seguimos com Lola Young através de Messi.

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Catriel e Paco Amoroso com Vida Louca. Na RTP Antena 3 seguimos com Fountains DC e Favorite, eles que já têm música nova.

0: Depois dos Fountains DC com um favorite, hoje tem de Piquica e também Azeitona de Peculiar. Para o final da hora reservo-os Drug Dealer e também Mullinex. Até lá, deixo-vos aqui com uma proposta para o fim de semana na RTP Antena 3.
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RTP Antena 3, boa tarde, são 3 horas, são 2 nos Açores. 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Nuno Calavo, na RTP Antena 3.

Bem-vindos a mais uma hora na RTP Antena 3, normal de T-Rex e não disseste nada de Ícaro, as primeiras duas. Logo depois, Barry Can Swim.

Bang Bang Bang, os Sports Team, na RDP Antena 3. Antes disso, voltar ao início de NBC. E agora fazemos uma visita aos recursos humanos das mães solteiras.

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Mais uma sequência a abrir na Antena 3, na RTP Antena 3, Nani com Dá-me um Toque, também Bjork e Rosalía com Oral. Logo depois temos Cláudia Witch.

Antena 3. 3. Mais três que se seguem por aqui. It Never Ends, de Jordan Drake. E logo depois, Hollywood, com Quem Dá Costas É Presa. E para terminar, Benjamin, com Os Dias do Nada.

A caminho do final desta hora na RTP Antena 3, Knocking at the Sky, de Last Dinner Party. Logo depois, ou daqui a pouco, vamos ter Block Party com Love Bombs, para já solto os Bad Tomatoes.

0: Esta é a Love Bombs dos Block Party. Deixo-vos também uma proposta para continuarem colados à RTP Antena 3.
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0: Mateu Matou a dar-nos uma boa música para quinta-feira. Cara Feia, muito boa tarde. São 4 da tarde, 3 nos Açores. Vamos às notícias com Inês Martins. Olá, Inês.
1: Boa tarde. Sem medidas concretas, os incêndios florestais vão devastar mais 39% do território europeu até ao final do século. É o resultado de um estudo divulgado hoje no jornal científico Global Change Biology. O estudo diz que, com melhorias na gestão dos fogos, é possível atenuar o aumento da área queimada em mais de 70%, mas não erradicar esse aumento completamente. O aquecimento global continua a ter uma influência significativa e também para isso são precisas medidas. Em Espanha, as autoridades estão desde manhã a transportar migrantes marroquinos que se instalaram na praia para 2 locais de acolhimento em Ceuta, preparados pelo Governo Central. Apesar de estarem na praia cerca de 3.500 pessoas a acampar, estes locais só têm capacidade para receber 1.800 pessoas. Segundo a porta-voz e ministra das Migrações espanhola, em breve haverá mais recursos para acolher os restantes imigrantes. O Ministério das Migrações garante que a transferência para os espaços de acolhimento temporário foi voluntária. O presidente do INEM, Luís Cabral, admite que há um problema com as viaturas de socorro com cuidados diferenciados. Numa reação ao relatório do INEM divulgado hoje, que dá conta que no ano passado muitas dessas viaturas não chegaram aos doentes que precisaram, Luís Cabral garantiu que até ao final do ano alguns problemas vão ficar resolvidos.
2: Há aqui também outras alterações que serão introduzidas até ao final deste ano. Por exemplo, muitas destas ocorrências para as quais não há resposta é porque apenas os nossos meios diferenciados e apenas os nossos meios do INEM é que têm a capacidade de fazer um eletrocardiograma numa situação de dor torácica. E nós temos que ser capazes de dar a todos os meios que dão assistência pré-hospitalar essa capacidade e não estarmos apenas pendurados numa tipologia de resposta para resolver algumas outras situações.
1: No ano passado, 26 mil pessoas ficaram sem acesso à assistência diferenciada.
0: Inês Martins, muito obrigada. Voltamos a falar daqui a mais ou menos uma hora, às 5 da tarde. Até já. Como é que é?
3: Como é que é?
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0: Agora já não está muito calor.
3: E vamos dizer uma coisa que eu aposto que tu pensas também, que é, está a temperatura perfeita.
0: Hoje, neste mês. Perfeita, perfeita. É o chamado, não está carne nem peixe.
3: Não, é uma coisa nenhuma.
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0: 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David Bruno, na RTP3.
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0: Ai, boa quinta-feira. Como é que vocês estão neste domingo do verão? Está tudo bem? Ok, ainda falta quase um mês inteiro. Aliás, falta mais de um mês para o verão acabar. Falta um mês e dois dias. Porque...
2: Já?
0: Sim, mas
2: já
0: estamos bem.
2: Assim.
0: Estamos bem, estamos super pois bem. É. Porque eu acho que o verão despede-se muito bem em setembro, sabes? Uhum. E eu acho que setembro, ainda estamos a 20 de agosto, portanto ainda falta algum tempo para setembro começar, mas eu acho que setembro tem os pôres do sol mais bonitos do ano.
2: Achas?
0: Acho.
2: Porquê?
0: Porque são super cor de laranja e meio cor de rosa e super dramáticos e espalha-se pelo céu e pelo horizonte. Não sei se concordas comigo ou não.
2: Concordo sim. E hoje, como está um dia mais fresquinho, por acaso eu dei por mim a pensar, também já vinha assim um outono, não é? Já vinha aquele rebuliço de setembro, as pessoas a chegar, a começarem um ano novo de trabalho, de escola, os programas de televisão e as rádios a ficarem malucos, também a mudarem coisas.
0: Sim,
2: também
0: sim.
2: Sabe bem, de repente chegar a esta altura do ano. Para mim isto é o ano novo. Setembro vai ser o ano novo.
0: Ser perfeito. Exatamente, é uma. Eu acho que é. No ano novo nós decidimos uma coisa. Que temos estado vindo a combinar desde setembro. Portanto, setembro é o primeiro ano novo da nossa vida e depois o ano novo é o segundo.
2: É isso mesmo. Devíamos fazer uma passagem de ano todos ali a 7 de setembro, 15 de setembro, não é?
0: É, eu gosto muito. Ora bem, hoje nós não queremos, calma, acelerar o verão, não queremos acelerar o vosso agosto, não queremos acelerar o vosso tempo, está tudo bem, temos tempo. Eu não sou da opinião da Teresa, eu não quero o outono já, eu gosto de setembro, mas não gosto assim tanto do outono, prefiro o verão. Mas hoje, se vocês estão a pensar, ah, nada a acontecer por aí, as pessoas estão todas de férias, menos aquelas que estão a trabalhar cama seca, há festivais e às vezes não há só festivais de música. Em Lisboa há um festival de magia.
2: Oh!
0: É verdade, Teresa. Chama-se Lisboa Mágica.
2: Que nós hoje vamos receber o mágico deste país.
0: The Magician.
2: The Magician.
0: The Magician.
2: The One.
0: The Luís.
2: The Luís de Matos.
0: É isso mesmo. Portanto, a partir das 5h30, Luís de Matos sobe ao palco deste estúdio do OXC para nos contar o que está a acontecer por Lisboa e, afinal, o que é há 14 anos. Lisboa Mágica. Temos, antes de mais, Violet Roll para nos fazer companhia e para nos dar a banda sonora da nossa tarde. São 4h08, 13h08. Se estiverem pelos Açores, boa viagem. Até pode ser uma viagem mental, mas ao menos vão sempre bem acompanhados.
2: E eu quero aproveitar para te agradecer porque me fizeste uma espécie de cake, já que vamos ouvir Bug in the Cake. Este que eu tenho à frente não tem bug, tem sim mirtilos. Obrigada, Catarina Paula.
0: De nada, sempre às ordens.

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0: Erlander com Vertigens, às 4h13. Se o vosso plano para este ano era conhecer artistas novos, olha, tem aqui um ótimo exemplo.
1: Sim, sim, o Erlander, e tem até um episódio e vários episódios de um programa da RTP Antena 3, chamado Vocês Sabem Lá. Todas as semanas conhecem um artista novo. O programa está de volta, adivinhem quando? Em setembro, quando tudo regressa. Até lá, há tantos episódios que podem pôr em dia. É só irem a antena3.rtp.pt, escolherem o episódio que mais querem. É um locutor desta rádio com um artista diferente, sempre a cada episódio. Está tudo no nosso site.
0: É isso mesmo. Quem também foi entrevistada, esteve à conversa com Três Oliveira, neste caso, foi capital da Bulgária também no Vocês Sabem Lá, e é por aqui que ela anda também. Onde andas? Não, logo se vê.

0: Boa tarde, são 4h19. Este é o Logo Se Vê.
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0: 4h20 e eu quero que vocês comecem a pensar que filme é que vocês gostariam de voltar a ver no cinema.
4: Que bela pergunta.
0: Um filme que vocês tenham visto quando eram mais novos, que viram recentemente, ou se calhar é um filme que merece uma sala de cinema assim grande, porque há filmes que fizeram parte da nossa infância.
4: E era giro que voltassem ao cinema, não é?
0: Que vão voltar ao cinema.
4: Ai, que bom!
0: Portanto, daqui a pouco já vos conto alguns dos meus sonhos que vão voltar ao cinema antes disso.
4: Sonhos que vivi.
0: Vanzi, com Cartas na Mesa.
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0: Vanzi com Cartas na Mesa faz parte do novo álbum.
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0: É assim que se chama. Entretanto, eu lembro-me que uma vez estava eu em casa dos meus avós e de repente alguém me diz assim: Catarina, temos que ir ao cinema obrigatoriamente porque está em exibição o filme O E.T. E eu fui ver o E.T. Eu achava que o filme tinha saído naquela altura, anos mais tarde descobri que tinha sido uma reposição, mas foi assim que eu vi o E.T. numa grande sala de cinema. E, portanto, há filmes que eu acho que merecem uma grande sala de cinema, filmes que fizeram parte da nossa infância e que vão ter direito a uma reposição. E eu quero que tu tentes viajar um bocadinho, Teresa, no tempo, e te lembres a primeira vez que ouviste esta música. Vamos lá.
1: Ui. So many memories.
0: É assim.
1: Nós éramos tão mais novos, é impressionante.
0: Sim, é assim. Olha, que o tempo funciona.
1: Neste preciso dia, eu fui ao cinema com os meus pais. Eu e o meu irmão estávamos loucos. O meu irmão tem menos de 4 anos que eu. Na altura não sabia ler. E foi, eu acho que foi a primeira vez que ele foi ao cinema, ou pelo menos a primeira vez que ele se lembra de um filme. E como ele não sabia ler, passou o tempo todo a perguntar-nos o que é que estavam a dizer.
0: Mas não foram ver em português?
1: Não, fomos ver em inglês.
0: Ah, é que para mim, Harry Potter e a Pedra Filosofal é totalmente em português.
1: Ah, pois, para mim não. Não sei, olha, não, nem sei porque é que não vimos em português, por acaso. Mas pronto, o meu irmão não sabia ler, então passou o tempo todo a dizer: o que é que eu estou a dizer?
0: Alô, Romora.
1: E agora o que é que eu estou a dizer? E agora o que é que eu estou a dizer?
0: O livro básico dos feitiços, capítulo 7.
1: Sim, sim. Alô, Romora. E foi um dos momentos mais... Eu acho que é daquelas core memories que eu vou ter. E com esta música, então.
0: É assim, fico automaticamente arrepiada.
1: E
0: para todos os fãs de Harry Potter, eu descobri, a partir deste filme, que eu sou muito mais conduzida pelos filmes para ler o livro, porque a minha mãe insistiu muito comigo para... Eu tinha 11? Eu sei que tinha exatamente a mesma idade do Harry Potter.
1: Sim, sim. Sim, tu tinhas 11, eu tinha 10, o meu irmão tinha 6 e ainda não sabia ler.
0: Era muito pequenino. E a minha mãe andava a insistir comigo para eu ler o Harry Potter e a Pedra Filosofal, que eu ia adorar. Era um livro de magia, era um livro de feitiçaria. E eu não conseguia, porque aquilo não tinha desenhos. Eu lamento imenso.
1: Era só letras, né?
0: Olha que seca. Eu fui ver o filme e pensei: o que é que eu ando a perder? E eu li e voltei a ler. E já li em inglês. E depois eu tenho algumas edições do Harry Potter, que eu adoro o Harry Potter. Mas foi assim um momento muito impactante na minha vida. E este vai poder voltar a ser para mim e para todas as pessoas que querem reviver esse momento de ver o Harry Potter assim num grande, grande ecrã. Ou então abrirmos as portas da magia para crianças, para pessoas que ainda não viram o Harry Potter em 2026, porque se estreou no cinema em 2001. A partir de dia 27 de agosto também volta a haver uma reposição em 2026. Serão poucos dias.
1: Ai, eu gostava tanto desta música.
0: Ai, que... Era do Natal.
1: Pois era do Natal.
0: Mas atenção, que esta não vai ser a única reposição de filmes de 2001 que nós vamos poder ver ainda este ano.
1: Mas antes de saíres do Harry Potter, vou só relembrar que está aí a caminho também a série de Harry Potter.
0: Estarei já no final do ano, vai ser em dezembro. Nada tem a ver com aquilo que nós vimos.
1: Pois
0: tem
1: não.
0: Mais a ver com os livros. E são dois universos que fazem... São dois mundos que fazem parte do mesmo universo, mas em... universo paralelo.
1: Vai ser uma coisa mais contemporânea, se calhar. Não, nem vai ter esta banda sonora.
0: Não. Vai ser completamente diferente. Atores diferentes, mood diferente, música diferente, e está tudo bem. Nós estamos em paz com isto.
1: Pois já não catam alguns também.
0: Nós tivemos muitos anos de Harry
1: Potter. O Snape já lá está.
0: Ora bem.
1: O Hagrid já lá está.
0: Pronto. Vamos mudar agora o tom desta conversa para uma coisa mais positiva.
1: É verdade. Bora.
0: Faz ideia a que música é que pertence a este filme?
1: Shrek.
0: Ao contrário, a que filme é que pertence a esta música? Exatamente.
1: É o Shrek, não é?
0: Ao Shrek. O Shrek. Eu tenho a dizer que eu vi 3 vezes. Porque estava no Algarve, a primeira. A minha irmã também era muito pequenina. E a minha irmã gostou tanto que nos obrigou a ir 3 vezes ao cinema. E os meus pais foram.
1: 3 vezes ver o mesmo filme.
0: É verdade, o Shrek, que é dos filmes mais engraçados que nós temos.
1: Alguma vez viram algum boneco da ficção que fizesse velas com cera de ouvido? Não, só o Shrek, não é?
0: Os ogros são como as cebolas, têm muitas camadas.
1: As cebolas têm muitas camadas.
0: Nós ficámos com isto para o resto da vida. Portanto, eu acho que merece novamente uma reposição e vai ter em setembro deste ano. E portanto, se vocês quiserem levar os vossos primos, irmãos, amigos, querem voltar a ter a mesma emoção que sentiram em 2001, quando este filme estreou em Portugal, podem ter à vontade. Estreia ali por volta dos dia 10 de setembro deste ano. Portanto, divirtam-se. Eu acho isto muito, muito divertido.
1: Sim, sim. E tu, daqui a uns anos, vais levar a tua filha a ver estas coisas todas pela primeira vez também.
0: Eu tenho que confessar que fiquei com alguma tristeza de não ter tido uma filha há 6 anos.
1: Só para poder ir agora ao cinema.
0: Sim, sim, sim.
1: Mas depois... vai poder depois.
0: Sim, obviamente. Depois tenho de fazer outras repetições de outros filmes. Mas adorei. Portanto, olha, tenho aqui uma ótima razão para quererem que agosto chegue um bocadinho ao fim e setembro comece. Vamos à música?
1: Bora.
0: Maya Blandy com I Don't Need. Boa tarde, são 4:30, estão com o Logo Se Vê. Tiago Ribeiro foi aproveitar umas mini-férias. Comigo, Catarina Palma e Teresa Oliveira ficam até às 7 da tarde. Boa viagem.

0: I don't need Maya Blandy na RTP Antena 3. Vamos ao tempo para amanhã. Ora bem, o que é que nós podemos esperar?
1: Será que vai continuar fresquinho?
0: Vai continuar fresquinho, a temperatura vai ser muito parecida com a do dia de hoje. Há algum vento, algumas nuvens, quiçá alguns períodos de chuva, mas tudo ok, tudo assim, um tempo assim para fazermos umas tréguas com o calor intenso que se tem sentido. 23 graus de máxima para Aveiro, 24 no Porto, Viana do Castelo, em Sines, em Leiria e também em Sagres, 25 graus de máxima na Guarda e em Ponta Delgada, 26 em Lisboa, 27 em Coimbra e Viseu, 28 graus em Faro, Funchal, Setúbal, Santarém e Bragança, 29 graus de máxima para Porto Alegre e para Vila Real, Braga e Beja chegam aos 30 graus de máxima. Temos 31 em Évora. Castelo Branco é a cidade mais quente e chega aos 32 graus de máxima.
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0: Eu não me quero esquecer que 2026 tem álbuns incríveis.
1: É verdade, tem álbuns incríveis. Um deles é o novo de James Blake. Esta Trying Times faz parte e o álbum chama-se precisamente Trying Times.
0: Que coisa linda!
1: Ainda hoje estive a arrumar os meus discos e passei por ele. E pensei, olha, que boa compra. Mesmo daqueles álbuns que vai saber bem ouvir daqui a 10, 20 anos.
0: É tão bonito, dói às vezes ouvir. E nem precisamos de sentir a letra, às vezes é só mesmo a voz dele. E isso é uma coisa boa. Chama-se Trying Times, como a Teresa já disse, James Blake, agora.

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8: Sabes como é que eu voltei do Vodafone para este decoro, Teresa?
9: Como?
8: Voltei de Rede Expresso, foi ótimo, incrível. Apanhei um autocarro às 7h30 da manhã e pensei, não vou tomar um pequeno almoço, não vou beber café, está tudo ok, porque eu vou dormir mais ou menos 2 horas e depois paro numa bomba de gasolina qualquer, porque há sempre uma paragem, achava eu, não é? Portanto, quando nós chegamos ao Porto, eu pergunto, ok, qual é que é a próxima paragem? Portanto, eram 9h. E ele, agora só paramos em Lisboa. Ele está a brincar. E ele, não, agora só paramos em Lisboa. Eu, mas eu tenho mesmo o que fazer. Xixi. E ele disse, quando o autocarro começar a andar, pode fazer na casa de banho do autocarro, em andamento.
9: Ok.
8: E foi a minha primeira vez.
9: Tudo isso. Sempre uma primeira vez para uma aventura dessas.
8: É verdade. Portanto, tudo isto só para dizer...
9: Feliz na campanha.
8: Que fui feliz na campanha. Com o São Pedro.

0: See Out Loud, Interpol, na RTP Antena 3, 9 minutos das 5 da tarde. Alguma vez fizeram crowdsurfing? Não.
1: E de certeza que nunca fizeram crowdsurfing como Youngblood no Vilar de Mouros. Vamos então falar sobre este artista que tornou uma grande chatice na vida dele, na melhor coisa que deu ao seu público, porque Youngblood chegou a Portugal com a perna esquerda engessada.
0: Oh não, que chatice!
1: E ele podia ter pensado assim, bem, se calhar vou ficar ali mais quietinho, não é? De cadeira de rodas, enfim. E alguém, se não o próprio, não sabemos se foi alguém da equipa ou se foi ele, diz assim, não. O que vai acontecer é mesmo crowdsurfing de cadeira de rodas. Portanto, ele foi para o meio do público, fez crowdsurfing, deu o seu espetáculo e tudo de cadeira de rodas. Impressionante.
0: A vida é para ser vivida.
1: A vida é mesmo para ser vivida.
0: Mas eu, mesmo com as minhas duas perninhas a funcionar, não sei até que ponto é que eu me aventurava a fazer crowdsurfing.
1: O crowdsurfing mais seguro que existe é naquelas, tipo, boias, sabes?
0: Achas seguro?
1: Eu até acho, é mais seguro do que estarem a agarrar nas tuas pernas e não... Percebes?
0: Sim,
1: tens
0: sim,
1: ali
0: sim.
1: Uma espécie de pranchinha, pronto.
0: Pois eu sei, mas imagina, sempre
1: agora imagina uma cadeira de rodas.
0: É que é preciso muito mais gente para agarrar uma boia.
1: Pois é, mas também há tantos crowdsurfings que correm mal. Eu já vi tantos.
0: Nós vimos um em Capitão Porto.
1: Pois foi.
0: Que foi, eu até vos digo, afundou de cabeça.
1: Pois foi.
0: Mas
1: e
0: logo
1: é aquele momento.
0: Estava tudo
1: okay. Oh! Toda a gente vai.
0: Oh! Por isso estavas a ver um filme da Marvel.
1: Pois há sempre 6 ou 7 pessoas lá à volta. Estás bem? Está tudo bem? Yeah!
0: Felicidade, portanto, para toda a gente que esteve a Vilar de Mouros e viu Youngblood a ser levantado numa cadeira de rodas. Isto é uma, olha, é uma lição para nós termos para este novo ano letivo, não é?
1: É verdade. E às vezes um break a leg pode ser mesmo um break a leg. No sentido de boa sorte. Ele disse, boa maneira de partir a perna. Obrigado, Portugal.
0: Olha, outro bom concerto que eu não vi, mas que tu viste.
1: Foi um grande concerto.
0: E eu através de ti também vi. Gorillaz. No Primavera Sound.

0: Faz parte do novo álbum Reality Awaits, aliás, The Strokes com Lonely in the Future. Que música! São 5 da tarde, 4 nos Açores. Vamos às notícias com Inês Martins. Olá, Inês.
1: Boa tarde. Sem medidas concretas, os incêndios florestais vão devastar mais 39% do território europeu até ao final do século. É o resultado de um estudo divulgado hoje no jornal científico Global Change Biology. O estudo diz que, com melhorias na gestão dos focos, é possível atenuar este aumento da área queimada em mais de 70%, mas não erradicá-lo completamente. O aquecimento global continua a ter uma influência significativa. Em pleno mês de agosto, este fim de semana vai ser de chuva. A meteorologista do IPMA, Ângela Lourenço, diz, no entanto, que as temperaturas não vão descer muito.
2: As temperaturas, como digo, não parecem ter aqui variações muito significativas, portanto esta alteração da situação meteorológica não terá grande impacto nas temperaturas. É óbvio que tem sempre algum, mas não muito significativo. Vamos ter é o regresso da chuva a partir de domingo, principalmente nas regiões norte e centro.
1: E pode haver também trovoada. Em Espanha, as autoridades estão desde manhã a transportar migrantes marroquinos que se instalaram na praia para dois locais de acolhimento em Ceuta. Apesar de estarem na praia cerca de 3.500 pessoas a acampar, estes locais só têm capacidade para receber 1.800. Cláudia Godinho.
3: Desde as 7 da manhã, as autoridades estiveram a explicar aos migrantes o plano de acolhimento. O objetivo era que a transferência para os abrigos acontecesse de forma voluntária. Para já estão disponíveis dois centros de acolhimento, mas o plano das autoridades espanholas é abrir mais, já que estes dois centros apenas acolhem 1.800 pessoas. De acordo com o El País, os primeiros grupos a abandonar a praia celebraram o momento. Agora para trás ficam os abrigos construídos pelos migrantes que procuraram abrigar-se com o que encontraram. As imagens mostram canas, papelão ou plásticos que ajudavam a formar cabanas precárias. Houve ainda quem voltasse ao areal para recuperar pertences, o que levou a uma interrupção da limpeza da praia. Ao chegar aos centros de acolhimento, os migrantes fizeram registro e por lá vão ficar para já.
1: O Ministério das Migrações garante que a transferência para os espaços de acolhimento temporário foi voluntária. Um prémio para Portugal, a fechar este jornal, Tiago Macena é o primeiro enólogo português a conseguir o título de Master of Wine, um dos mais prestigiados e exigentes prémios do mundo dos vinhos. À RTP Antena 3, Tiago Macena disse que ainda está a assimilar este reconhecimento.
4: Alegria, acima de tudo, alívio, realização, um conjunto de sentimentos que, com franqueza, ainda não encaixei na totalidade, porque foi de facto uma busca muito, muito procurada e muito pretendida e que agora chegou ao fim e estou super contente, mas ainda não visualizei tudo o que atingi, para ser honesto.
1: Tiago Macena, o primeiro português Master of Wine.
0: É caso para dizer tchim-tchi. Obrigada, Inês Martins. Daqui a pouco vamos ter magia.
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0: Tiago Ribeiro está de volta. Magic. É verdade. Lisboa está super mágica.
6: Está muito mágica. E nós vamos receber o Senhor da Magia. Sim, sim. Estão a pensar no Luís de Matos? Estão a pensar muito bem.
0: Por volta das 5h30. Antes disso, ainda vamos ter Disco da Semana. Mais uma voltinha no Disco da Semana. Esta semana estamos a celebrar os Jungle. Mas antes disso, temos K7 Pirata com Abismo.

0: Caça de Pirata com Abismo. Teresa Oliveira, como estão as estradas?
1: Vamos lá saber então, a esta hora são 5:07, na verdade não temos nada a apontar.
0: Ufa.
1: Bom sinal, mas temos uma linha para trocarmos informações do trânsito, é o 821-0101, está sempre aberta para vocês, é a linha de trânsito da RTP.
2: Catarina, Tiago e Teresa, vou receber.
0: Eu não sei o que é que vocês andavam
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0: a fazer em 2016, mas se calhar a vossa banda sonora começava assim? Começava assim?
1: Será que começava assim?
0: Será que começava assim?
1: Pois começava. Foi no dia 20 de agosto, há 10 anos, que saiu um dos poucos álbuns da carreira de Frank Ocean. Blonde saiu de madrugada e de surpresa, e é um daqueles discos em que a história da sua criação faz quase parte do próprio álbum, com uma jogada de bastidores bastante genial pelo meio. Sim, bora lá viajar no tempo, porque este álbum também merece isso. Depois de Channel Orange, em 2012, que lhe deu 2 Grammys, Frank Ocean praticamente desapareceu. Durante 4 anos, havia rumores, constantes burburinhos, ai, mas o que é que vai acontecer, o que é que ele vai lançar a seguir? Em 2015, o próprio Frank Ocean anunciou um projeto chamado Boys Don't Cry, mas as datas iam passando e nada saía. Em agosto de 2016, chegou ao ponto de fazer uma live stream muito misteriosa, eu lembro-me tão bem de ver isto, em que ele aparecia numa espécie de armazém, a serrar madeira, a construir uma escada, durante horas. Parecia aqueles fechos de emissão de alguns canais, sabes?
0: Sim.
1: Tipo OXN, que
0: sim,
1: tinha pessoas presas no meio de uma prisão. Pronto, eu lembrei-me disso porque era assim uma coisa meio... Durava muito tempo e as imagens eram assim muito, muito misteriosas. Portanto, a internet enlouqueceu. E estamos a falar de uma altura em que lançar álbuns e lançar música não era como hoje em dia. Não havia tanta genialidade desta, não havia tanta criatividade. Portanto, eu lembro-me de nós, fãs, ficarmos todos... Ah, o que é isto? O que é que será? O que é que vem daqui, não é? Tentarmos perceber o que é que aquilo significava. E agora vem a parte maravilha. Dia 19 de 2016, Frank lançou Endless, um álbum visual de 45 minutos para a Apple Music. Segundo a imprensa da época, os jornais, os sites, Endless cumpriu as obrigações que ele ainda tinha com a Def Jam, a Universal, e fez aqui esta jogada genial. Portanto, ele tinha este contrato, tinha de lançar mais um trabalho, lança este Endless, mas depois, no dia a seguir, portanto, faz hoje 10 anos, dia 20 de agosto, já como artista independente, Frank Ocean lança Blonde, através da própria editora Boys Don't Cry. Ou seja, o disco que toda a gente estava à espera não foi o disco que ele deu à editora que tinha, não é? Endless saiu do contrato, portanto ele ficou assim dono de si próprio e aqui lança Blonde. E porquê que Blonde é um álbum não só importante na história da música pop e alternativa, mas também na influência que deixou? Primeiro que tudo, é um disco sobre a dualidade, género, masculinidade, feminilidade, assim é que é, e também fala sobre identidade. Isto faz sentido num disco que está constantemente entre dois tempos e dois estados: criança, adulto, apaixonado, sozinho, passado, presente, masculino, feminino, como eu estava a dizer, realidade, memória. É precisamente também um disco sobre memória, fala sobre recordações, fala sobre percebermos que já não somos a pessoa que éramos quando certas coisas nos aconteceram, mas que essas coisas continuam dentro de nós. Não é um disco tão redondinho como o Channel Orange, que, como eu estava a dizer, lhe deu 2 Grammys e foi, assim, a grande revelação do Frank Ocean. É um disco mais desmontado. E depois, se falarmos de colaborações, é absurdo, não é? André 3000, Beyoncé, James Blake, Pharrell, Johnny Greenwood dos Radiohead, Kendrick Lamar, enfim, temos aqui muita gente. E não são propriamente colaborações, assim, chapa 5. Por exemplo, não dizem Fit Beyoncé em letras gigantes. A Beyoncé, por exemplo, faz back vocals nesta Pink and White. E é com ela que relembramos hoje, 10 anos depois, o álbum Blonde de Frank Ocean.

0: sabe tão bem voltar atrás 10 anos no tempo.
1: Que coisa boa. Lembras-te quando de repente 2026 estava a chegar e toda a gente estava a dizer 2026 vai ser incrível porque 2016 foi o ano dos acontecimentos bons, da música boa, dos filmes bons. Nunca se lançou tanta música boa como se lançou em 2016, e é verdade.
0: E até houve aquela trend de onde estávamos todos em 2016 e fotografias.
1: Exatamente.
0: E pois foi.
1: Estávamos todos a ouvir o álbum Blonde de Frank Ocean, acabámos de ouvir Pink and White com Beyoncé. Que música lindíssima. Ainda bem que ele conseguiu libertar-se da sua editora. E não foi o único, porque Ray também ficou muitos anos agarrada a uma editora, e depois mal conseguiu libertar-se, lançou um belíssimo álbum. E agora vem o segundo. Veio, aliás.
0: Que bom.
1: Esta faz parte do segundo álbum da Ray, pós-editora. Chama-se I Will Overcome. Que peça de teatro.

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1: This music may contain hope, assim que se chama o álbum. I Will Overcome. É o Ray, na RTP Antena 3.
2: É uma ótima banda sonora para o nosso próximo convidado, Luís de Matos, daqui a pouquinho.
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1: Ai, vamos a mais uma voltinha do disco da semana.
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1: semana. O disco chama-se Sunshine e é ótima para nós celebrarmos o verão, a festa, a vida, o calor, o quentinho e tudo o que os jungle nos transmitem. Esta chama-se The Wave. Metam mais alto. Boa viagem.

Jungle com The Wave na RDP Antena 3 faz parte do novo álbum Sunshine, que por acaso, coincidentemente, é o disco da semana. Temos New Archives agora com Boys in Blue e logo a seguir Capitão Fausto com...

0: Capitão Fausto com Nana Nada. Que belo concerto no Vodafone Paredes de Coura. Foi tão bom.
1: Tivemos direito a moche.
0: Que felicidade
1: durante Capitão Fausto.
0: Bem, que inesperado. Mas segundo Alexandre Guimarães é uma coisa que é óbvio. Durante a Teresa há sempre moche.
1: Não sabia. Durante a Teresa há sempre moche.
0: Eu não sabia. Peço desculpa, Alexandre Guimarães. Ora bem, amanhã é sexta-feira, dia 21 de agosto, e o tempo vai continuar assim agradável e fresquinho. O céu continua limpo, quiçá um pouco de nuvens, quiçá um pouco de vento, quiçá um pouco de chuva, está tudo ok. É o chamado ameno. 23 graus de máxima para Aveiro, 24 no Porto, Viana do Castelo, Sines, Leiria e Sagres, 25 na Guarda e em Ponta Delgada, 26 em Lisboa, 27 em Coimbra, Viseu, 28 em Faro, Funchal, Setúbal, Santarém e Bragança, 29 graus de máxima para Porto Alegre e Vila Real, Braga e Beja chegam aos 30 graus de máxima, Évora aos 31, Castelo Branco é a cidade mais quente e chega aos 32 graus de máxima.
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0: Ora bem, daqui a pouco.
1: Daqui a pouco vamos fazer magia neste estúdio. Vamos receber o Luís de Matos. Vamos falar sobre Lisboa Mágica.
0: Isso mesmo, antes disso temos Damfly Monkeys com Pretty Sticks.

0: Damplay Monkeys com Pretty Sticks na RTP Antena 3. São 5h35 e eu acho que chegou a altura perfeita para começarmos a falar sobre magia.
1: Sim, não há silly season para o nosso convidado. Isso não existe. Luís de Matos,
2: olá.
1: Bem-vindo.
2: Olá, muito boa tarde.
0: Antes de tudo, como estás, exatamente?
2: Olha, bem, estou muito satisfeito porque estamos a meio desta 14ª edição do Festival Internacional de Magia de Rua de Lisboa, num ano em que há dias eu percebi... celebramos 20 anos desde que inventámos isto.
1: Mas foi em 2006. 20 anos!
2: É verdade, é verdade. E se me dissessem assim, isso faz que há 20 anos. Não, não, isto começámos há uns anos.
0: Olha, como é que pegas nisso? Como é que há 20 anos vocês chegaram. Tu, vocês chegaram a esta ideia de. Se calhar vamos trazer a magia para a rua.
2: Para a rua. Bom, o facto de ser magia não representa nada de muito original da minha parte, porque é basicamente aquilo em que eu penso diariamente. Mas eu sempre fui um profundo admirador dos mágicos de rua, porque, contrariamente aos outros privilegiados que trabalhamos em teatros e fazemos programas de televisão, eles deparam-se permanentemente com com a ameaça de não receber... Ou seja, um mágico de rua tem, não é o caso em Lisboa, porque os espetáculos são todos gratuitos e, portanto, isso não acontece. Mas tradicionalmente, o street performer, seja qual for a área dele, o seu sustento vem daquilo que as pessoas colocam no chapéu
1: vem
2: no final.
1: Vem de quem lhe aparecer à frente.
2: Vem de quem lhe aparecer à frente, que gostar e que fica até ao final, porque não se paga a meio, dá-se a moeda ou nota no final. E, portanto, o mágico de rua, nesse aspecto, é um bocadinho parecido com a televisão, porque tu podes estar a fazer televisão e as pessoas vão-se embora sem tu saberes, porque em casa mudam de canal. Mas na rua é também isso. Não é como num teatro em que pagaram adiantado, sentaram-se, dá trabalho sair, portanto, mesmo que a coisa seja menos boa, num determinado momento
1: é
2: o pessoal não abandona.
1: É muito vulnerável, mas ao mesmo tempo também tens ali o feedback à tua frente, não é? Tu
2: direto,
1: percebes, ok, este não
2: direto.
1: É este que eu estou a fazer não é bom.
2: Exatamente.
0: Mas às vezes esse feedback nem sequer é fidedigno, não é?
1: Pois
0: porque
1: é.
0: Às vezes o meu feedback é eu estou cheia de pressa, por acaso parei aqui os únicos 30 segundos que eu queria ter parado e vou continuar a minha vida.
2: Mas o que é engraçado é que há muitas pessoas com a intenção de parar 30 segundos, mas há poucas que conseguem levar essa missão até ao final. Ou seja, acabam de facto a ficar por ali e muitas das vezes o que nós nos apercebemos é que alguém claramente com ar atarefado para espreitar e a próxima vez que olhamos está tipo no final ou já muito mais à frente e a pessoa olha para o relógio e sai a correr. Claramente a missão foi cumprida, ou seja, aquilo que lhe foi oferecido, proporcionado, fez com que ela esquecesse tudo o resto, pelo menos durante aqueles instantes ou minutos ou mais, e depois prossiga a sua vida. E é por isso que eu acho que o tipo de público que se encontra nestes espetáculos é extraordinário, porque desde logo reúne dois universos completamente diferentes. No caso do Festival de Lisboa, pois une numa mesma plateia lisboetas e turistas.
1: Claro, não há e até tem um segundo nome, não é? Street Magic World Festival.
2: Exatamente, para que toda a gente, para que ninguém vá ao engano e saiba exatamente o que é. Depois, também em ambos estes grupos tens pessoas de todas as idades, todos os tratos socioculturais, todos os backgrounds culturais, todo tipo de carteiras, pronto. Mas naquele instante todos nós que assistimos nos reduzimos à mais essencial condição que nos caracteriza, que é a condição humana, e portanto emocionamos-nos, sorrimos, surpreendemos-nos e portanto somos só pessoas.
0: Sim.
2: O que é incrível.
0: Estão prontas a ser...
2: Exatamente, estimulando-me ali um bocadinho a capacidade de assombro que nós já esquecemos um bocado, não é?
1: A tua arte dá mesmo para todos. E nós estamos a falar aqui de um grande evento, não é? Que acontece até domingo em Lisboa. Disseste, e bem, 20 anos, são 14 edições
2: é
1: já. E fizeste aqui a curadoria também dos artistas.
2: Certo.
1: São 15 artistas, vêm de 10 países, são 175 atuações gratuitas. Como é que foi montar tudo isto?
2: Olha, é um prazer muito grande, porque todos os anos, quando nós começamos a preparar o cartaz, aquilo que vamos à procura é, se quiséssemos tirar uma fotografia àquilo que de melhor se faz neste momento à escala global em termos de magia de rua, quem é que estaria nessa fotografia? E são as pessoas que nós convidamos. É por isso que esta contemporaneidade que o festival foi conseguindo ter e, portanto, esta reinvenção de conteúdos que foram acompanhando hoje já se pode dizer duas décadas, só é possível porque em cada ano nós escolhemos aqueles que são melhores. E, portanto, a contemporaneidade está intrínseca a essa escolha, e depois também o facto de optarmos por pessoas que vêm literalmente dos quatro cantos do mundo faz com que essa diversidade seja altamente complementar na hora da experiência que as pessoas vivem. E por isso temos países tão dispares ou tão distantes como Coreia do Sul e Argentina, Cuba e Austrália. São quatro dos 10 países que estão representados, e que reforça essa transversalidade da linguagem mágica, da comunicação pelos sentidos e pelo assombro, que é completamente transversal. Não importa qual é a língua que os senhores falem, há um dos mágicos fala japonês durante o espetáculo. E não importa se tens 5 anos de idade ou 95 anos de idade, as pessoas continuam a reagir, a fazer o que ele está a dizer, a admirarem-se, a surpreenderem-se, a aplaudir ou a sorrir com o que ele está a fazer. Ele está a falar japonês, ninguém sabe exatamente o que é que quer dizer nenhuma das palavras que ele profere. Não é por isso que a comunicação se corta.
0: Isso é muito divertido. Eu tenho uma dúvida, que é, nos festivais de música nós já conhecemos alguns artistas de música que vamos ver, ou conhecemos uma música e, portanto, temos alguma curiosidade. Como é que se descobrem novos mágicos?
2: Olha, descobrem-se desde logo quando se viaja. Há mágicos que já fizeram várias vezes o festival ao longo destes 20 anos e que estão dois deles estão cá, e que eu descobri em Covent Garden, de ficar a ver, e cheguei ao final e disse: olá,
0: queres vir?
2: Artistas de rua, verdadeiramente artistas de rua. Aquilo que procurámos fazer também é, neste conjunto de 15 artistas, existem pelo menos 10 cuja atividade das suas vidas é exclusivamente esta. O que eles fazem é só magia de rua, é a vida deles.
1: E andam de Londres para Portugal.
2: De Londres para Portugal, do Fringe de Edimburgo, como falámos há bocadinho, para a Fringe da Austrália, ou para um qualquer site numa qualquer capital europeia ou mundial. E, portanto, têm um conhecimento muito grande. Misturamos esses super pros, super craques dessa área, e muitas vezes vamos buscar pessoas que, estando ali no limite entre

0: porque querem muito ver o espetáculo do outro e a seguir alteram coisas e dão sugestões e a partir do segundo, terceiro dia começam a interagir entre eles e a participar nos números uns dos outros e por isso vai-se vendo a evolução do festival e é, eu acho que é também isso que justifica. Há pessoas que literalmente assistem aos espetáculos todos.
1: Lindo!
0: Todos. Eu não assisto a todos, também porque não posso.
1: Pois
0: mas,
1: são 175.
0: Mas
1: também,
0: há pessoas
1: é?
0: Que assistem a todos os espetáculos.
2: Mas isso é inacreditável.
0: E começam na,
1: e
0: na terça-feira em vários sítios, mas são em 13 locais da cidade e alguns são dispares, porque alguns são no centro da Baixa de Lisboa, mas também vais ao Palácio Baldaia. Né? Portanto,
2: mas isso é muito engraçado porque essas pessoas que assistem a todos os espetáculos não são de todo aquelas pessoas que querem tentar descobrir o número
0: não.
2: E como é que nós estamos a ser manipulados.
0: Não.
2: E a...
0: Descobriram o prazer do improviso, da imponderabilidade e do facto de que um espetáculo de magia nunca é em playback, ou seja, tudo aquilo que vais ver é sempre diferente, porque a interação é diferente, porque o sol bate com força e direção diferente, porque tu estás num dia diferente, e por isso eu acho que estas pessoas que acompanham todos ou quase todos os espetáculos chegam ao final profundamente conhecedoras de todo o espectro de cada um destes artistas que os vêem ao longo destes dias em contextos diferentes e em entregas diferentes também.
1: Oh, Luís, e tu, Luís de Matos, tu já fazes isto há muito tempo, não é? És a cara da magia em Portugal. Tu não sentes que ao longo do tempo tanta coisa foi mudando, principalmente hoje em dia temos acesso a tantas coisas. O facto de tu conseguires surpreender ainda mais as pessoas hoje em dia não dá mais sentido ainda ao teu trabalho, não sentes isso?
0: Eu não sei se dá mais sentido ao meu trabalho, porque aquilo que, e isto parece um bocadinho frase feita, mas é verdade o sentido que eu preciso de encontrar no meu trabalho, e se calhar é por isso que eu me dedico tão intensamente, é um profundo prazer e uma enorme realização, e portanto cada dia que eu acordo com aquela sensação de eu vou ser mágico, eu quero ser mágico quando for grande. Mas por outro lado, eu acho que se é verdade que a magia é a mais antiga das artes performativas, com registros de 2500 anos antes de Cristo, portanto há quase 5000 anos, o primeiro setting formal em que havia um mágico e uma plateia em termos do universo das artes performativas, o registro que existe é de um espetáculo de magia. Mas eu acho que a magia soube ser, ela não é soube, ela tem necessidade de ser permanentemente contemporânea, porque aquilo que era uma ilusão que funcionava há 20 anos, se calhar hoje as pessoas já não se surpreendem porque têm um telemóvel, ou porque andam de carro, ou porque podem ligar por FaceTime. Há coisas que foram alterando na nossa sociedade que obviamente foram tornando obsoletas determinadas demonstrações, e o trabalho do mágico é estar um bocadinho sempre à frente, dizer hoje em dia o que é que eu teria que fazer para ser surpreendente, para que, o que é que hoje é impossível, que eventualmente amanhã deixará de ser, mas o que é que hoje é impossível? E esta busca permanente é aquilo que eu acho que ganha relevo, porque nos recorda a nossa condição humana, ou seja, com tudo tão automatizado, com tudo tão em ecrãs e com tudo com teclas e comandos de voz, há uma coisa que nós somos, e há momentos do dia que somos recordados disso, que é a nossa condição humana. Não é? Isso faz parte dos nossos hábitos, das nossas necessidades, mas faz parte também da forma como os nossos sentidos percepcionam o que está à nossa volta. O cheiro, a cor, tudo o que está, o toque.
1: E isso nunca se consegue atrás de um ecrã.
0: E isso não se consegue atrás de um ecrã, e isso será sempre. Talvez seja um recurso em vias de extinção, ou seja, não é em extinção, um recurso inerente à nossa espécie, mas cada vez menos utilizado, porque tudo é tão automático e tudo é tão imediato e tudo é tão... mas que eu acho que é aquilo que hoje em dia faz com que a magia esteja num momento de alguma atenção e atratividade por parte do público.
1: E como é que é para ti quando olhas para a cara de uma criança que fica com aqueles olhos abertos e com aquela cara de... olhar para o que tu fazes?
0: É absolutamente extraordinário, recorda precisamente esta condição, mas é igualmente, ou talvez ainda um bocadinho mais extraordinário, quando tu reconheces esse olhar e essa expressão num adulto de 30, 40, 50, 60 ou 70 anos. E é aí que tu dizes, pois é.
2: Voltar a acreditar
0: porque,
2: na magia.
0: Porque esse é o ponto que nos une a todos nós. É essa surpresa, é esse encanto, é isso que nos faz arregalar o olho quando já não

0: ligamos muito a uma aplicação que faz coisas incríveis e quando já não ligamos muito a outras... Nós não nos surpreendemos com muitas coisas. Eu lembro de ser miúdo e surpreender-me com... Uau, há uma máquina que dá para gravar os programas de televisão. Era incrível.
1: Sim, sim.
0: Não é? E eu acho que esta surpresa que eu como miúdo tive, eu acho que hoje os miúdos dessa idade não têm... Porque é normal que tudo faça tudo. É normal que tu carregues num botão e que comece a chover.
2: Sim, pronto. Até há carros voadores.
0: Exatamente, sim. Há uma aplicação para fazer chover. Ai sim, ah, não sabia, vou descarregar. É o comentário.
2: Sim, sim. Ah, é.
0: Pois, vou descarregar, exatamente.
2: Isso é muito, muito interessante. De 18 a 23 de agosto, portanto, faltam 3 dias.
0: Faltam 3 dias.
2: Acaba no domingo.
0: Acaba no domingo.
2: Mas é em muitos sítios em Lisboa.
0: Em muitos sítios. São 13 sítios espalhados entre o que é o coração de Lisboa.
1: Campo das Bolas, Jardim Campo Amoreira, Jardim das Estrelas, Jardim Fernando Pessoa, Jardim Museu Lisboa, Jardim Vasta Gama, está tudo em lisboamagica.pt.
0: Está lá tudo. Quem são os mágicos que estão a atuar em cada hora? Em cada um desses locais também existe informação sobre a que horas é que vai acontecer aqui, o quê. Portanto, não há muita desculpa para as pessoas não pararem um bocadinho nem até lá. Os espetáculos começam às 11 da manhã e acabam às 11 da noite, portanto.
2: E é dos 8 aos 80, é para ir e para tentar encontrar e voltar a encontrar a magia da Lisboa mágica, mas também a magia interior.
0: A nossa própria também.
2: Sim, exatamente, tentar, pronto, ok, façam-me ficar completamente encantada.
0: Exatamente.
2: É muito obrigada.
0: Obrigado, foi um prazer estar com vocês uma vez mais, obrigado.
2: Adeus, até já. Justin Timberlake agora com Future Sex. Love.

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1: Seis minutos para as 6 da tarde, podem pedir o vosso desejo. Vamos ao trânsito, Teresa.
2: Vamos lá então saber como estão as estradas. Hoje, dia 20 de agosto, a esta hora, a Via Norte com um acidente em Lessa do Baliú, junto à fábrica de cerveja, com demora da Maia para o Porto. A VCI está congestionada entre Bonjoia e a saída para Braga. A Avenida EP está preenchida. Com as notícias, na Ponte 25 de Abril, sentido Lisboa-Almada, o acidente está resolvido depois do tabuleiro escoar, mas com filas compactas que começam em Campo Lido e todos os acessos ainda preenchidos, mas acidente resolvido. A segunda circular está a ficar preenchida entre o Terminal 2 do aeroporto e o Estádio da Luz, e a nossa linha nunca está preenchida de trânsito RTP ao 800-21-0101. Boa viagem.
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1: E também com Alabama Shakes, agora com Another Life. Boa viagem.

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1: São 6 da tarde, 5 nos Açores. Vamos às notícias com Inês Martins. Olá, Inês.
2: Boa tarde. O Ministro da Presidência garante que o Governo não vai avançar com mudanças estruturais na segurança social. É um dossiê fechado, disse Leitão Amar.
3: O Governo assume que não fará uma reforma estrutural da segurança social nesta legislatura. O dossiê está fechado. Da parte do Governo, se alguma vez se refletir na tomada de alguma decisão e num impulso para uma decisão, apresentaremos previamente, antes desse impulso, o tema num contexto de uma campanha eleitoral que, acreditamos, só terá lugar em 2029.
2: A garantia deixada esta tarde pelo Ministro da Presidência, depois de conhecido o relatório do grupo de trabalho criado para estudar a reforma da segurança social. O incêndio que começou em Torre de Moncorvo no sábado já queimou pelo menos 2 mil hectares de floresta só neste concelho. É essa a estimativa avançada esta tarde à agência Lusa pelo autarca de Torre de Moncorvo. Nesta altura, não há qualquer situação na lista de ocorrências significativas da Autoridade Nacional de Emergência e Proteção Civil. Em pleno no mês de agosto, este fim de semana vai ser de chuva. A meteorologista do IPMA, Ângela Lourenço, diz, no entanto, que as temperaturas não vão descer muito.
4: As temperaturas, como digo, não parecem ter aqui variações muito significativas, portanto, esta alteração da situação meteorológica não terá grande impacto nas temperaturas. É óbvio que tem sempre algum, mas não muito significativo. Vamos ter o regresso da chuva a partir de domingo, principalmente nas regiões norte e centro.
2: Pode haver também trovoada. Tiago Macena é o primeiro enólogo português a conseguir o título de Master of Wine, um dos mais prestigiados e exigentes prémios do mundo dos vinhos. Tiago Macena disse à RTP Antena 3 que ainda está a assimilar este reconhecimento.
5: Alegria, acima de tudo, alívio, realização, um conjunto de sentimentos que, com franqueza, ainda não encaixei na totalidade, porque foi, de facto, uma busca muito, muito procurada e muito pretendida e que agora chegou ao fim e estou super contente, mas ainda não visualizei tudo o que atingi, para ser honesto.
2: Mais um prémio para Portugal, desta vez no vinho. Tiago Macena é o primeiro português Master of Wine.
1: Inês Martins, muito obrigada. Voltamos a falar no final deste programa às 7 da tarde. Como é que é? Bom regresso a casa.
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1: É, sim, senhor, e daqui a pouco vamos andar à solta também com Marta Rocha. Na verdade, Marta Rocha vem até cá, este estúdio maravilhoso, para nos contar sobre as escolhas musicais de Obama. Porque mais um ano passou.
7: Já saiu a playlist?
1: Já saiu a playlist. Vamos ver o que é que Obama andou a ouvir neste último ano. Portanto, é ficar por aí. Temos Vampire Weekend agora com Classical. Boa viagem e boa quinta-feira.

0: Pedro Mafama com Petty Gandaia na RTP Antena 3. Vamos ao trânsito, Teresa Oliveira.
1: Vamos lá então, 6h10, a esta hora a VCI está congestionada entre Bonjoy e a saída para Braga, a Avenida EP está preenchida. Por Lisboa, IC19, há um acidente na curva do Palácio de Queluz, a via esquerda está ocupada e há filas no sentido Sintra-Lisboa. A esta hora a segunda circular a ficar preenchida entre o Terminal 2 do aeroporto e o Estádio da Luz e a Ponte 25 de Abril, sentido Lisboa-Almada, com filas compactas que começam em Campo Lido e todos os acessos preenchidos. Eu relembro, temos uma linha para trocarmos informações de trânsito, a da vossa RTP. É 821-0101. Boas viagens e boas férias.
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0: Eu estou muito confusa com o que acabei de
1: eu
0: ler.
1: Eu acabei de olhar para a tua cara e fico a pensar o que é que se passa.
0: Então, Olivia Rodrigo tem Instagram.
1: Uhum.
0: Pronto. Agora, guardemos esta informação de lado. Uma das mais recentes contratações do Barcelona.
1: Ok.
0: Futebol.
1: Uhum.
0: Foi o Rodri.
1: Uhum.
0: O Rodri não tem Instagram. Mas os fãs do Barcelona ficaram mesmo muito felizes pela contratação do Rodri em Barcelona, no uhum. Barcelona. E arranjaram uma.
1: Rodri. Ok.
0: Pronto. E Rodrigo. Arranjaram aqui uma maneira de felicitar o Rodri por ter entrado no Barcelona, entrando na conta de Olivia Rodrigo e enviar mensagem a dizer bem-vindo a Barcelona.
1: Bem, que volta!
0: Mas isto é muito divertido, portanto, imagina, de repente, tu estás muito bem a viver a tua vida e há um tré que entra no Sporting Benfica Porto, não interessa, e de repente o teu Instagram é inundado com comentários que não são para ti.
1: Sim, sim.
0: Eu acho muito divertido. Acho
1: também
0: que...
1: Será que há algum jogador chamado Oli? Ou Paulo?
0: Não,
1: só Paulo.
0: Só Paulo.
1: Paulo.
0: Não sei, há um chamado Rodrigo de facto, mas não é esse que vamos ouvir. Olivia Rodrigo com The Cure agora.

0: No One Will Save You é a Libra na RTP Antena 3.
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0: E é já a seguir a esta que vamos dar uma volta à playlist de Obama. Todos os anos ficamos ansiosamente à espera para saber o que é que afinal Obama andou a ouvir durante o ano inteiro.
2: É verdade, ele arrumou a pasta mais pesada e ele na verdade gosta é de ser um grande influencer de música, Barack Obama. Vamos saber o que é que está nesta playlist daqui a bocadinho com a Marta Rocha. Marta, anda.
0: Anda daí. Pop agora, Got to Have Love.

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0: To Have Love, Pulp na RTP Natureza. Bem-vindos ao Logo Se Vê. Se chegaram agora, chegaram mesmo a tempo. Nós pedimos, nós chamamos e ela veio.
1: Marta Rocha.
2: Oi.
1: Onde é que ela está?
3: Marta.
2: Marta.
3: Oh, Marta.
2: Marta.
3: Marta.
4: Significa muito para mim.
0: Marta.
5: Será que Barack Obama ouve Bad Bunny e Marta Rocha?
3: Este ano não, mas eu acho que no ano passado ouvia.
0: Ok.
3: Que cor. Amei.
5: O que é que ele anda a ouvir?
3: Olá,
5: então?
3: Boa tarde.
5: Olá.
3: Ora bem, já é uma tradição de verão, volta a acontecer este ano. O ex-presidente dos Estados Unidos da América, Barack Obama, apresentou a sua playlist para o verão. E como sempre, uma playlist que junta clássicos e novidades, mas que este ano começou com uma homenagem. Reach for it.
5: É tão bom.
3: É o som de Glenn Hansard. O próprio Barack escreveu nas suas redes sociais que a playlist começa com uma canção que tanto ele como Michelle Obama adoram. É esta Song of Good Hope de Glenn Hansard, música que morreu este mês. Obama aproveitou também para prestar condolências à família. Ainda são muitas canções nesta playlist, são mais de 40, que, como dizia, cruzam épocas e cruzam géneros também. Nas antigas temos canções de artistas como Marvin Gaye, David Bowie, The Police, Nina Simone, Chaka Khan, Neil Young, Beatles, The Temptations ou Johnny Cash. Nos temas mais recentes temos, por exemplo,
5: Mr. Barack.
3: Acham que ele ouve RTP Antena 3?
5: Tenho a certeza. Bem. Eu acho que ele ouve isto a arranjar-se. Aqui a pôr a gravata.
3: Amava, sim. Girl Get Up junto a SZA, Doja Cat está na lista de Barack Obama. Uma lista que inclui também Drake, Future, Vince Staples, Noah Kahan, Anderson .Paak, os Strokes, andam a ouvir o novo disco, Kelela ou ainda Ray. Aposto que foi a sugestão da Michelle.
0: E eu aposto que fazem coreografia. Sabem?
5: Sim. Ou então que ele ouve isto antes de um grande discurso.
3: Ai, amava,
5: sim. Nós achamos que ele só ouve assim Jay-Z, não sei o que, ele está a ouvir.
0: Sabem aquelas pessoas que estão super comprometidas a correr e de certeza que estão a ouvir uma música qualquer muito hustling e incrível e de repente estão tipo.
3: Amava essa ideia também. Where's My Husband, Ray? Já está quase a fazer um ano desde que saiu. Foi lançado em setembro de 2025, mas continua a fazer parte de muitas playlists de verão deste ano, de casamentos também. Um pouco óbvio, mas as pessoas estão a usar, eu acho. Claro. Bem. Está agora também na.
0: Como se alguém quisesse saber.
5: Um pouco óbvio. Mas... Eu até estava aqui pensando outra coisa que é: Barack Obama e Michelle Obama devem ter uma casa enormíssima, não é? Quando ela não sabe em que divisão é que ele está, ela deve pôr isto alto.
3: Pois
5: é.
3: Sim.
5: Baby, what the hell is my husband? Ele aparece aqui.
3: Naqueles sistemas de som que se. Tipo Alexa, né?
5: Sim.
3: Depois dizes para pôr a música, ela que ele toca.
5: What the hell is my husband?
3: Exato. E começa a tocar pela música toda. Bem, que fiction nós estamos aqui a fazer sobre a vida de Barack Obama. Adoro. Portanto, esta está então na playlist de Barack Obama para este ano. Passem pelas redes sociais de Barack Obama e encontram por lá esta lista. Mas não só, encontram também uma lista de leituras para o verão. Portanto, várias sugestões de Barack
5: Obama. Vocês não viam uma série chamada The Obamas? Tipo via, umas Kardashians, mas em Obamas.
3: Sim, amava.
5: Que era
3: sim,
5: sempre
3: com
5: tudo
3: a Amalia também, amava.
5: Em vez de discussões na cozinha por causa de uma salada, era tudo assim muito mais sério e muito mais, tudo muito mais sentadinho, chazinho e não sei o quê.
0: Mas as discussões são as mesmas.
5: Pois, as discussões também são as mesmas, é verdade.
3: Mas eles contam sobre uma salada?
0: Porquê? Há um gosta de nós e outro não. Okay. É uma chatice.
3: Ok.
0: Tem pouco queijo em tudo?
3: Certo, claro, tens razão. Desculpa.
5: Pois também, é verdade.
3: É verdade.
5: Como é que será o Barack Obama a discutir?
3: Ui, deve ser muito irritante porque ele deve ter sempre bem, todos os argumentos.
0: Mas a Michelle não fica atrás.
5: É, a Michelle deve ser.
0: Bem, aquelas filhas devem ter pensar, ai, lá vem outra vez.
3: Sim.
0: Ou então, herdaram.
3: Pode ser, se calhar elas estão piores agora.
5: Por isso é que elas já ouvem punk rock.
0: Bem, eu espero mesmo nunca ter de discutir com os Obama.
3: Sim.
0: Obrigada, Marta Rocha.
3: Obrigada, sempre
1: Marta. Marta Rocha.
2: Oi.
1: Onde é que ela está?
3: Marta.
2: Marta.
3: Oh, Marta.
2: Marta.
3: Marta.
4: Significa muito para mim.
0: Eu tenho a certeza que só não está presente na lista de Barack Obama porque se esqueceu.
5: Olha, por acaso fica-lhe mal não ter nenhum músico português.
3: Eu acho uma falta de respeito. Queria só dizer que os nossos músicos, nós, Arvi e Holanda, foram lá comentar, já, não olha.
0: I'm here. Where the hell is my name?
3: Exatamente.
0: Philip Carlson com Michael Knight, segura firme.

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0: Vamos ao tempo para amanhã, agora que são 6h31, 5h31, se estiverem alinhados com os Açores. Amanhã é sexta-feira, dia 21 de agosto, o céu pode ter nuvens, pode ter vento, pode ter chuva, pode estar ameno. Estamos assim num final de agosto bem tranquilo. 23 graus de máxima para Aveiro, 24 no Porto, Viana do Castelo, Sines, Leiria e também Sagres. Guarda e Ponta Delgada chegam aos 25 graus de máxima. Lisboa aos 26, 27 em Coimbra e também em Viseu. 28 graus de máxima para Faro, Funchal, Setúbal, Santarém e Bragança. 29 em Porto Alegre e em Vila Real. 30 graus de máxima em Braga e em Beja. 31 em Évora, 32 em Castelo Branco.
1: Nhami.
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0: Nhami.
1: Nhami.
0: Ora bem, mais música. Mais música. Temos Wolf Alice para vos acompanhar no vosso regresso a casa, já saindo do trabalho.
1: Olha, isso chama-se Just Two Girls, tal como nós.
0: É verdade. Cá estamos nós, as duas raparigas, para vos desejar um bom regresso a casa.
1: Um bom ano.
0: Feliz
1: bom
0: Natal.
1: Ano. Feliz Natal.

0: Nicki Moss com Getting to the Bottom. 20 minutos para as 7 da tarde. Boa tarde, boa viagem.
1: Temos um ótimo plano para vocês, porque não há silly season. Hoje recebemos o Luís de Matos. Luís de Mato, era o que eu ia dizer. Luís de Matos e tudo aquilo que ouvem por aqui podem ouvir no nosso site em antena3.rtp.pt e podem também ir às vossas plataformas e pesquisar por Logo Se Vê Beats. Portanto, se andam a pensar, ai, agora em agosto os meus podcasts e as minhas coisas, está tudo férias, nós estamos aqui. Nós continuamos aqui e se por acaso estiverem por Lisboa, até domingo podem visitar Lisboa Mágica. É uma série de mágicos, são 15, que andam por aí a fazer espetáculos de rua, 175 espetáculos desde terça-feira até domingo. Gratuitos, podem ver magia por aí, os melhores que andam por aí, os melhores mágicos e os maiores mágicos do mundo. Portanto, o Luís Matos esteve a contar-nos tudo o que se passa nas ruas de Lisboa até domingo, e se vocês quiserem um ótimo plano para vocês, para os vossos primos, para os vossos filhos para netos,
0: os vossos avós,
1: primos, periquitos,
0: divirtam-se. E deixem a magia entrar em vossa casa. Há a Kendrick Lamar agora com Scova Lopes. Boa viagem. 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
7: Vamos ao trânsito, Teresa Oliveira.
8: Vamos sim, senhora. Comecemos pela VCI, que está congestionada entre Bonjoia e a saída para Braga e entre Francos e a Arrábida. Esta hora a Avenida EP preenchida, do Porto para Matosinhos. E por Lisboa as coisas estão mais preocupantes, IC19, porque há um acidente na curva do Palácio de Queluz, via esquerda ocupada, filas no sentido Sintra-Lisboa. Na Cril, atenção a uma viatura que está parada no sentido Algés-Sacavém, no interior dos túneis de Benfica, está a ocupar a via direita junto à saída para Benfica, mal assinalado e também perigoso. Esta hora, a Cril Segunda Circular está a ficar preenchida entre o Terminal 2 do Aeroporto e o Estádio da Luz e a Ponte 25 de Abril, sentido Lisboa-Almada, com filas compactas que começam em Campo Lido e todos os acessos preenchidos a esta hora. A nossa linha para trocarmos informações de trânsito, a DRTP é sempre a mesma e está sempre disponível para vocês todos os dias do ano. 821-0101. Boa viagem.
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7: Não sei se já deram tempo ao novo álbum de Charlie XCX. Foi disco da semana passada, aqui na RTP Antena 3.
8: Pois, eu ia dizer que ainda tenho de ouvir com mais ouvidos, sabes?
7: Sim, sim. Ela fez uma coisa completamente diferente de Brat. Esta Music Fashion Film é um trabalho muito mais introspectivo, que apela à crise existencial, que eu acho uma coisa ótima. Eu acho
8: mais
7: que...
8: artístico, menos pop, não é?
7: É, exatamente. Eu acho que, estejamos nós a ter uma... a crise existencial e estamos preocupados porque quem somos, o que vamos fazer, há uma coisa que acontece depois da crise existencial, obriga-nos a mover e obriga-nos a crescer, isso é uma coisa boa.
8: Acontecem sempre coisas boas depois desse tipo de episódios,
7: é isso,
8: não é?
7: Dá-nos vontade de fazer coisas novas, portanto inspirem-se com a Charlie XCX. Esta chama-se Camera, é música nova. Boa tarde e boa viagem, boa quinta-feira.

0: É bom que decorem esta, hein? E que estejam prontos para contar, cantar, aliás, muito alto, Dança Comigo na Ilusão, Afonso Cabral. Afonso Cabral, que daqui a 3 dias vai estar nas Festas do Mar, em Cascais. E quando esta música começar, eu espero que toda a gente cante.
1: Dança comigo na ilusão. Agora nós estamos de saída, não é? Amanhã estamos de volta, às 4.
0: Oh,
1: temos
0: sim.
1: Uma sexta completamente maluca, porque é a sexta da música nova. Amanhã é dia de novos lançamentos e eu despeço-me assim, com uma coisa que eu acabei de ler, que diz assim: você sabia? 50 Cent nasceu em 1975. Se considerarmos a inflação, ele agora vale $2.93.
0: Beijinhos. Ótimo. Eu também, também vou despedir-me com uma coisa que acabei de ler. Neil Armstrong foi a primeira pessoa...
1: Ah, mas a tua é como deve ser.
0: A pisar a lua. Neil Armstrong, ao contrário, é Gnort, Mr. Alien. Nós voltamos amanhã às 4.
1: Beijinho.
0: Tchau. Temos Hotline TNT agora, isto já a seguir. Esta chama-se Julia Sousa.

0: São 7:02, 6:02 nos Açores. Vamos já às notícias com Inês Martins. Lá Inês, novamente.
1: Boa tarde. A empresa NT Group esclarece que contribuiu para o negócio das três fragatas que Portugal vai comprar à Itália. A notícia levou o Ministério da Defesa a garantir que nenhuma empresa nacional participou no processo. Ora, esta tarde a NT Group confirmou em comunicado que não integrou a equipa formal de negociação, mas contribuiu de forma direta. Susana Barros.
2: A NT garante que não integrou a equipa formal de negociação intergovernamental, nem participou nas reuniões finais conduzidas pelo Estado português e pelo Estado italiano, o que não significa, diz em comunicado, que não tenha desenvolvido trabalho relevante na criação e no desenvolvimento da oportunidade. Por isso, acrescenta, não é possível retirar conclusões sobre os direitos que tem relativamente àquilo que fez ou à relação comercial com a Fincantieri, a empresa italiana que vai fornecer as três fragatas a Portugal. A NTG diz que vai continuar a defender os legítimos interesses do grupo pelas vias adequadas. Por razões de confidencialidade, não vai comentar contratos ou valores, mas deixa claro o contributo que deu naquilo que chama de oportunidade, que diz foi material, documentado e direto.
1: O Chega já anunciou que quer ouvir no Parlamento os responsáveis desta empresa e o ministro Nuno Melo. Também o PSD e CDS-PP já pediram a audição do ministro da Defesa. O ministro da Presidência garante que o governo não vai avançar com mudanças estruturais na segurança social. É um dossiê fechado, disse Leitão Amar.
3: O governo assume que não fará uma reforma estrutural da segurança social nesta legislatura. O dossiê está fechado. Da parte do governo, se alguma vez se refletir na tomada de alguma decisão e num impulso para uma decisão, apresentaremos previamente, antes desse impulso, o tema num contexto de uma campanha eleitoral que, acreditamos, só terá lugar em 2029.
1: A garantia deixada esta tarde pelo Ministro da Presidência. Em pleno mês de agosto, este fim de semana vai ser de chuva. A meteorologista do IPMA, Angela Lourenço, diz, no entanto, que as temperaturas não vão descer muito.
4: As temperaturas, como digo, não parecem ter aqui variações muito significativas, portanto, esta alteração da situação meteorológica não terá grande impacto nas temperaturas. É óbvio que tem sempre algum, mas não muito significativo. Vamos ter o regresso da chuva a partir de domingo, principalmente nas regiões norte e centro.
1: Pode haver também trovoada, é um fim de semana mais xoxo para quem está de férias.

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1: Bom dia, boa viagem neste domingo de manhã comigo, Alexandre Guimarães. Já sabem, entrevistas rotativas entre os locutores da RTP Antena 3. Hoje é comigo e com quem há pouco mais de uma semana pisou o palco do Coliseu dos Recreios. Não para dar um concerto, mas adorava essa experiência. Já vou perguntar se algum dia será uma possibilidade. Mas para fazer o discurso de agradecimento por um prémio Play. Aconteceram no fim deste mês de abril que passou. E eu venho celebrar então com esta fronteira que a música tem com o visual. São eles, Gonçalo XZ, muito bom dia Gonçalo, bem-vindo ao Vocês Chamam Lá. E Mafalda Leal da Costa.
2: Olá, bem-vinda.
1: Juntos são cofundadores da Vamo. Já lá vamos falar sobre isso.
2: Gostei.
1: Porque eu vou mesmo começar, tal como os artistas começam um concerto com um dos bangers, eu vou já começar por este banger que visualmente tenho à minha frente. Quem não está a conseguir ver esta emissão, que poderá acontecer no YouTube mais tarde, eu tenho aqui um play de melhor videoclip e ele pertence a uma música de seu nome Moleirinha. E eu, Gonçalo, por ser o teu nome que aparece assinado como melhor realizador do ano, que é assim uma frase muito interessante, quero saber tudo sobre este videoclipe. É um videoclipe que junta Caretos, junta Conan Osiris, junta Isabel Silvestre com as vozes de Manhosse e Júlio Pereira. Pergunto, para começar, foi filmado em Manhosse?
3: Foi filmado em Manhosse.
1: Vocês foram até às vozes de Manhosse para filmar. Como é que acontece? Isto é uma chamada dos Caretos? Ou seja, qual é que é o ponto de partida para esta Moleirinha?
3: Então, na altura, os Caretos mostraram interesse em desenvolver um vídeo e eles chegaram com, eu diria, uma música especial também, porque mistura vários mundos.
1: E já
3: mundos...
1: havia música?
3: Sim. Já havia música e na altura o que eu senti foi que, ou seja, lá está, que estava combinado ali algo especial, porque não é muito comum nós vermos, se calhar, uma abordagem ainda por cima mais neste género musical, do antigo com o novo.
2: Uhum.
3: E eu acho que até foi logo desde o início que nós sentimos que podia ser algo especial, logo a partir do momento que ouvimos a música, porque já era uma base diferente para trabalhar.
1: E a minha questão é, eu vou fazer muitas perguntas que vos vão parecer básicas, mas para quem não está nesse mundo, o mais básico para vocês é complexo.
3: Uhum.
1: Porque vocês estão, é um dia de gravação? Quantos dias de rodagem?
2: Olha, neste caso foi um bocadinho diferente. Primeiro porque, e o processo até foi giro, porque quando, como o Gonçalo disse, nós ouvimos a música, sentimos logo que era uma coisa diferente. Nós gostamos de coisas diferentes e gostamos sempre de puxar a barra para cenas diferentes. E o desafio que eles nos propuseram inicialmente foi: venham connosco a Manhosse, só ver, sem pensar em nada, sem ter ideias para o vídeo, venham connosco. Então nós fomos, tipo, visita de estudo para Manhosse, conhecemos a Isabel. Aliás, nessa primeira visita não a conhecemos, mas estivemos com alguns membros das vozes de Manhosse. E conhecemos aquela terra e aquelas histórias.
1: Que é ali a Pedro de São Pedro do Sul?
2: Exatamente.
1: Interior, bem interior.
2: Bem interior, para chegar lá foi uma viagem.
1: Sim,
2: nós fomos e voltámos no mesmo dia. E foi, eu senti-me em visita de estudo, literalmente. Nós estávamos divertidíssimos a ver as coisas, a ouvir as histórias, a saber da Isabel, e depois as pedras parideiras e as minas de tungstênio e tudo aquilo foi tão fascinante para nós e tão diferente, que nós só depois dessa visita é que nos sentámos e o Gonçalo trouxe-me a ideia e depois os dois martelámos a coisa e tornámos aquilo uma cena coesa, e ainda voltámos lá mais uma vez para outra visita técnica. Então Manhosse foi sempre o ponto de partida. Tipo, não, para nós era impensável fazer uma coisa daquela música com a Isabel Silvestre e com as vozes de Manhosse sem ser naquele sítio.
1: Temporalmente, onde é que estamos situados?
2: Olha, estamos em março. Sim,
3: março.
2: Estamos em março.
1: Do ano passado.
2: Sim, do ano passado. Março do ano passado, nós tivemos a primeira reunião ali mais ou menos a meio de março. No final de março, início de abril, fomos a Manhosse com os Caretos, que foi muito divertido também, eles são muito divertidos. E tivemos esta visita de estudo fascinante e ficámos completamente apaixonados por aquilo. E mais ou menos passado duas semanas, talvez, ou seja, final, diria que meio de abril, talvez, nós apresentámos a ideia. E nós pensámos mesmo, nós vamos apresentar isto, é tipo...
3: E eles vão...
2: Eles vão dizer, vocês perderam...
1: Ou seja, houve aqui uma quinzena para, no fundo, refletir o que beberam.
2: Sim.
1: Nessas
3: basicamente.
1: Suponho que também fazes alguma pesquisa durante essas duas semanas, vais buscar referências, como é que isto aconteceu?
3: Sim, sim. E fiz alguma pesquisa até sobre Manhosse, né? E quando nós fomos nessa tal visita de estudo, eu acho que deu para sentir também o que é que se passa ali, as pessoas, a questão das pedras parideiras, etc, que é algo que está muito vincado no vídeo também.
1: Tens até aquele plano em que só se vêem os olhos.
3: Exatamente. E também tentei relacionar conceptualmente com isso mesmo, com o que é que acontece ali, de como é que vem a questão das pedras parideiras, essa parte toda quase sagrada das pedras, porque a verdade é que nós vimos coisas super interessantes. Havia um altar feito em pedra, estatuetas e coisas que, pronto, que também despertaram a minha atenção, e tentei puxar por aí, pronto, também para puxar algo mais pessoal e cultural que também desse esse contexto de Manhoso.
1: Em quanto tempo é que gravaram este videoclipe?
2: Foram 2 dias de gravação.
1: Ou seja, o teu trabalho enquanto produtora também é, não sei, corrijo-me se estiver enganado, arranjar comida para esta equipa toda,
2: também,
1: dormida,
2: também. Isso é a parte mais logística e que...
1: Porque existe e que, se falha, é um pincel.
2: É um grande pincel, sim. Imagina, como começa desde uma produção técnica em que eu tenho que garantir que o material está todo, o material está lá.
1: Que é alugado.
2: Que é alugado. Nós filmámos em película 35mm e eram muitas latas. Pois. Então essa organização, portanto, há toda uma produção técnica, uma produção logística, depois também há, claro, uma produção criativa de o Gonçalo e eu idealizámos uma coisa, mas depois, na visita técnica, percebemos que não vai dar bem assim. Então é o meu trabalho arranjar uma solução que não comprometa a ideia, mas que ao mesmo tempo seja mais fazível, não é? Porque o Gonçalo também tem a mania de me trazer ideias que, como dizer, não são
1: €1 milhão.
2: €1 milhão. É um grande pincel, é uma grande chatice. E então o meu trabalho é dizer-lhe: Gonçalo, muito giro, mas olha, há aqui este sítio que é quase igual. Não tem nada a ver, mas é quase igual. E vai-te dar a mesma vibe.
1: Mas certamente, e Gonçalo, terás que admitir, muitas ideias que tens surgem de alguma melomania de ambição, não é? E que são de facto fazíveis numa versão um bocadinho mais, digamos, standard. Sim. Não quer dizer standard, porque a qualidade não reflete.
3: Eu até acho que nesse sentido, sei lá, eu trabalhar com a Mafalda e trabalharmos juntos traz esse equilíbrio, traz-me esse equilíbrio, porque às vezes eu gosto de...
2: Espalha-fatares, é isso, uma coisa.
3: Vamos dizer, extravasar. E a Mafalda às vezes tem de dar um travão, porque...
1: Sim, reality check.
3: Exato, e faz parte.
2: Sim,
3: eu agradeço.
1: Claro, faz sentido. Já agora vamos dar o contexto de Vamo, porque se falamos dos Play, faço a ponte para Fim do Nada, álbum do ano, Missy Miles, no qual vocês estão também muito envolvidos, mas vão mesmo pegar no single homónimo, que é especial para a Vamo, o Fim do Nada. Vocês, não sei se se conhecem nesse videoclipe, ou se é só o ponto de partida de Vamo, vocês conhecem-se nesse videoclipe?
2: Nós conhecemos nesse videoclipe.
1: Na gravação já?
2: Já. Nós tínhamos tido umas reuniões por Zoom e tinha falado imenso ao telefone com o Gonçalo, e na altura vim a saber depois com o Gonçalo, quando eu sou introduzida e não fui chamada pelo Gonçalo, fui chamada pela equipa do Mizi, que eu já conhecia, portanto foi a equipa do Mizi que me chamou para
1: isto é o universo dos freelas, é o universo dos freelancers, todos a terem um início.
2: Completamente,
1: é?
2: Completamente. E então eu sou chamada para o vídeo, na altura eu conheci o Gonçalo, gostava imenso do trabalho dele, ele tinha acabado de lançar o Dakar, que para mim é um dos
1: melhores vídeos
2: feitos em Portugal.
1: Sem dúvida nenhuma.
2: Obrigado. Muito obrigada, traz-me palavras da boca. Eu adoro aquele vídeo, tenho uma pena enorme de não ter feito parte daquele vídeo. E eu conheci o trabalho dele. Conheci-o numa reunião, não o achei particularmente, ou seja, não é não o achei simpático, mas ele estava assim de pé atrás. E eu pensei, bem, se calhar é só a personalidade dele, está tudo bem. E começámos a trabalhar e pronto, e depois o Gonçalo fez-me assim um pedido um bocadinho caricato, que para mim pareceu-me normal, do género, sei, para fazer acontecer a gente faz. Ele pediu-me para ter 15 a 20 ovelhas dentro do estúdio.
1: 15 a 20 ovelhas dentro do estúdio.
2: Exatamente.
1: Muito bem.
2: E eu achei... Está bem, com certeza, muito bem. Entre outros pedidos, queria uma árvore no estúdio enorme, com assim, uma coisa gigante, e depois queria um carro para partir. E eu a fazer a minha lista, isto, primeira reunião, eu assim, muito bem, com certeza.
1: Isto tudo para o Fim do Nada?
2: Tudo para o Fim do Nada.
1: Ok.
2: Que era um vídeo complexo, muito ambicioso, mesmo para o Gonçalo, e eu senti logo que era muito especial. Portanto, eu vi o treatment e foi do género. Que sorte.
1: Temos de fazer aqui isso. Um glossário, treatment.
2: Um treatment, basicamente, é um documento que explica-te a ideia do vídeo. Tem referências visuais, tem uma pequena sinopse, depois podes ir aprofundando em cada parte, fazes uma explicação e metes uma referência visual de isto é aquilo que eu quero fazer e vai parecer mais ou menos em câmara.
1: Ou que no fundo uma equipa audiovisual mostra ao cliente para sim, tentar, no fundo, convencer. Até há clientes que fazem levantamento de treatments, não é? Pedem mais do que um treatment, sim, é mais do que uma equipa, sim. E a partir daí, no fundo, é um bocado o vosso cartão de visita, não é?
2: Sim.
1: Daquele projeto.
2: Claro, aí o treatment vai a pitch, basicamente.
1: Claro, falavas do treatment do fim do nada.
2: Exatamente. E nesta reunião eu achei muito interessante o treatment, gostei imenso da ideia, gostei imenso do conceito, com os artistas que eram, achei que ia ficar incrível. E o Gonçalo manda-me assim na reunião: são 15 ou 20 ovelhas em estúdio. E eu respondo: está bem. Arranjo tudo, trato o carro, isto, aquilo, aquilo outro.
1: São carro. Estas as perguntas que eu quero, que eu quero fazer aqui. Como é que se arranja um carro para partir?
2: E na altura o Balona até me disse,
1: Rodrigo Balona, agente de Miss Miles.
2: Exatamente, ligou-me e disse-me: olha pá, isto do carro está lixado porque nós temos este orçamento, não conseguimos esticar mais, nós temos este valor para o carro. E ele preocupadíssimo, tipo: ok, não faz mal, olha, vamos portanto ao menu de pesquisa Google. E começamos a pesquisar desde stands, mas depois era para partir, portanto, sucatas, e liguei para não sei quantas, até que fiz um amigo numa sucata ali da margem sul, Vítor. Shout out Vítor. Sim, senhora. E ele gostou imenso. E depois acho que aqui entra logo uma necessidade de um produtor também ser muito pessoas. Então tu estás a pedir uma coisa por um valor se calhar muito abaixo daquilo que ele pratica, então é importante também dares a alguém retorno, nem que seja a tua simpatia. Neste caso era: olha, vamos dar os agradecimentos especiais, vão haver mais projetos em que vamos usar os vossos serviços. E aconteceu, e criou-se ali uma relação gira. E lá arranjei o carro, e lá mandar-me fotografias do carro, divertidíssimo, eu a mandar para o Rodrigo Balona, e ele já tipo: arranjaste um carro? E eu: sim, olha, liga para todas as sucatas num perímetro de 15 km e consegui.
1: Posso perguntar quanto é que custou?
2: O carro, tu vês, muito metreiro.
1: Podes dar um intervalo de valores?
2: Eu tenho que pensar.
1: Isto é mesmo uma área muito cinzenta.
2: Eu não me lembro bem, mas eu acho que foi tipo com um transporte, porque aquilo era, ou seja, nós vínhamos partir o carro todo, mas o peso que ia tinha que voltar ao mesmo peso. Então no final da gravação tivemos que estar a apanhar os cacos.
4: Hilaria.
2: Sim, eu tive que estar a apanhar cacos do chão, e espelhos, carro, retrovisores de carro, e a tirar para dentro, para trás do carro, para ir o mesmo peso. E eu acho que na altura foi à volta de 300 euros, mais ou menos.
1: Pois. Muito,
2: sim, e com transporte.
1: Sim, são 300 euros que vão aparecer uns segundos num vídeo,
2: sim,
1: para criar um impacto visual.
2: Sim.
1: Eu vou ter várias perguntas deste género. Até tenho uma pergunta, Gonçalo, posso fazer agora a ponto para aqui, porque não sei, se eu recebo algumas mensagens de malta que me perguntam como é que se começa a ser locutor, tu também deves receber algumas de malta que te perguntam como é que se começa a ser realizador.
4: Sem dúvida.
1: São assim áreas um bocado, sei lá, livres. No seu início, não há bem uma regra, não é? Para ser médico tens de tirar o curso
4: não
1: de ensino.
4: Não há propriamente uma fórmula.
1: Pronto. Como é que se começa a ser realizador?
4: Olha, isso é uma excelente questão. Eu não acho que há propriamente uma fórmula. Eu sou da opinião que quando tu começas a desenvolver trabalho, depois as coisas acabam por se revelar. E eu acho que isso é mesmo o mais importante, que é tu fazeres aquilo que tu acreditas.
1: Fazer.
4: Aquilo que tu gostas. Fazer, eu acho que é mesmo a chave, primeiramente. O meu background... Olha, eu vou mesmo começar de trás, que basicamente isto surgiu porque, pá, eu jogava muitos videojogos, e na altura eu jogava Call of Duty, e isto começou, ou seja, os primórdios mesmo são de editar montagens de Call of Duty.
1: Para YouTube?
4: Exatamente. Ou seja,
1: tu eras YouTuber?
4: Eu não era YouTuber, mas ou seja, nessa
2: Esquisei.
4: Parte mais de
1: tu és, sabe, o Rico Fazeres?
4: Não, charote Rico Fazeres. Mas basicamente foi assim, ou seja, eu editava montagens para certas equipas de Call of Duty,
1: okay.
4: E isso depois foi-se desenvolvendo, ou seja, lá está, fui fazendo isso. E depois ao longo dos anos eu percebi que, ou seja, isso tinha despertado a questão de querer ver um visual feito de certa forma, editado de certa forma.
1: Mas de escola zero?
4: Não, não, não, estudei depois cinema mais tarde. Já, pronto, já com esse background e com... Porque depois, ou seja, depois também passou-me um bocado a cena de editar jogos. E depois comecei a filmar coisas mais aleatórias. E pronto, a fazer um bocado o que eu fazia com os jogos, mas na vida real.
1: Com imagens tuas.
4: Exatamente, sim. Com imagens minhas, já filmava. E depois aí... Pronto, começar a editar essas coisas, tirava muitas fotos. Nessa altura de escola, do secundário, eu saía de casa praticamente todos os dias para ir tirar fotos a, pá, pessoas aleatórias. Mandavam uma mensagem: olha, queria tirar umas fotos, alinhas nisso, tipo, yeah, e foi por aí. Foi fazer, fazer, fazer,
1: E... isto é a versão estágio não remunerado. Da
3: exatamente,
1: área.
3: Basicamente.
1: Todos passamos pelo. Qual é que foi a tua primeira câmara?
3: A Canon 80D.
1: E como é que surge?
3: Olha, a minha primeira câmara já foi. Eu vivi em Inglaterra e foi em Inglaterra que basicamente. Olha, eu fazia um trabalho num restaurante coreano e basicamente servia à mesa. Trabalhava lá, servia à mesa e basicamente o meu objetivo era estar ali, comprar a minha câmara e depois desse momento eu despedi-me e tentei focar-me mesmo em filmar. Na altura, pronto, eu trabalhava com o Gersis e ele estava-me a chamar também para muitos projetos e tive essa benesse e shout-out Gersis também.
2: Shout-out Gersis.
3: E a partir daí foi isso, foi comprar a câmara e a partir desse momento só dedicar-me àquilo que eu queria fazer.
1: Muito interessante. Achei que era importante também ter este background de profissões que são muito livres. Tu também é, Mafalda, obviamente. Vocês encontram-se nesta, já está mencionada, Fim do Nada, que nasce a Vamo. A Vamo que não faz só videoclipes, ou seja, vocês também têm trabalhos de publicidade. A Vamo, se eu começar a ler, é uma composição, não sei se é essa a noção. Mas entre a Benção do Mísio e a Vanzi e Bispo, a número 6 Prof Jam, a Satisfy do Nelson Freitas, a Espelho do Agir, a Equilíbrio do Evandro e do Slow J, o El Chapo do Wattpad Gang, Luxemburgo, Plutónio, Cabeça na Lua, estou ainda um terço da lista que vocês já fizeram, portanto nem vou continuar, mas são muitos os artistas. Podemos ir para Prof Jam, Honor Johnny, Last Papillon, Dengaz, Last Piquica, Dama. Vocês cobriram o Festival Sotaques de Zoete na sua inauguração. A pergunta envenenada que eu faço já, para despachar, é se tem algum que fique guardado como pá, que orgulho imenso em estar aqui o selo Vamo, neste vídeo. Têm?
2: Há vários. Eu acho que depois depende, imagina, há alguns vídeos que eu tenho imenso orgulho por adorar o vídeo e sentir que tem uma qualidade incrível, que a narrativa está lá, a execução está lá, ficou tudo perfeito. Outros vídeos porque a história de o fazer foi tão importante para nós. Exatamente, eu acho que há certas experiências que nós tivemos que se calhar para algumas pessoas nem são os melhores vídeos, mas que para nós têm um significado diferente pelo processo que foi, pelo quanto custou também, e também um bocadinho pela fase de vida em que nós estávamos. Eu acho que nós em todos os vídeos, pelo menos eu faço muito isto e falamos muitas vezes disto, nós vamos deixando pequenos easter eggs de em que fase é que nós estamos na nossa vida. E o Benção, por exemplo, está cheio de easter eggs pessoais meus que ninguém sabe. E eu acho isso mesmo bonito. E, por exemplo, o Benção é um bom exemplo disso. É um vídeo que para mim é extra especial por ter essa impressão da minha vida pessoal e pelo processo que foi, que também foi um processo muito importante para nós e foi muito feliz. O outcome mais feliz ainda. E não só, acho que o número 6 é um dos meus vídeos preferidos e, portanto...
1: Eu gostava muito de falar sobre o número 6. É possivelmente o meu vídeo preferido.
2: Uau, ok.
3: Interessante.
1: E já na altura falei muito com uma fala sobre isto.
3: Ok.
1: Porque há aqui um tema também, e lanço-vos a pergunta se a música é mais do vosso gosto pessoal, se o vídeo também acaba por ser, se catalisa isso ou não. Porque para mim catalisa-me um bocado. Para mim é difícil conseguir separar o vídeo da música, mas lá está, eu não sou videógrafo, nem trabalho numa produtora de vídeos, portanto eu não tenho que fazer esse isolar do vídeo. Para mim o vídeo e a música estão mesmo mãos dadas, numa fronteira. E como eu adoro a música número 6, claro que depois o vídeo também acaba por se evidenciar. E antes de deixar de responder, reforço só que a número 6 não só foi das músicas que eu mais ouvi mesmo no Spotify Wrapped desse ano, mas também um vídeo que não é sobre o Prof Jam. O vídeo.
3: Não.
1: É sobre quem?
3: Eu acho que nós podemos dizer que é uma carta de amor visual.
2: Sim.
3: Acho que é uma boa forma de pôr as coisas para o número 6.
1: Tu chegaste ao Prof Jam, o Prof Jam foi igual? Ligou-te, entrou em contacto, queria trabalhar convosco?
3: Sim, nós pronto, já tínhamos feito algumas coisas juntos, damos-nos bem também.
1: Sim, já mencionámos a Dakar há pouco.
3: Sim, e foi muito natural, honestamente. E eu acho que, ou seja, nós tínhamos algumas coisas que queríamos incluir no vídeo e havia, logicamente, também por causa da letra da música, já essa vontade de falar sobre amor. E depois acho que é algo super espontâneo. Ou seja, também foi uma ideia super aberta, quase de sair à rua e nós observarmos onde é que está o amor ou o que é que podemos ver. Esse vídeo também é especial para mim porque tem o meu avô. O meu avô aparece no vídeo numa altura em que a minha avó não estava tão bem.
4: e acho que também transmite um bocado, ou seja, aquilo que nós vimos, os nossos avós, a questão desse amor, acho que há várias perspectivas lá sobre o amor, e isso torna a coisa um bocado mais complexa e interessante. Mas foi super livre, foi super aberto e espontâneo, queria dar esse toque também mais pessoal e familiar.
1: Eu acho que acrescenta imenso valor artístico ao trabalho, porque parece que um videoclipe é obrigatório espelhar a vida do artista que está a cantar, mas sem aqui dúvida. Do nada temos mais uma ilha de arte a acontecer.
2: Claro.
1: Temos a música do Mário, temos um vídeo que engloba a tua família, ou seja, parece que há aqui uma nova história.
2: Exato.
4: Exatamente.
1: Um novo relato. Eu acho isso impressionante. Porque, não sei se tem explicação, mas porque o bingo, aquilo é o bingo da Amadora, se não me engano.
4: Sim. Porque é um. Ou seja.
2: Tudo tem explicação nos nossos vídeos.
4: Tem, claro. Eu acho que a questão.
1: Não, podiam só ter passado por lá e curtir um meio dos neons.
4: Não. Eu quis trazer essa parte do bingo e até a palavra bingo, porque eu acho que é quase. Sei lá, quando estamos apaixonados ou estamos a lidar com esse amor ou com uma relação. É, isso, é um bocado isso que nós sentimos, aquele aí, bingo, encontrei a pessoa, encontrei pá, o que eu queria em alguém, e acho que é um bocado, foi um bocado por aí essa metáfora. Pronto, há pessoas que não vão pensar nisso e acham que é pelos LEDs serem muito bonitos, também são, mas a ideia é ter, lá está, eu acho que é preciso essa profundidade para a coisa também se tornar bela, e ainda por cima quando estamos a falar de amor.
1: Tens a brincadeira também com Roma? Amor,
4: exatamente.
1: Escrito ao contrário.
4: Exatamente.
1: Não é? E isso aí é na vida de Roma.
4: Sem dúvida.
1: Hotel Roma. Uma área de Lisboa que poderá dizer algo a pessoas aqui deste estúdio, não é?
2: É verdade.
1: Nós precisamos nos chivar onde é que crescemos, mas é um bairro especial, tanto para Mafalda como para mim. Queria abrir aqui um momento, já voltamos aos trabalhos. O momento mesmo tutorial básico são aquelas perguntas que já tinha mencionado que queria fazer. Como é que se faz um videoclipe? A pergunta é muito simples. Como é que começa o processo, desde a chamada do artista de quer trabalhar convosco, até ao... Está aqui o fecheiro XL WeTransfer, não sei se é que o Large WeTransfer ou se é...
2: Quando é que tu luto para o resto?
1: Como é que se processa? Mafalda, podes começar tu por me explicar. Vamos imaginar que alguém te contacta, dizer, quer fazer uma música, mandamos a música, este é o primeiro passo?
2: Depende. Olha, o mais engraçado e também o que provoca mais pânico é que todos os processos, claro que quanto mais fazes, mais te
1: habituas
2: e mais vais aprendendo, mas todos os processos são completamente diferentes uns dos outros. Isso também é super interessante e dá-nos imensa pica. Mas assim, a base acaba por ser a mesma quando se trata de videoclipes. Normalmente, e quando falamos de videoclipes feitos com artistas portugueses, eles contactam-nos de alguma maneira, muitas vezes ligam-me a mim, ligam ao Gonçalo, mandam mensagem no Instagram, mandam um e-mail, o que for, e nós gostamos sempre mais de ter uma reunião presencial, geralmente é a nossa preferência, porque estamos a falar de arte muito pessoal.
1: Sim.
2: Então acho que a presença, nós vamos no fundo pegar na arte de outra pessoa e torná-la um bocadinho nossa, a seguir também a arte que já está feita. Então é um processo muito pessoal a todos os níveis. Então nós preferimos essa reunião presencial. Normalmente ouvimos o som, falamos um bocadinho das expectativas também. Nós preferimos sempre, e o Gonçalo também funciona melhor assim, a nível criativo, se o artista não nos disser do género, olha, eu estou a imaginar isto.
1: Claro, isso é a pergunta que eu ia fazer a seguir.
2: Exato.
1: Não é?
2: Porque, podem fazer isso.
1: Se for de encomenda é meio estranho. É como pedir um quadro a um pintor.
4: Lá está.
2: Exatamente. Eu acho que muitas vezes ouvimos pistas ou sabemos que, ok, este artista fez esta música a pensar nisto, até podemos seguir. Nós temos a tendência de ouvir isto e de ouvir uma música e seguir o oposto, o que também é giro. É do género, isto está-me a vir para aqui, qual é que é o exato oposto, o polo oposto deste conceito. Depois disso, nós tentamos perceber, lá está, expectativas, timings, para percebermos com a nossa agenda também, que os timings são sempre muito importantes e cruciais para a ideia também, porque uma ideia mais complexa precisa de mais tempo.
1: Claro.
2: Portanto, se temos menos tempo, temos que simplificar a ideia para fazer acontecer. Construímos um treatment, aquele tal de documento que descreve o que é um vídeo, e tem referências visuais disso também. Apresentamos o treatment e depois o artista dá o feedback. Portanto, às vezes quer mudar certas coisas, às vezes quer dar o seu cunho, e nós estamos super abertos a isso. A nossa ideia é sempre, claro que nós vamos trazer a nossa arte, mas lá está, nós vamos servir à canção, Nós vamos servir à música sempre. Se nós não fizermos isso, o nosso trabalho não foi bem feito.
1: Isso é uma relação simbiótica também, claro, não é? Seria estranho se vocês dissessem isto tem de ser como nós queremos.
2: Exato.
1: Não,
2: claro.
1: Mas também é estranho vocês serem só empregados de uma fábrica, porque não é isso que se trata aqui, não é? Se eles forem pedir planos, é assim que eu quero, é assim.
3: Não, e pode acontecer, e existem vídeos para isso, mas claro, lá está, trata-se de abordagens e da forma como nós trabalhamos.
2: Claro, sim, e como nós também gostamos de trabalhar e onde nós sentimos que também temos o nosso valor acrescentado, não é? Porque qualquer videógrafo consegue fazer uma coisa, claro, que dizem, olha, eu quero isto assim, assim,
1: sim.
2: Nós tentamos trazer o nosso cunho.
1: Ok. Tratamento aprovado. Uhum. Próximo passo.
2: Próximo passo. Ora bem, começamos a pensar na parte mais técnica. Ou seja, perante o treatment, eu tenho que perceber o que é preciso a nível de equipa e de material para executar aquilo. E pode ser, isto aqui, entramos num mundo louco mesmo.
1: Porque as possibilidades são mesmo muitas, não é?
2: São muitas. E também... As possibilidades são muitas, as opções, dependendo do budget também, só que depois imagina, eu não tenho muito budget, mas ali aquele plano tem mesmo de ser feito com steady.
1: Vou-te fazer já aqui uma pausa.
2: Claro.
1: O que é que é, são três respostas, o que é um videoclipe barato, o que é um videoclipe médio, o que é um videoclipe caro?
2: Isso não existe.
1: Não existe?
2: Não. Não existe mesmo porque, imagina, ok, se calhar se formos por coisas limite, pode ser um videoclipe barato, é um videoclipe de 500 euros.
1: Ok.
2: Mas lá, depois por outro lado, há videoclipes baratos que são 3 mil euros. Isso também é um videoclipe barato.
3: Eu ponho a cena de outra forma até, que é... o que é um videoclipe bom e um videoclipe mau?
2: Claro.
3: Eu acho que é mais por aí. A questão do orçamento e se é caro ou barato, eu acho que pouco diz sobre isso. Ou seja, eu acho que ajuda sempre, claro que sim, tu teres uma produção...
2: Recursos.
3: Exato, recursos, vai sempre ajudar, porque se calhar podes ter mais opções e tens mais... tens mais coisas por onde escolher.
1: Nem que seja na qualidade das lentes, super objetivo,
2: claro.
3: Dá-te uma margem, mas eu acho que se tiveres uma boa ideia, tu até podes não ter o maior orçamento, que vais ter um bom produto, um bom vídeo.
1: Isso
3: um
1: é
3: bom
1: como
3: filme.
1: Toda a arte.
2: Sim,
3: exatamente.
2: Mas depois depende da expectativa, porque imagina, também se calhar há um artista que de repente vem ter connosco, diz, olha, tenho uma bifana e um pack de yogis e quero fazer um videoclipe igual ao do Playboy Carti. Não vai dar. Aí acaba por... É limitativo. Então, por isso é que eu disse logo no início, e acho que é super importante referir isto, é na primeira reunião nós temos logo que testar águas e perceber as expectativas do outro lado.
1: E tem que haver um encontro das outras gujas.
2: Claro. E eu também vou ser o reality check de... Bem, percebo essas expectativas, se calhar não vai dar com o budget que temos... Vamos aqui encontrar uma opção que não vai ser igual, não vai estar aproximado, mas não vai ser pior... Simplesmente não vai ser igual àquilo que tu estás à espera neste momento. Então também é o meu trabalho fazer esse jogo de cintura e fazer esta ponte entre o realizador e aquilo que ele imagina e também as expectativas do cliente. E é uma gestão constante ao longo do processo todo.
1: Sim, faço a pergunta mais também no sentido de percebermos que muitas vezes, e às vezes pode passar ao lado do público por ser uma área que lá está com tudo tão... ainda fechado, digamos assim, não se fala sobre muita coisa do mundo audiovisual e os videoclipes, se calhar ali em 3 minutos muitas vezes temos entrada para uma casa, ou mais,
2: sim,
1: ou triplo, ou uma,
2: sim,
1: casa, pronto. Por isso,
2: sim.
1: Muitas vezes entramos nestes sítios de ter um grande vídeo que adorámos e custou 500 euros, tal como tu disseste,
2: sim,
1: mas ser tão dispar a área, que se calhar depois um que nós gostamos assim tanto, pois olha, este custou 80 mil.
2: Claro.
1: E isso pode acontecer, e acho que também é interessante. Esse lado da área que nos traz um percurso que depois de perceberes tens budget aprovado, treatment aprovado, vais perceber qual é o corpo de recursos humanos que pretendes.
2: Uhum.
1: E eu diria que a primeira posição que procuras a seguir é um DF?
2: É sim, senhora, um diretor de fotografia.
1: Diretor de fotografia.
2: Sim.
1: Muito bem. O que é que faz um diretor de fotografia?
2: Um diretor de fotografia está responsável pela imagem do vídeo.
1: Portanto, Gonçalo, tu pensas na ideia?
3: Exatamente.
1: E o que é que tu fazes no set?
3: Eu mando
2: detalhes.
1: Tu dás ordens. Fez uns fones, tipo Fórmula 1, não é? No set, que é como se
2: costuma dizer.
3: Eu não diria ordens, eu diria mais eu lanço as ideias para a mesa. O que é que me ajuda também? O meu background é de direção de fotografia.
1: Boa.
3: Ou seja, e começando por aí, eu também sei aquilo que é a necessidade de um diretor de fotografia, do lado deles, saber que tem ou o que é que ele precisa para também conseguir desenvolver o trabalho dele.
1: Ou seja, vamos tentar exemplificar isto com alguma coisa.
3: Uhum.
1: Vamos pensar que é um vídeo dentro deste estúdio.
3: Uhum.
1: E a tua ideia é, se calhar, mostrar o estúdio da esquerda para a direita.
3: Uhum.
1: Vamos começar ali naquele canto e voltamos para este canto. O que é que o DF vai fazer? Encontrar os menores planos Deste estúdio?
2: Antes disso ainda vai perceber para... Ele dá referências de imagem do género, olha, eu quero este tipo de textura ou este tipo de tom. E então o DF, antes de mais nada, vai perceber que material é que vai usar, que
1: lente é que vai usar.
2: É o DF, depois discute isso também com o Gonçalo, de o que é que achas? Olha, também porque o Gonçalo tem este background de direção de fotografia, então está muito habituado a lidar com câmaras, sabe perfeitamente quais é que são os looks que vão saindo. E um DF, hoje em dia então, vai sabendo ainda mais, e o Gonçalo, com muita graça, diz sempre tipo... Mano, se tu preferes assim, nem vou dizer mais nada.
3: Para dar espaço também, porque é uma arte.
2: É uma arte, sim.
3: É uma arte e eles... Ou seja, eu acho que um bom DF também tem de ter o input dele e também tem de ter a linguagem dele. E lá está, mais do que às vezes a questão do material ou etc. Eu acho que é criar uma linguagem para cada vídeo.
2: Uhum.
3: Ou seja, como é que eu mostro este estúdio, esse exemplo que estás a dar, de forma coerente, de uma forma que... Ou seja, existe uma linguagem de como é que a câmara se mexe, o que é que ela está a mostrar, o que é que esse movimento diz, é puxar por aí.
2: Sim.
1: Depois de um diretor de fotografia, quem é que procuramos?
2: O diretor de fotografia depois escolhe, ou pelo menos sugere-me a equipa que ele quer. Ou seja, os assistentes de imagem, e depende dos vídeos, normalmente é um assistente, dois assistentes, três assistentes... E para aí fora, normalmente tem videoclipes, sim. Normalmente tem videoclipes, não há tempo para tanta gente também, porque é importante sermos ágeis, porque geralmente tentamos fazer, ou seja, o máximo de tempo que nós fizemos um videoclipe, acho que foram 3 dias, talvez. E portanto não temos muito tempo sequer. E depois também o diretor de fotografia pertence à equipa dele, de certa maneira, a equipa de iluminação, portanto o gaffer e os sparks que vão fazer toda a iluminação, porque estão em contacto direto e em trabalho direto com o diretor de fotografia. O diretor de fotografia mete a câmara e diz, eu agora quero aquela luz a bater do canto superior esquerdo e tem que estar difusinha e tem que estar neste tom.
1: E vai o gaffer
2: fazer a sua luz. Depois, dentro da equipa de imagem também há muito mais outras opções. Podes ter, lá está, um steady.
1: O steady será um câmara que tem câmara suspensa,
2: sim,
1: no corpo dele.
2: É um pequeno transformer, sim. Que parece um transformer e a câmara faz um movimento livre, não é? Com uma estabilização muito mais precisa.
1: Certo.
2: Ou então, depois também temos a equipa de grip e que fazem rigs, ou seja, tudo o que é maquinaria, tudo o que tem gruas, aquelas gruas que se vêem nos grandes sets de cinema. Isso é tudo operado pela uma equipa de riggers, e o grip e os assistentes, e pronto, isto pode virar um campo de futebol cheio de pessoas, não é?
1: Claro.
2: Quando são grandes filmes. Mas esta acaba por ser, em videoclipes, normalmente a equipa do diretor de fotografia, se não me engano, neste caso de imagem. E depois, há toda a parte também de direção de arte, ou não, em vídeos que seja preciso direção
1: pois,
2: de arte.
1: Porque as pessoas muitas vezes não se lembram que aquele plano naquela mesa de jantar, que está cheio de comida, cheio de velas, cheio de quadros lá atrás das paredes, as repitas e tal...
2: Quem é que pôs lá?
1: Alguém meteu aquilo lá, não é?
2: Exato.
1: Alguém pensou também naquele plano.
2: Exato, e é uma arte. Eu acho que dos vídeos mais interessantes em que, e tenho um orgulho enorme, e shout-out à nossa diretora de arte, a nossa amiga Beatriz Carvalho, ela é absolutamente incrível, e por exemplo, no Benção, aquele quarto onde o Vanzi está, aquilo não é um quarto nenhum, aquilo é um estúdio com paredes falsas, e ela decorou e ela pintou e ela pôs papel de parede e trouxemos a areia e o tapete e o sofá e tudo.
1: É uma instalação.
2: É uma pequena instalação, ela criou e fez de raiz a máquina do tempo, onde o Mizi está a trabalhar no Benção também.
1: É impressionante.
2: É impressionante. E depois também há um trabalho muito próximo da direção de arte, com o realizador sobretudo, mas também com a direção de fotografia, para perceber, ela consegue perceber, consoante o tipo de planos que se vai fazer, como é que fica mais bonito. Ela tem que estar a par disso também, porque ela tem que perceber se aquele objeto vai ser filmado de todos os ângulos, tem que estar perfeito de todos, e a luz tem que ser de certa forma.
1: Não é como a árvore natal, que tem aquela parte para a parede, então
2: pois.
1: É para estar despida,
2: sem
1: bolas, não é?
2: Mas já acontece, olha, o quarto do Vanzi, lá está, se tu afastares muito, vês que está no vazio.
1: Exato.
2: Portanto, mas
1: por isso é que muitas vezes, os videoclipes têm planos muito apertados.
2: É, que é para custar menos.
1: Só com os planos, porque não mostra tanto.
3: Não, né? Não custa tanto que a câmera, senão.
2: Não, calma, parou.
1: Tens de decorar mais. Isso é super interessante. Ora bem, temos a equipa. Passámos por realizador, direção de fotografia, direção de arte. Há mais alguma que queira mencionar?
2: Pode haver muito mais, olha, antes de mais, produção. Isso é o ponto principal. Portanto, eu neste caso,
1: coordenar, neste caso
2: eu coordeno, exatamente, e faço a direção de produção e produção executiva, e depois, muitas vezes, quando são projetos maiores e com mais pessoas para gerir, eu preciso ter mais pessoas a produzir também, para que no dia possamos indicar aquelas equipas têm que ir para ali, agora temos que cumprir os horários. Portanto, depois também há, eu faço muitas vezes esse papel, em alguns projetos também temos, que é o assistente de realização. Portanto, o assistente de realização é muito importante, nem sempre temos, porque também muitas vezes assume esse cargo, mas é o assistente de realização que tem a certeza que o realizador vai conseguir cumprir aquilo que precisa dentro do tempo estipulado, e ele trabalha com também a produção e todas as outras áreas para ter a certeza que todos os planos estão a ser cumpridos, o horário está a ser cumprido, o artista está pronto àquela hora, aquele figurante está pronto. E
1: porque o tempo passa depressa nestes dias, não é?
2: Muito rápido, sim.
3: Muito depressa.
1: Eu já assisti a algumas gravações e parece mesmo que...
2: Aliás, podemos falar aqui da tua participação especial em
1: não ia
2: Champions
1: lá,
2: League.
1: Mas é verdade, já houve uma colaboração.
2: É verdade.
1: Entre as três pessoas que estão neste estúdio.
2: É verdade.
1: Eu já entrei no videoclipe em que vocês estavam a filmar, o Champions League do Miles Morales.
2: Sim, nesse dia.
1: E lá está, eu estive lá há algumas horas que passaram em 5 minutos.
2: Sim.
1: E passa mesmo muito depressa quando estás lá. Pá, nem que seja porque estás à conversa com aquela pessoa, depois passas pelo catering, comes qualquer coisa, depois vais para ali, depois há pessoas. Sinto que há sempre pessoas ao meio aos berros também.
2: Sim, porque
1: é um sítio muito fértil para pessoas a berrar.
2: É, e eu acho que. Imagina, a pressão é tanta, e nós, quando eu de repente olho, e o Champions League foi um vídeo, pá, era uma ambição fazer enorme,
3: foi
2: fazer
3: complexo.
2: aquilo foi num dia, eram muitas pessoas,
1: era muita gente,
2: era em estúdio de manhã, era no estádio do Jamor à tarde e à noite até às tantas da manhã, eram três artistas, eram não sei quantos figurantes, um deles tu, que foi muito giro essa questão de termos só pessoas malta,
1: dos mídia, sim,
2: dos mídia.
1: Porque há um momento, dando o contexto, há um momento deste Champions League em que há uma flash interview ao Miss Miles e ao G-San
2: e ao G-San, e ao Gonçalo, cada
1: e
2: a
1: e ao Gonçalo, é verdade, pois é, temos um cameo nesse vídeo.
2: Sim.
1: E pronto, e lá está, na conferência de imprensa, os jornalistas eram personalidades dos mídia.
2: Sim. Da música.
1: Da música em Portugal. Isso foi fixe, é uma ótima ideia.
2: Foi muito divertido. E pronto, e esse vídeo, por exemplo, foi. Eu tinha vários assistentes porque havia muita coisa para gerir. Eu não conseguia estar em todos os sítios ao mesmo tempo. E esses berros que falas, eu acho que muitas vezes é para toda a gente ouvir. Porque muita gente, como disseste bem, ora fala para aqui, ora fala para acolá, é preciso a dada altura levantar um bocadinho a voz de malta, vamos filmar, é agora, silêncio, por favor.
3: Sim, coordenar muita coisa ao mesmo tempo.
2: Sim, exato.
3: E às vezes.
2: Sim.
3: E é fácil quando tens muita gente no set.
2: Aquilo dispersa, só que temos um horário absurdo para cumprir e ainda por cima estava a lidar, depois nesse dia estava a ser realizado até por duas pessoas, era o XZ e o Francisco Ramalho.
3: Francisco Ramalho.
2: Incrível Francisco Ramalho. E com a direção de fotografia do André Pega, também grande nosso amigo. Pois era muita gente, era uma equipa muito grande e eram decors atrás de decors. Portanto, imagina, eu tinha que estar na conferência de imprensa, por exemplo, estava nesse decor, mas eu já estava a preparar e em contacto com a equipa que está a preparar o próximo decor,
1: claro,
2: que era do outro lado do estádio.
1: Pois.
2: E isto... Como tu dizes, e bem, o tempo passa rápido. Então, time is ticking, temos de repente uma folha com 40 e tal planos para filmar e cada plano é, agora vamos colocar a câmara, agora vamos verificar a luz, agora vamos ensaiar o movimento e por aí fora.
1: Por isso é que já entrevistei muitos atores e eles vão se queixando um bocado disso, o tempo, e mesmo os realizadores,
2: claro,
1: para fazer, por exemplo, uma novela em que tens de fazer 300 e tal episódios, não é muito tempo, muitas vezes eles têm, sei lá, vamos imaginar, 20 planos num dia. E eles têm que escolher de 7 para ficar bons. Os outros é como
3: e depois, claro. E depois chega aquela hora, né, que vem uma fala e diz-me, olha, aqui destes 8 planos que temos ainda para fazer, escolhe dois,
1: yeah. Os outros 6 vão ser como ficarem.
2: Sim, eu normalmente eu digo sempre ao Gonçalo, o que é que para ti é mesmo importante? Olha, na minha opinião, e dou sempre a minha opinião, eu acho que este e este são muito importantes, este eu acho que é só tu.

0: Quem é que edita?
1: Depende.
0: Há um editor, há o Gonçalo, há a Mafalda. Como é que é a edição?
2: Olha, nós estamos sempre envolvidos, mesmo que não seja eu editar, nós estamos sempre envolvidos na pós-produção, sempre.
1: Em todos os níveis e constantemente. Portanto, sim, em todas as fases nós estamos a ver, estamos a dizer que queremos mais assim, mais assado, portanto, e trabalhamos com vários editores e o Gonçalo edita muito bem. E edita alguns.
0: Muitas vezes não editas tu porquê? Porque acabou por estás noutro projeto já.
1: Não há tempo.
2: Ou estou noutro projeto, estou a lidar com outra coisa, ou às vezes eu quero mesmo que. Lá está, editar também é uma arte. Uhum. E eu acho que também às vezes é importante haver espaço.
0: Já me disseram que um realizador gosta que seja outra pessoa a editar porque não esteve lá e não está preso a certos planos que ele acha ou takes que ele acha que foram melhor.
1: Também é verdade.
2: E tu às vezes achas que, ou seja, já tens essa ideia pré-definida na tua cabeça e às vezes passas para um editor
0: que aquele take 5 é que está fixe.
2: Exatamente, e ele vai-te dar outra perspectiva e eu gosto disso, acho que há vídeos para fazer isso. Há outros que eu prefiro editar, mas de qualquer das formas nós estamos sempre envolvidos.
1: Na edição é onde se faz a história. E ainda ontem estávamos a falar sobre
0: estragar
1: isso.
0: Estragar um videoclipe com a edição ou tornar incrível.
1: Sem olha, há um sticker que nós temos sempre a utilizar, que é em vídeos. Temos sempre a utilizar este sticker. Que é em vídeos que imagina, aquilo foi, o dia de filmagens foi um caos e nós estamos meio reticentes, será que isto vai dar naquilo que nós queríamos, etc. Então há um sticker que é Jesus Cristo com um computador e dizer lá vou eu fazer milagres na edição.
0: Pés.
1: Que é muito real.
2: É isso.
1: E o Gonçalo também referiu isto há bocado e é super interessante, que é há certos vídeos que o Gonçalo quer uma abordagem nova ainda por cima daquilo. Então entrega um editor que lá está,
0: não esteve presente,
1: está a par do treatment, está a par do conceito, mas ele de repente traz a visão dele e acrescenta mais uma camada de arte dele, da parte dele, àquele projeto. E trabalhamos com imensos editores diferentes. Eu comecei a editar também, portanto.
2: Shoutout Stigas,
1: que é o nosso mestre da edição.
0: Há algum software de eleição que se use?
1: Depende.
2: Olha, há vários.
0: Eu se o Premiere é o número um.
2: Eu prefiro o Premiere, mas
1: prefiro DaVinci.
2: Exato, mas há quem prefira o DaVinci e há pessoas que usam outras coisas. Por acaso este editor que eu mencionei agora, os Tigas, é inacreditável porque ele edita em Final Cut certas coisas e eu nunca vi nada assim, honestamente. Eu nunca vi nada assim. O homem edita alguém em Final Cut como meu respiro.
1: É os Tigas mãos tesoura. É absurdo.
0: Porque ainda por cima a edição tem imensos detalhes de teclado. Então vê-los a trabalhar. É surreal.
1: É.
0: Porque eles dominam o teclado e fazem coisas com mão que é.
1: Sim.
2: É inacreditável. A sério, eu às vezes até fico. Pá, como é que isto é possível? Porque é mesmo com uma velocidade.
1: É
2: possível. Ou seja, ele tem uma desenvoltura nesse sentido, dos shortcuts e mais na cena técnica de editar.
1: É ridículo. E nós estamos a editar com ele, por exemplo, com os Tigas, que ele está em Londres.
2: Exato.
1: Ele vive lá. Nós criámos uma relação de amizade profunda durante muito tempo à distância e foi engraçado. Quando o vi pela primeira vez que ele veio cá a Portugal, foi... És meu irmão. Mas só que eu via sempre, eu nem via
2: já passámos tanto juntos.
1: Via o ecrã, sim, muitas horas. Via o ecrã, ele a editar, nós a dizer, ok, agora experimenta trocar esse plano com aquilo e agora tenta ver uma transição diferente. E isto tudo sem ver a cara dele e criámos uma relação de profunda amizade.
2: Eu já o conhecia, mas...
1: Sim, eu não.
0: Sim, mas com estas camadas profissionais claramente aprofunda, não é?
1: 8 horas numa videochamada com alguém, não é?
0: Sim, é surreal.
1: Sim.
0: Depois de editar, vai a cor?
2: Cor.
1: Antes disso tem que ser aprovado. Isso é muito
0: ou seja, antes de ir a cor é aprovado pelo cliente?
1: Pelo cliente. Sim. Portanto, okay. O corte é aprovado pelo cliente porque quando vai a cor é um processo em que a edição tem que estar fechada.
0: Pois.
1: Isso é obrigatório.
0: E depois da cor já não vais mudar nada.
1: Dificilmente a ideia é essa.
0: Isso denuncia.
2: Esta
0: resposta denuncia que não é bem assim que acontece na realidade.
1: Depende. Nós tentamos e fazemos mesmo esse esforço, aquela gestão que eu te disse, de tentar gerir o processo com um cliente que está expectante e que é normal não saber do processo, então é importante também explicar-lhe como é que as coisas funcionam. Eu não faço ideia como é que se masteriza um som.
0: Pois.
1: Portanto, eu não vou estar a dizer, tipo, tenho que me explicar. Para eu, ok, é assim, ok, já percebi. Então há essa ponte. Pois há aqui outra camada de pós-produção que nós gostamos muito e usamos muito e usámos logo no nosso primeiro projeto, foi a primeira vez que eu tive contacto com isso, que é VFX. 3D.
0: Visual Effects.
1: Exatamente. Que é todo outro mundo. Outra ciência.
0: Mesmo no fim do nada, que nós mencionámos por ser o videoclipe que vocês conheceram. Sim. Tem imenso
1: VFX. O Moleirinha também tem.
0: O Moleirinha tem uma pedra a rolar. É uma pedra a rolar.
1: É verdade. Sim.
0: A vossa homenagem a Rolling Stones neste.
2: Basicamente.

0: Ora bem, temos edição, temos cor. Está feito.
1: Podemos ter sound design também.
0: Sound design.
1: Há aí muitos vídeos, no Moleirinho é um desses exemplos. Grafismos também, os designs, em que entre os títulos, entre os créditos, etc. E acaba por ser por aí. Sim, sim, acho que é isso.
0: Só. Está feito.
1: Só.
2: Só isso.
0: É simples.
2: Sim. É só isso.
0: Foi só 20 minutos de entrevista. Explicar um videoclipe. Epá, mas eu sou mesmo fã do vosso trabalho e é super interessante para mim. Espero que também seja para quem está a ouvir neste momento no carro esta entrevista.
1: Exato.
0: Porque eu fico assim super preso a este conteúdo de como é trabalhar. Primeiro, a vossa rotina deve ser igual a zero, não existe, não é? Ou seja, é insistente na vossa vida o conceito de rotina. E é a minha ponte, janeiro de 2025. Nós falámos sobre isto em off.
1: Sim.
0: E eu sei que foi um mês especial, ou seja, vocês têm muitas fases intensas de trabalho, mas como este mês, certamente raro. Porque vocês começam com Champions League, que mencionamos nesta entrevista, que já foi um processo
1: muito
0: difícil.
1: Duro, muito complexo. Duro.
0: Muito difícil. Dura. Worldwide, do Zwet.
1: Na semana seguinte, sim.
0: Japão.
1: No dia em que filmámos Worldwide, saímos de uma chute de 15 horas, ainda ficaram lá a filmar, estava lá o Pietro, o realizador inacreditável que realizou o Worldwide. E ficou lá o Pietro com a nossa equipa de produção e não só a tratar, e nós saímos depois de 15 horas, fomos a casa fazer a mala, à 1 da manhã estávamos no aeroporto para apanhar um voo para Tóquio para ir filmar.
0: Exatamente.
1: Com o Dengás.
2: Com o Dengás, sim.
0: Filmam longe?
1: Sim.
0: Longe literalmente, mas a música chama-se de facto Longe.
1: Sim.
0: E para onde é que vão? Last ainda? Neste
1: então,
0: mês?
1: Enquanto nós estamos no Japão, estamos a fechar o Champions League.
0: Que essa sai... já é a pós-produção?
1: Exatamente, a pós-produção do Champions League foi se calhar 9 dias, 8 dias, que não é nada, portanto, para editar, para fazer os efeitos especiais, todos, e para fazer cores e tudo o resto. Então nós estamos, e a diferença horária, eu lembro-me que na altura, eu não sei muito bem como é que estava a sobreviver, porque nós fazíamos, havia dias em que ficava eu acordada até às 5 da manhã, havia dias em que ficava
0: porque
1: mais...
0: Porque fuso horário completamente diferente, claro.
1: Exato. Então, eu tinha que estar em Discord e em videochamada a provar cortes, a ver de VFX, a falar com o cliente, para... E isto tudo durante o dia, estávamos a filmar. Então,
0: pois.
1: Eu ficava acordada até às 5 da manhã em Tóquio, às 8 da manhã estou a acordar para ir filmar o dia todo.
0: Também é importante ouvir o que estás a dizer agora para perceber onde é que vocês já chegaram, que também é fixe. Às vezes estarmos a ouvir acordados em Tóquio, a pós-produção de videoclipe, gravar no estádio de Jamor.
2: Mas,
1: mas nós
2: às vezes temos esses momentos. Mas, e nós tentamos às vezes mesmo parar e é isso.
1: E
2: olha,
1: aproveitar.
2: Vamos lá ouvir o que é que nós estamos a dizer, porque... Nós também temos de ser grados.
1: É, claro, é uma gratidão enorme.
2: É muito bom, é muito bom. Ou seja, e às vezes é overwhelming, claro que sim, e estressante, mas lá está, é um bocado um freestyle belo cada dia.
1: E nós adoramos o que fazemos, então eu acho que, eu já disse isto várias vezes, duvido muito que haja alguém nesta área, nesta indústria, que trabalhe neste tipo de projetos e em qualquer projeto de vídeo, na realidade, que não goste do que está a fazer genuinamente e que não tenha uma profunda paixão, porque senão, juro, é impensável.
0: São muitas horas e fisicamente é super intenso.
1: É horrível. E emocionalmente, é tudo muito desgastante constantemente. E mesmo nós usamos muito como apoio um do outro, e às vezes também discutimos imenso. Mas esses momentos que estavas a falar são super importantes, e eu lembro-me que em Tóquio estamos num sítio à espera que o Rafa, que veio connosco, outro diretor de fotografia extraordinário, o Rafael Paes, e nós estamos em Tóquio num rooftop à espera, tipo, a ver como é que ia ficar o plano. Ele estava a montar as coisas e eu pego no Gonçalo, estamos os dois assim meio bratas tontas, olho para ele e penso,
2: olha,
1: que é isto?
2: É literalmente ver a vista.
1: Então, olhei, peguei nele e disse, vamos respirar fundo os dois juntos. Respirámos fundo. Agora olha em frente, estamos em Tóquio a filmar e tens o teu telemóvel a vibrar porque estão-te a enviar cortes finais do videoclipe que acabámos de fazer no Estádio de Jamor com o Slow J, o G-Sand e do Mizzy Miles, que é a nossa amiga ainda por cima.
0: Isso é TMLs para responder de malta que é trabalhar convosco?
1: Sim, ou outras questões, porque pronto, no meio disto tudo é sempre muita coisa a acontecer.
0: Grande, grande, grande percurso. Já na reta final desta entrevista, gostava de só tentar explicar aqui uma história numa versão breve. O trailer com o Pepe Raposote, para Mizzy Miles, correu tudo muito bem, não foi?
2: outra missão.
1: Ai, olha, outra missão. Ouvir isso até me dá...
0: O resultado final correu muito bem, que está impecável.
1: Está giro.
0: Mas 15 horas antes, o que é que acontece? Uhum.
1: Então, eu recebo uma chamada, nós já tínhamos tudo preparado, era uma equipa grande, era um desafio, era uma coisa em que íamos estar a trabalhar com o Viver Rapazote, que admiramos imenso, o texto estava incrível, o Mizi estava entusiasmadíssimo, estava tudo preparado. E eu estou no fitting com o Mizi, portanto o Mizi ia experimentar as roupas para o dia seguinte e recebo uma chamada da senhora responsável pela location onde nós íamos filmar. Nós tínhamos uma location fechada absolutamente incrível e estava perfeito e tínhamos feito visita técnica, então estava tudo pronto. Já. Para aquela location, tens que adaptar aquela location.
0: Sim, ou seja, tu, Gonçalo, pensaste
1: para exatamente, ali, para e na altura com o Francisco Ramalho também, que também realizou em conjunto este vídeo, e eu recebo esta chamada com o Mísio a experimentar a roupa à minha frente e diz-me a senhora, ai, Mafalda, desculpe, não vai dar, é que houve aqui um problema interno, e eu, não vai dar. Não vai dar o quê? Tenho cerca de quase 30 pessoas prontas para amanhã, às 8 da manhã, estar a filmar isto. Tenho o artista neste momento à minha frente a experimentar o seu fatinho. E eu desligo o telefone a tentar mascarar a minha cara de pânico, o Mizi a olhar para mim, o que é que se passa? Está tudo bem? E eu, está tudo ótimo.
0: Optaste por esconder o Mizi naquela altura?
1: Inicialmente, claro. Okay. No primeiro instante eu não vou, primeiro estou em pânico, portanto eu não vou passar o pânico.
0: Sim, claro.
1: Para o meu cliente.
0: Claro.
1: Então, inicialmente disse, está ótimo, estás muito bonito. Vou, saio do sítio onde estamos, ligo ao Gonçalo, liga.
2: Estava fora, eu estava a filmar fora de Lisboa.
1: Ele não estava em Lisboa.
2: Estava a filmar.
1: E eu depois a dada altura estou a ligar com Gonçalo, Francisco, Chico e eu em vídeo, em chamada de voz com o Mizi do outro lado da parede e a dizer, e agora? O que é que nós vamos fazer? Pensámos e na altura eu disse-lhes logo, olhem, eu sei que esta location era de sonho, mas que tal voltarmos àquilo que foi a ideia inicial, porque era a mais fazível, de fazermos isto numa espécie de armazém vazio. Ok? Bora fazer isso, bora fazer acontecer. Ligámos a um amigo nosso e dissemos, por tudo o que é mais sagrado neste mundo, por favor diz-me que o armazém, que nós sabíamos que ele tinha disponível para eventos ou o que for, diz-me que está disponível. E ele, tá, mas a chave está no Algarve.
0: Ia bem.
1: E eu, pronto, nisto, eu tenho que falar com o cliente também. Então, também estou a falar com o Mizi, a equipa do Mizi, explicamos a situação. São coisas que não estão no nosso controle, nem nosso, nem deles. Portanto, o que é que vamos fazer? Vamos arranjar soluções. A chave, afinal, estava no Algarve, mas afinal estava na Ericeira. Então, eu vou até à Ericeira buscar a chave, volto. Mas o armazém que nós conhecíamos tinha um problema grave, que era coberto de janelinhas por todo o lado.
0: Luz.
1: Luz natural. E nós tínhamos que filmar aquilo durante o dia. Então, ok, como é que vamos resolver isto? Fácil, já temos a chave do armazém entretanto, e vamos com os nossos amigos, literalmente ligámos aos nossos amigos e dissemos, vocês têm que vir ajudar-nos a colar.
0: Epá, mas isso também é lindíssimo.
1: Jornais.
2: É incrível. É incrível.
0: Isto é uma história ótima.
1: Eu tinha muitos amigos meus, aliás, muitos deles que não fazem parte desta indústria de tudo.
0: Aliás, tem um amigo teu que está a trabalhar na Deloitte.
2: Isso é outra coisa. Qualquer amigo nosso está completamente sujeito.
1: Sim.
2: Uma site quest de última hora.
0: Tem um part-time dele, sabe?
1: Completamente. Então ficamos até às 3 e tal da manhã
0: a cobrir janelas.
1: O Gonçalo, entretanto, chega de onde estava, que era tipo a 4 horas de distância de Lisboa, chega, vem direto, mas dentro do armazém já estão os amigos do Gonçalo, os meus, o Chico, e do nada estamos 15 pessoas a colar jornais um a um nas janelas todas do armazém, que era enorme. Yeah. E depois, problema, ainda olhámos e foi, ah, uma folha não chega, vamos ter que dobrar a folha de jornal, então fizemos tudo outra vez.
2: Forrar tudo.
1: E no dia seguinte...
0: Gravou-se. O Pepe Rapazote soube que houve este stress?
1: Soube. Ah, porque nisto a equipa também tinha, a equipa toda a dizer-me coisas sobre amanhã, onde é que estaciona o carro? E eu, filho, eu nem sei onde é que filmas,
0: pois,
1: quanto
0: claro.
1: Mais onde é que estacionas o carro.
0: Pois.
1: Então tive que falar com a equipa, que foram super compreensíveis, nós temos equipas, nós só fazemos aquilo que fazemos.
2: Exato.
1: Por causa das equipas que temos.
2: Sem dúvida.
1: E apoiaram-nos com toda a força e disseram, bora, nós resolvemos, vai correr bem, e correu bem.
0: Meus caros, ficava 3 horas, mas infelizmente os 60 minutos que nos estão reservados para isto, vocês sabem, lá está a terminar. Entrevista com Gonçalo XZ, realizador vencedor do Play, Prémio Play, melhor videoclipe deste ano, com a música Muleirinha, que junta Caretos, Conan Osiris, Isabel Silvestre, Vozes de Manhosse e Júlio Pereira. Também com Mafalda de Alda Costa, coordenadora executiva da VAM, juntos os dois têm VAM, que podem procurar o trabalho em todo lado, no fundo, não é? Há um vamo.pt, há vamo no Instagram, vamo.pt, vocês tiveram aquela ideia da Magazine que a primeira até correu bem, depois na segunda perderam-se completamente e aquela segunda edição correu muito mal. Vocês lembraram-se de me convidar a mim, epá.
1: Fica aqui a dica para ir ver aqui o segundo artigo da Magazine, exatamente, que é uma brincadeira nossa e uma comemoração daquilo que é a cultura, e tu muito simpaticamente colaboraste connosco e ficou incrível.
0: Obrigado. E tenho a certeza absoluta que não será a última vez que vamos colaborar, acontecerá durante muitos anos no futuro,
1: certeza,
0: obviamente. Muito obrigado pela vossa presença no
2: vosso
0: programa.
1: Obrigada a nós.
0: Gonçalo XZ e Mafalda Leal da Costa, boa viagem, obrigado, bom dia.
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Muito boa noite e sejam bem-vindos à última edição desta semana de Defeitos Especiais. Fomos juntos até às 9 da noite no Som Nacional da RTP Antena 13. Eu sou o Luís Oliveira e temos sempre também encontro marcado, mas sem hora marcada, em antena3.rtp.pt. Começamos esta emissão suavemente, como queremos também estar na vida, o processo Huda Nanny, um dos muitos alter egos do produtor italiano Rafael Arcella. Agora segue-se a dupla Elkin Nelson. Os irmãos colombianos Elkin Javier Marín Vélez e Nelson León Marín Vélez, eles que na década de 70 deixaram a América Latina para se instalarem em Espanha. Agora, mais de meio século depois da edição original, Vámonos, a chegar-nos numa belíssima remistura com a marca Damn Funk e Lorenzo Soria. Sejam então uma vez mais bem-vindos, fiquem por aí, vai valer a pena, Vámonos!

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carta de amor escrita a várias mãos para a Motor City, We Almost Lost Detroit. O original é de Gil Scott Heron, composto a meias, com Brian Jackson. Ora, o teclista recriou este ano, com a ajuda dos Masters at Work, os maiores êxitos feitos com o parceiro de longa data, em particular na profícua década de 70. E para o tema em causa, nada melhor do que a remistura ser assinada por outra lenda de Detroit, no caso, Moody Man. Daqui a pouco, Pedro Terreiro vai trazer-nos o mapa do tesouro. No entanto, em jeito de antecipação, cá está ele com Sérgio Azarazar Alves com a Bam Jam Band.

0: dos Países Baixos, com muito amor, aliás, com tanto amor que o passo é até de corrida. Running to Love, o septeto Another Taste. E por falar em Another Taste, lá atrás um outro travo do Pedro Tenreiro, com Sérgio Alves assinando Bam Jam Band, Would You Believe in Me, a partir do original de John Lucian. Por falar em Pedro Tenreiro, chega agora o Mapa do Tesouro.
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0: Pedro Tenreiro, de regresso com o Mapa do Tesouro e a proposta de hoje, chamada Mistura Pura. Bem-vindo, Pedro. Olá.
2: Olá, Luís, tudo bem?
0: Fácil de apresentar este, não é? Este é para dançar, ponto final, parágrafo.
2: Este é, e já cá passou uma vez.
0: Ah, é?
2: Eu andei à procura, eu achava estranho, mas
0: caramba,
2: passou.
0: Essa memória está...
2: Houve um disco
0: treinado
2: anterior que passou aqui. Por isso é o regresso do projeto da produtora Digger e DJ italiana Frederica Grappassoni.
0: Agora que falas desse nome, talvez
2: aqui ao Mapa do Tesouro. Depois de ter refletido a sua paixão pelo jazz funk e pelas suas expressões afro-latinas em dois LPs e dois singles gravados para a Ubiquiti entre 2018 e 2023, o último dos quais passou por aqui, e de já este ano ter autoeditado digitalmente alguns trabalhos, a Frederica volta a prestar tributo à música que a tem inspirado ao longo dos tempos. É isso que ela normalmente faz nas suas gravações. Everybody Dance to Disco recorda uma viagem a Londres em 2012 para participar nas East Village Sunday Sessions organizadas pelo coletivo de bailarinos Jazz Cotec. Foi lá que foi contagiada pela energia do afro-boogie nigeriano e em particular por Getting On, Getting Down, obra-prima de Mike Umo, editada pela Duomo Sounds em 1981. Com a colaboração de Marco Lovato, o multi-instrumentista, produtor e engenheiro de som que a tem acompanhado, presta aqui tributo a esse Marco e ao longo de 5 temas, alguns que são versões, outras que têm um ponto de interrogação, digamos, à frente, faz a ponte intemporal entre Lagos, Londres e Milão.
0: Ora, vamos então ouvir a primeira proposta. Não sei se tinhas aqui a preferência para começar por alguma delas, não é? Então vamos à primeira. Everybody Dance, assim é que é. Everybody Dance com a marca Mistura Pura.

0: Ora bem, dispensam-se grandes palés, não é? Já perceberam ao que vão, está aqui tudo bem explicadinho. Pedro, só aqui uma nota, porque no início da conversa lançavas o nome da Jazzcotech como de alguma forma inspirador para este trabalho, e é um bocadinho mais que um coletivo, não é? Porque é uma rádio, tem um serviço de booking, fazem umas festas ao domingo à tarde.
1: Sim, transformaram-se nisso. Eles no fundo eram um coletivo de um coletivo até relativamente curto. De jazz danças, vamos dizer assim, que animava as festas, as míticas festas do Dingwalls, por exemplo, do Giles Peterson e do Patrick Forge, ou no Notting Hill Arts Club, noites dos digamos, criadores do Broken Beat, como o Phil Asher e também o Patrick Forge, nessa altura também é, digamos, o ponto comum. Mas depois a coisa alargou-se. Nesse tempo dançavam e recebiam muitos fãs japoneses que vinham de propósito dançar com eles e ajudavam a que as pessoas percebessem que aquela música tinha tanto potencial de rave como a música eletrónica.
0: Pronto, o que é interessante perceber é que este disco não é nesse sentido um exercício de nostalgia, porque o coletivo continuou ativo e foi até de alguma forma alargando os seus tentáculos, ou seja, não é nada que tenha ficado parado
1: e
0: sua relevância
1: bastante,
0: nessa altura.
1: E mantém-se bastante central em tudo o que vai dar à música, digamos, de dança orgânica londrina, tem o seu espaço, digamos.
0: Ora, vamos terminar com Peace in the World, mistura pura. Estamos de regresso na próxima semana. Pedro, um abraço.
1: Abraço, Luís, obrigado.

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0: Seguimos em frente, On and On, Tom Misch é o convidado do luxo. O britânico, que começou por dominar o violino até se dedicar à guitarra, junta-se ao duo fundado por Lucio Aquilina e Máximo Di Lena, ou seja, os Nugenea On and On.

Primeiro os napolitanos no Genea e pelo meio a seleção nacional Casa Bonita com Sambala também. Burning Up, uma vez mais a número grupo a fazer justiça a uma voz negra esquecida no passado, no caso Donnell Pittman. Está na hora agora de fecharmos a loja. Isilda Sanches na Antena 3 às 9, com Pontos de Luz. Às 10 vai ser a vez da Henrique Amaro nos trazer a Portugal e a Nuno Calado entra em cena às 11 com mais um Indigente. E quando o quinta começar a ser sexta, o Pedro Costa vai mostrar-nos os sinais de fumo. Jackson, Mississippi, 1977, os Freedom vão trazer-nos Sunshine para o fim de festa. O sol volta a brilhar para nós na segunda-feira, depois das 8 da noite. Boa noite.

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Primeiros pontos luz hoje com Greg Foti, Ayo Salavo em Minds of Andromeda, é uma das faixas do álbum Interstellar Fantasy, editado em 2023. Seguimos com Residentes Baleáricos, são dois italianos a viver em Ibiza. Ouvimos agora em Balearic for President. Fiquem por aí, hoje estamos em regime preguiçoso, aproveitando a proximidade do fim de semana. Façam-me companhia na RTP Antena 3.

Onda. O original é um clássico jazz funk de 1976, é do brasileiro Cassiano. Ouvimos a versão de Poolside e Fatnotronic, saiu em 2015. Outra revisão do passado, Vámonos, agora. O original é também dos anos 70, 1974, é de Elkin and Nelson, dois irmãos colombianos que encontraram a fama em Espanha. Agora ouvimos a versão de Dame Funk e Lorenzo Soria, que saiu, acho que já este ano, mas talvez o ano passado. Continuem por aí. Boa noite com a RTP Antena 3.

Pontos Luz a cultivar a preguiça e o relaxamento. Depois da revisão de Dame Funk e Lorenzo Soria para Vámonos, ouvimos agora os portugueses Sensible Sockers em Berlaitada Dub. É uma colaboração com o produtor Mad Professor, um dos grandes heróis dub. Ele assinou, por exemplo, versões dub de álbuns de Massive Attack Protection e Mezzanine. Depois, continuamos a sentir o dub a acender Pontos de Luz. Fiquem por aí.

dos Lush envoltos em neblina dub. Depois da berlaitada dub de Sensible Soccer e Mad Professor, ouvimos os Beats International, um projeto de Fatboy Slim, quando ainda se chamava Norman Cook. Ouvimos Dub Be Good To Me, uma faixa de 1990. Agora, Adrian Sherwood a misturar Whirlpool, Sonic Boom e Panda Bear. Adrian Sherwood, mais uma vez presente este ano no festival Azores Burning Summer, em São Miguel, nos Açores. O festival acontece no final do mês. Também vai lá estar o Pedro Tenreiro, aqui da nossa RTP Antena 3. E já que falamos em dub, para a semana começa um festival de dub e cultura Sound System. Vai ser na Rapola do Coa, uma aldeia do Sabugal, e acontece na Praia Fluvial. Se estiverem por perto, passem por lá. Vale a pena descentralizar a música, neste caso, o dub. Agora, pontos de luz com Air, ouvimos a Modular Mix.

dos Lus nas noites da RTP Antena 3 entre as 9 e as 10, comigo Isilda Sanches, agora com Flying Lotus em Golden Diva, uma faixa do álbum Los Angeles, editado em 2008. Há quase 20 anos, quem diria. Para o adeus, foi buscar os Underworld, na que é certamente uma das suas faixas mais lentas, chama-se River of Bass, é do álbum Dub No Bass With My Headman, o disco saiu em 1994. Os Underworld são quase sempre vistos como um projeto de música de dança musculada e incisiva, mas sempre tiveram jeito para coisas mais emotivas e planantes. Ficamos assim até às 10, depois Henrique Amar com a Portugália, Nuno Calado chega às 11 para o Indigente. Eu sou a Isilda Sanches, regresso no sábado com muitos mundos e na segunda-feira com mais pontos de luz. Tudo sempre às 9 da noite. Fiquem bem, aproveitem.

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A última edição da Jazigo, a editora do Porto que tem divulgado o jazz eclético a nascer na cidade e arredores. Neste caso, os arredores são distantes. Breeze on the Menu chega no novo disco dos Future Tree, o trio sediado em Berlim, que inclui o músico português Miguel Couto. Continuando no catálogo da Jazigo, damos agora espaço aos Nine Valley com Dusk Memory. Boa noite, bem-vindos.

convite de Márcia Catarina Salinas para um tema a duas vozes. Ouvimos Quem Cá Está, com Carolina Cury em Baby Me, e também os Nine Valley com Dusk Memory, um tema incluído na coletânea Jazigo, aliás, editada pela Jazigo. A coletânea chama-se Granito 2. Uma casa localizada na Serra da Arrábida é o local de criação de jasmim. Por lá se retira para compor e desta vez decidiu dedicar-lhe um tema. Caracol é a canção que segue nesta noite de quinta na RTP Antena 3.

Duas guitarras são suficientes para criar o cenário sonoro dos Glass Daydream Country Club, trabalho de Joana Brito e Tiago Sampaio, antes propostas de Jasmine com Caracol e Everything para Mellow Mai.

Senhor José, Mulher e Fedada e Apartheid Hotel, GNR. Dois temas que se complementam. Duetos entre Rui Reininho e Anabela Duarte. Estávamos na segunda metade da década de 80 e a proximidade entre as bandas Mulher e Fedada e GNR proporcionou estas duas gravações profundamente inspiradas pelo contexto político e social do continente africano. Em paralelo, os Heróis do Mar também aprofundavam essa pioneira ligação à África, que foi concretizada com este dueto com o angolano Valmir.

0: Mês de agosto, todos a olhar para o céu. Noite de estrelas de Bruno Burle é banda sonora, antes a incursão dos Mão no continente africano com Hotel Danakil e Sex. Nesta noite, um épico eletrónico dos Micro Audio Waves.
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Long Tongue, o tema intemporal dos Micro Audio Waves no final da hora, depois das 11, o Nuno Calado com Indigente. Boa noite, até amanhã.

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Olá, boa noite, sejam bem-vindos a mais uma sessão de Indigente na RTP Antena 3 com Nuno Calado, também disponível em antena3.rtp.pt ou no RTP Play. Aqui fica uma das propostas incluídas naquele que será o próximo disco de Jack Case, Call It What You Want. Este segundo single chama-se I've Got a Gun.

Abertura do Indigente com I've Got a Gun de Jack Case. Logo depois juntei Fergie L.H. com os Big Special através de Subcribe. A próxima proposta é gravada ao vivo no Audio 3. God Save the Pony para os Big Special.

Duas propostas gravadas ao vivo para o Audio Trip. Primeiro, o Big Special com God Save the Pony. Logo depois, a Náusea para os Carriers. Eles que têm novo disco para sair em setembro. Já rodam por aí dois singles. E é ficar a aguardar pelo resto do álbum. Seguimos agora também com Blowing Up, segundo single para o novo álbum dos Dinosaur Jr.

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Depois de Dinosaur Jr. com Blowing Up no Indigente, na RTP Antena 3, ficamos com os Dead Pioneers através de No Kings, um dos temas de Wagon Burner, e também o regresso em 2026 dos Blonde Redhead. Esta chama-se Blood Spilled.

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1: Demasiados anos de silêncio para Vinnie Riley e os Duruti Column. Regresso com este Liars que acabamos de escutar. Entramos já no território de Mount Kimby, neste caso acompanhado de King Cruel. You Took Your Time.

Fizemos uma grande viragem depois dos Mount Kimby com King Cruel, Military Gun, acompanhado da voz de Mannequin Pussy para World's Always Burning. E este é o som dos Station Model Violence. O tema chama-se Leisure.

Este é um dos três temas adicionais incluídos em o Secret Love, edição de luxo dos Dry Cleaning, que chama-se Sliced by a Fingernail. Antes disso, Jennifer, através de Bushwick, Rat Bag, e seguimos com Mary in the Junkyard, é Crash Landing para ouvir no Indigente.

Chegamos assim ao final desta sessão de Indigente, as últimas com Mary in the Junkyard através de Crash Landing e também os Interpol com See Out Loud. Os Interpol para não perder ao vivo no Mel Calorama. Boa noite, take care.

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Sinal Beastie Boys, 1994, original do álbum Ill Communication. Pelos Fish, aterramos na noite de 21 de novembro de 1998 no Hampton Coliseum em Hampton, Virgínia. Os quatro magníficos de Burlington, no Vermont, nessa caixa celebratória editada em 1999, Hampton Comes Alive, John Fishman, Mike Gordon, Paige McConnell e Trey Anastasio. Pedro Costa, nas próximas duas horas, por aqui, na Antena 3, Sinais de Fumo, noites de domingo entre as 9 e as 11, direito à repetição, nas madrugadas de 6

meia-noite e as duas. SF, primeira transmissão, março 026. Fez Wickapock Grove.

Sinais de Fumo, primeira transmissão, março 026, com os Fish, ao vivo no Hampton Coliseum, na Virgínia, 98, edição 99 da Caixa Hampton Comes Alive. Ouvimos Wickapock Groove e mergulho no Sinal C and the Cake para Chicago, Avon Runner, 012, a Mare e também no tema título.

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3: Sinais de fumo, noites de domingo na Antena 3, primeira transmissão de março, Sin the Cake com The Runner, sinal 012. E também tripla para a dupla britânica Slow Dive com Go Get It, Falling Ashes e Slow Mo. Slow Dive, álbum homónimo de 2017 e quarto dos britânicos. Também revisões da matéria dada com os Cocteau Twins, com e sem Simon Raymond. Primeiro com Watch Lar, por altura do álbum Heaven or Las Vegas, de 1990. Em formato dupla, Robin Guthrie e Elizabeth Fraser. O clássico álbum de 1986, Victoria Land, em fundo com Lazy Calm. Entrou o bizarro e o linear, colagens sonoras, aos domingos à noite, na Antena 3.

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4: que
5: eu
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5: vou...
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8: A vida caracteriza-se por estabelecer entre as partes do ser vivo uma solidariedade, um consenso de reações harmónicas que põem em jogo forças físicas destinadas a ficar latentes e ineficazes. Sem a influência deste princípio da unidade harmónica de direção comum e de solidariedade. O que o homem faz por combinações refletidas seria feito espontaneamente pela energia vital, sem consciência de si mesma, com muito mais segurança e com um artifício infinitamente mais maravilhoso.